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6: 20:06. Olá, olá. E aí, tá gostando hoje? TBT Musical.
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6: As músicas mais antigas da música popular brasileira e pop rock nacional que a gente toca no oferecimento de Odonto Company, Santa Luzia, Unidade Santa Luzia, Paraíso das Tintas, Loja Nel, Frigo 10, Alfa Viagens e Mercadinho Alegria. 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
6: A festa da música popular brasileira rola por aqui. Alô, alô, boa noite. Bartolomeu, Ferrugem Brasileiro, Dalvaci Laurentino, Afonso de Jesus, Arthur Mota, diz que está sintonizado. Taila Pereira, olá, olá, Taila, de Normandia. Tem que mandar esse para a Evelyn Campos, que é no programa dela, tá? É show demais. Alô, Edmar, ligado na sintonia da 100.3. A gente vai rolando sucesso aqui, gente. Curte aí, ó.

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1: É, deu Blake aqui, né? Alô, boa noite, Birubiru, minha joia!
2: Beleza, meu parceiro, papo da Cisa, Birubiru, tudo bozinho, tô ligado, gostei da mensagem aí, parceiro. Tamo junto, tô dando choque no fio, só que não, dando um susto no fio aqui, parceiro.
1: Vamos lá, fala aí.
2: Beleza, meu parceiro, papo da Cisa, Birubiru, tudo bozinho, tô ligado, gostei da mensagem aí, parceiro. Tamo junto, tô dando choque no fio, só que não, dando um susto no fio aqui, parceiro. Alô, meu irmão, tamo junto aqui no Lobozinho, ligado, eu e o Ximendes Aguiar.
1: Fala, Ximendes Aguiar, abraça a rapaziada aí curtindo, Ximendes Aguiar, José Carlos, ligado também, curtindo aí a nossa programação, né? Acidente de jovem atleta, Adrian, após perder o controle do mascote. Não tô sabendo, cara. Graça Correia, boa noite, tudo bom? Vamos lá, gente, toca música, né? Que interessa hoje, essa aqui também.

Dirlene, ligada, curtindo a nossa programação. E Dirlene, boa noite, Fábio Tarcísio. Um alô aí a todos os ouvintes, a nossa equipe de saúde. Estamos na comunidade de Moscou, aí no Bonfim. Curte aí, rapaziada, aí no Moscou, no Bonfim. Um grande abraço, alô, Dirlene.

Aí 20 horas e 46 minutos, você ligado, curtindo aí a nossa programação na Rádio das Pessoas que Amam Roraima. Quero mandar um grande abraço pro pessoal ali no Senador Hélio Campos, curtindo a nossa programação. Valeu, valeu, boa noite. Falar aí, Senador Hélio Campos, né? Manda uma alusão super especial pro pessoal do Palácio Hélio Campos. É, rapaziada, tá na batalha por lá ainda. Secretariado aí do governador Saudade Sampaio. Manda uma alusão aí pra Andréa Barreto, curtindo aí a nossa programação e toda a turma. 20h47, curte aí, ó.

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1: Aí, Folha FM, a rádio das pessoas que amam Roraima. Gente, estamos chegando ao finalzinho do nosso programa MP Boa, agradecendo seu carinho e sua audiência, desejando paz, saúde e felicidade nesta quinta-feira, dia de TBT musical, que as lembranças através da música tenham chegado cada vez mais perto de você e se lembrado um pouco aí do passado, da sua vida. Coisa boa, né? Músicas boas foram roladas aqui na nossa programação e a gente agora já vai indo embora, deixar a voz do Brasil. Amanhã eu volto com o MP Boa, se tudo correr certo, a partir das 19 horas aqui na Rádio das Pessoas que Amam Roraima, certo? Então, um beijo, um abraço, paz, saúde, felicidade e lembre-se, sempre tem um Deus lá em cima olhando para nós e nos guiando no caminho do bem. Valeu, valeu, tchau, tchau.
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10: 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As notícias do governo federal que movimentaram o país no dia de hoje.
11: Olá, boa noite.
12: Boa noite para você que nos acompanha em todo o país.
11: Quinta-feira, 14 de maio de 2026.
12: Vamos ao destaque do dia, moradia digna.
11: Mais 380 famílias são contempladas com unidades habitacionais do Minha Casa Minha Vida em Camaçari, na Bahia.
12: E já estão valendo as novas regras do Reforma Casa Brasil. Gilson Santa Fé.
13: Entre as principais mudanças estão o aumento do limite de renda familiar, que passou para R$13 mil por mês.
11: E você vai ouvir também queda do desmatamento.
12: Tudo mostra que Mata Atlântica teve o menor índice histórico de desmatamento em 40 anos.
11: E ainda na Bahia, presidente Lula participa da retomada de fábrica de fertilizantes da Petrobras.
12: A indústria amplia a capacidade nacional e dá mais segurança aos produtores rurais brasileiros.
14: O Brasil não pode ser importador de 90% do fertilizante que a nossa agricultura precisa. O Brasil precisa ser dono do seu nariz e produzir fertilizantes.
11: Na apresentação da Voz do Brasil, Mariano Jungmann e Nazi Brum.
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11: O presidente Lula participou da entrega de mais de 300 moradias em Camaçari.
12: O presidente destacou que o projeto de moradia entregue foi pensado para dar teto e também mais qualidade de vida aos novos moradores.
11: No condomínio é possível contar, por exemplo, com biblioteca, parquinho, academia ao ar livre, quadra de futebol e espaço de convivência.
15: Pela primeira vez na vida, o Gilvaldo dos Santos, de 51 anos, que está desempregado, vai morar em uma casa própria. Ele recebeu, nesta quinta-feira, pelas mãos do presidente Lula, as chaves do novo apartamento.
16: Eu estou muito feliz por esse empreendimento. A minha vida não foi fácil, como todos de vocês aqui. É isso que eu venho agradecer, esse empreendimento, Minha Casa Minha Vida, e a todos que estão aqui, o respeito, a dedicação. Obrigado por essa oportunidade.
15: Gilvaldo vai morar em uma das 384 unidades habitacionais do programa Minha Casa Minha Vida, que foram entregues em Camaçari, na Bahia, onde serão beneficiadas mais de 1.500 pessoas. As moradias fazem parte dos residenciais Verdes Horizontes 1 e 2. Cada condomínio possui 192 apartamentos com 2 quartos, sala, cozinha, banheiro e varanda. E ainda contam com espaços coletivos, como academia, parque infantil, quadra esportiva e biblioteca. Áreas importantes para o desenvolvimento das crianças, como destacou o presidente Lula.
14: E é por isso que nós fazemos biblioteca agora, em cada conjunto habitacional. Nós temos que fazer essas crianças brincar, de ler, de estudar, de saber das coisas boas e não ficar perambulando por falta de lugar de lazer, que também nos conjuntos tem que ter. Essa meninada tem que ter parque para brincar, tem que ter espaço para jogar.
15: Os apartamentos foram construídos com investimento superior a R$65 milhões por meio do novo PAC e do Fundo de Arrendamento Residencial. O ministro das Cidades, Vladimir Lima, destacou que mais unidades habitacionais do programa Minha Casa Minha Vida devem ser contratadas ainda neste ano.
17: Nós contratamos mais de 2 milhões de moradias com 1 ano e 1 mês de antecedência. Não fica por aí, vamos aumentar isso. Vamos fazer 3 milhões de moradias até dezembro de 2026.
15: Os condomínios fazem parte de um conjunto de empreendimentos habitacionais em andamento em Camaçari. São 1.800 novas moradias previstas para o município. A entrega ocorre em um momento de redução histórica do déficit habitacional no país, que atingiu, em 2024, o menor índice já registrado, segundo dados do Ministério das Cidades e da Fundação João Pinheiro. As regiões Norte e Nordeste tiveram a maior taxa de redução. Reportagem Márcia Fernandes.
12: E as famílias que já possuem imóveis e querem fazer melhorias na moradia devem ficar atentas.
11: Já estão valendo as novas regras do Reforma Casa Brasil.
12: Podem participar famílias com renda de até R$13 mil por mês.
13: As novas condições do programa Reforma Casa Brasil já estão em vigor. As mudanças foram aprovadas pelo Conselho Monetário Nacional, o CMN, regulamentadas pelo Ministério das Cidades e já estão disponíveis para contratação via Caixa Econômica Federal. Entre as principais mudanças estão o aumento do limite de renda familiar, que passou de R$ 9.600 para R$ 13.000 por mês, e a redução da taxa de juros para 0,99% ao mês, considerando os encargos totais da operação. O prazo para pagamento também aumentou de 5 para 6 anos. Além disso, o valor máximo do financiamento agora pode chegar a R$ 50.000. O programa faz parte do Minha Casa Minha Vida e é voltado para famílias que já possuem imóvel, mas precisam realizar melhorias na moradia. O crédito pode ser usado em reformas estruturais, troca de telhado, instalações elétricas e hidráulicas, ampliação de cômodos e obras de acessibilidade. As famílias interessadas já podem consultar as condições e iniciar o processo de contratação pelos canais da Caixa. Saiba mais sobre o Reforma Casa Brasil em gov.br/cidades. Dilson Santa Fé, para a Voz do Brasil.
11: O Brasil avança na produção nacional de fertilizantes.
12: Eles melhoram a vida de quem planta, levando segurança alimentar ao restante do país.
11: Hoje, o presidente Lula visitou uma fábrica na Bahia que está retomando as atividades com o investimento da Petrobras.
18: Depois de anos parada, a fábrica de fertilizantes nitrogenados da Petrobras em Camaçari, na Bahia, retomou a produção em janeiro e já opera com 90% da capacidade. A Petrobras investiu 100 milhões de reais na retomada das atividades. Durante a reabertura da fábrica, o presidente Lula destacou que o Brasil precisa ter independência na produção desses insumos.
14: O Brasil é um país agrícola. O Brasil é o segundo maior produtor de alimento, tem hora que é o terceiro. E o Brasil precisa de fertilizante. E o Brasil não pode ser importador de 90% do fertilizante que a nossa agricultura precisa. O Brasil precisa ser dono do seu nariz e produzir fertilizantes.
18: A fábrica tem capacidade para produzir 1.300 toneladas de ureia e 1.300 toneladas de amônia por dia. Volume que atende 5% da demanda nacional de fertilizantes nitrogenados. Segundo a presidente da Petrobras, Magda Chambriard, até 2028, com o funcionamento de mais 3 fábricas, a produção deve crescer ainda mais no país.
19: Com a fábrica de Mato Grosso, com a fábrica do Paraná, com a fábrica de Sergipe e com a fábrica da Bahia, nós vamos produzir 35% do fertilizante nitrogenado que o Brasil precisa.
18: Os fertilizantes são usados principalmente em plantações de milho, café, trigo, algodão e cana-de-açúcar. Eles aumentam a produtividade no campo, o que leva a alimentos mais baratos na mesa do consumidor. Com maior produção nacional, o Brasil reduz a dependência da importação de fertilizantes, diminuindo custos para produtores rurais. Em momentos de crise internacional, o abastecimento interno também fica menos vulnerável. O ministro da Agricultura e Pecuária, André de Paula, destacou a importância dos fertilizantes num cenário de crescimento do setor agrícola.
20: No ano passado, o agro cresceu 11,7%. Então, quando nós fazemos um esforço como esse, ampliamos a nossa capacidade de produzir, o agro nos surpreende, cresce tanto que a gente já precisa de produzir ainda mais.
18: Segundo a Petrobras, cerca de 3.600 empregos diretos e indiretos foram gerados com a retomada da fábrica. De Camaçari, na Bahia, Luana Karen.
12: Pois é, a safra brasileira de grãos deve bater mais um recorde neste ano, com estimativa de 358 milhões de toneladas, segundo a Conab, a Companhia Nacional de Abastecimento.
11: Isso significa um aumento superior a 2% em relação à safra passada.
12: O IBGE também projeta uma safra recorde com destaque para a produção de café.
21: Do campo para a mesa dos brasileiros e para o mundo, o Brasil segue consolidando a posição de potência agrícola global. Os números mais recentes do Instituto Brasileiro de Geografia e Estatística e da Companhia Nacional de Abastecimento mostram que a safra de grãos deve bater novos recordes em 2026. Pelos dados do IBGE, a produção de cereais, leguminosas e oleaginosas deve chegar a 348 milhões e 700 mil toneladas. Já o levantamento da Conab é ainda mais otimista e projeta 358 milhões de toneladas. Segundo o presidente da Conab, Silvio Porto, a soja deve alcançar mais um recorde histórico, com produção de 180 milhões de toneladas. O milho também mantém números robustos, com mais de 138 milhões de toneladas, ajudando o país a manter posição de destaque entre os maiores produtores de alimentos do planeta.
0: Nós fizemos ajustes em relação à área de soja no estado do Paraná, nós conseguimos então fazer esse ajuste em relação a ultrapassar 180 milhões de toneladas. E no milho, é um ajuste principalmente de produtividade, principalmente porque o estado do Mato Grosso está com uma perspectiva de termos uma excelente produtividade.
21: O café também aparece com perspectiva histórica, superando 66 milhões de sacas, destaca Carlos Alfredo Guedes, gerente da agricultura do IBGE.
1: São 4 milhões de toneladas de café, é um crescimento de 14,9% em relação ao ano anterior, com um crescimento de 20% da espécie arábica e de 6% da espécie canela. As condições climáticas estão muito boas para o desenvolvimento das lavouras esse ano e, além disso, os preços também estão bem favoráveis nos últimos anos, né?
21: O Centro-Oeste continua liderando o mapa da produção agrícola brasileira, responsável por metade de toda a safra nacional. Mato Grosso segue como o maior produtor de grãos do país. Reportagem Pablo Mundim.
22: Agricultores familiares que produzem alimentos frescos e saudáveis chegam a quem mais precisa.
12: Assim funciona o PAA, Programa de Aquisição de Alimentos. O governo compra a produção dos pequenos agricultores, garantindo renda para eles, e distribui esses alimentos para instituições públicas que atendem pessoas em situação de vulnerabilidade.
22: Desde o início do programa, o PAA já beneficiou 47 mil associações.
23: Em Tapauá, no Amazonas, o sustento das famílias vem das águas. Com mais de 20 mil habitantes, a economia da cidade é influenciada pela pesca e agricultura de várzea. A Ana Paula Reis Lima lidera a Associação Indígena Povos das Águas, na terra indígena Paricá. Ela conta que o manejo do pirarucu tem mudado a vida das famílias da região, que só neste ano comercializaram 17 toneladas do peixe para a Conab, por meio do Programa de Aquisição de Alimentos.
24: Foi muito boa, né, a gente ter acessado essa política, né, ter chegado até a gente, porque ela valoriza e dá autonomia ao povo.
23: Pelo PAA, o governo compra a produção da agricultura familiar e destina para entidades sociais e instituições públicas que atendem pessoas em situação de vulnerabilidade. Agora, a pesca produzida pela associação que a Ana Paula pertence vai garantir uma refeição de qualidade para quem não teria acesso.
24: A gente se sente feliz pela gente ter entregado um produto de qualidade, um produto da região, né? E de ver esse produto tá chegando na mesa das pessoas que às vezes nem tem as condições de comprar um produto, né, de qualidade, e de atender as próprias pessoas do município, da região.
23: Neste ano, o Ministério do Desenvolvimento e Assistência Social, Família e Combate à Fome destinou 450 milhões para a Companhia Nacional de Abastecimento executar o programa de aquisição de alimentos. Mas, de acordo com o presidente da Conab, Silvio Porto, nos últimos 3 anos, os valores reservados ao programa superam 3 bilhões de reais.
0: Nesses 3 anos, já foram mais de 3,6 bilhões de reais que o MDS destinou para a Conab. Esse programa, ele foi muito relevante para a promoção do direito humano à alimentação, assegurando transferência de renda para essas famílias que produzem alimentos, comida de verdade, e fazendo com que a população em situação de insegurança alimentar seja atendida pelo PAA.
23: O PAA foi criado em 2003 com o objetivo de promover o acesso à alimentação e incentivar a agricultura familiar. Dados da Conab apontam que desde a criação do programa até 2024, cerca de 9 mil organizações produtoras da agricultura familiar foram contratadas por meio do programa, beneficiando 47 mil instituições em todo o país. Reportagem Graziele Bezerra.
12: Representantes do governo brasileiro e da União Europeia se reuniram nesta quarta-feira para discutir as restrições da Europa à carne brasileira.
22: Uma decisão do bloco europeu retira o Brasil da lista de países autorizados a exportar produtos de origem animal a partir de setembro.
12: Ficou definido que nos próximos 10 dias, o governo brasileiro vai enviar informações complementares sobre o uso de antimicrobianos na cadeia de proteína animal.
22: A União Europeia também informou que cada produto, como carnes, ovos e mel, será analisado separadamente.
12: O ministro da Agricultura, André de Paula, disse que o Brasil enviará todas as respostas no prazo.
22: E lembrou que o Brasil tem sólido sistema de defesa agropecuária.
12: O Atlas dos Remanescentes Florestais da Mata Atlântica registrou o menor índice de desmatamento do bioma em 40 anos.
22: De acordo com o INPE, o Instituto Nacional de Pesquisas Espaciais e a Fundação SOS Mata Atlântica, o desmatamento caiu de 14.366 hectares em 2024 para 8.668 hectares em 2025, o que representa uma queda de 40%.
12: Para a pesquisadora do INPE, Silvana Amaral, o resultado é uma conjunção de ações para conter o desmatamento.
4: E a gente atribui isso a um conjunto de medidas que foram tomadas tanto da sociedade civil quanto das políticas públicas, né, voltadas para a contenção do desmatamento. E eu acho que existe também um aumento da consciência, sabe, das pessoas na conservação dessas áreas de Mata Atlântica. Tem várias iniciativas de produção de mudas, distribuição de mudas, de regeneração induzida para contenção do desmatamento.
22: Pelas redes sociais, o vice-presidente Geraldo Alckmin disse que o resultado reflete o compromisso do Brasil com a preservação ambiental e que mostra o retorno da fiscalização e o combate sério ao desmatamento em todas as regiões do país.
12: Atualmente, o país conta com cerca de 24% da cobertura original da Mata Atlântica. Desse total, cerca de 12% correspondem às chamadas florestas maduras, que são monitoradas pelo Atlas.
22: Cooperativas e associações da agricultura familiar que atuam no Cerrado podem inscrever projetos voltados para a produção de alimentos no edital Cerrado Mais Cooperativo.
12: Os projetos devem incluir ações de beneficiamento e comercialização e ter valor mínimo de R$5 milhões, abordando empreendimentos coletivos no bioma.
22: A iniciativa é uma parceria entre o Ministério do Desenvolvimento Agrário e Agricultura Familiar e o BNDES, o Banco Nacional de Desenvolvimento Econômico e Social.
12: A chamada prioriza a inclusão produtiva de mulheres, jovens, extrativistas e povos e comunidades tradicionais.
22: As inscrições podem ser realizadas até o dia 31 de julho e os detalhes da chamada pública estão disponíveis em bnds.gov.br.
12: Após as secas históricas registradas em 2023 e 2024 na Amazônia, o governo do Brasil antecipa ações para enfrentar o período.
22: As iniciativas querem evitar prejuízos ao transporte de passageiros, ao abastecimento de cidades e ao fluxo de cargas na região norte.
5: O governo do Brasil antecipou medidas para reduzir os impactos de uma possível nova estiagem na Amazônia este ano. Entre as ações previstas, incluem o planejamento de dragagens, manutenção de hidrovias, reforço na sinalização náutica e monitoramento contínuo das condições de navegabilidade. O objetivo é preservar o transporte de passageiros, garantir o abastecimento das cidades e manter o fluxo de cargas na região norte. A iniciativa foi motivada pelas secas históricas de 2023 e 2024, que afetaram diretamente no abastecimento e na mobilidade na região norte, como nos municípios de Manacapuru, Tabatinga, Itacoatiara e Parintins. Além dos impactos logísticos, a estiagem provocou isolamento de comunidades ribeirinhas e indígenas e aumentou os desafios de abastecimento em municípios dependentes do transporte hidroviário. Nos últimos anos, rios como Amazonas e o Solimões registraram níveis críticos, comprometendo a navegação e afetando diretamente a mobilidade e o abastecimento de municípios da região. Diante desse cenário, o Ministério de Portos e Aeroportos e o Departamento Nacional de Infraestrutura de Transportes passaram a estruturar ações permanentes para períodos de seca. As ações incluem acompanhamento técnico contínuo das cotas dos rios, definição antecipada de trechos prioritários para dragagem e articulação com operadores logísticos da região norte. Thaisa Vitória para a Voz do Brasil.
12: uma forma simples do governo contratar serviços de microempreendedores individuais.
22: Pela plataforma Contrata Mais Brasil, é possível encontrar serviços como pequenos reparos e jardinagem.
12: E agora a ferramenta ampliou o número de atividades disponíveis, de 47 para 107.
22: Com essa ampliação, o Ministério da Gestão e da Inovação em Serviços Públicos espera alcançar mais de 1 milhão de profissionais.
2: O pernambucano Gutenberg da Silva Ferreira é microempreendedor individual desde 2021. Ele conta que durante um tempo prestava serviços de elétrica, encanamento e pequenas obras para complementar a renda da família, enquanto mantinha um trabalho fixo. A mudança começou em 2025, quando Gutenberg se cadastrou na plataforma Contrata Mais Brasil do governo federal e começou a ter acesso a mais oportunidades de contratação. Com o aumento dos serviços, ele relembra como viu seu faturamento dar uma guinada.
6: O ano passado faturei 60 mil, só através da plataforma. Aumentei minha renda, consegui ter mais tempo com a família.
2: Desde 2025, microempreendedores individuais, fornecedores de alimentos, incluindo agricultores familiares, cooperativas e empresas de todos os tamanhos, podem oferecer seus serviços diretamente ao governo por meio da plataforma Contrata Mais Brasil. O funcionamento é simples. O órgão público abre um chamado com a necessidade de serviço ou de aquisição de alimentos e os fornecedores cadastrados podem enviar suas propostas com o preço pelo qual realizariam o trabalho. No final do prazo, o órgão escolhe a melhor proposta e fecha a contratação. O modelo tem dado tão certo que em abril o Ministério da Gestão e da Inovação e Serviços Públicos ampliou de 47 para 107 o número de atividades que integram as categorias de serviços disponíveis no Contrata Mais Brasil. Com a mudança, a medida deve alcançar mais de 1 milhão de MEIs no país, segundo o secretário de Gestão e Inovação, Roberto Pojo.
7: A gente aumentou mais 60 serviços. Você imagina, né? 107 serviços, a gente pode contratar, acho que praticamente tudo que é necessário ali para o ente público. Com essa ampliação, a gente olhando a base de cadastros de MEIs no Brasil, a gente alcança o potencial de 1,3 milhões de profissionais.
2: Em pouco mais de um ano, o Contrata Mais Brasil já movimentou mais de 20 milhões de reais em recursos públicos e gerou mais de 6.500 oportunidades, de acordo com dados do governo. Para se cadastrar, basta acessar o site gov.br/contrata-mais-brasil. Reportagem Gabriela Noronha.
12: Começa amanhã o pagamento do quarto lote do abono salarial, que beneficiará mais de 4 milhões de trabalhadores dos setores público e privado.
22: Vão receber o benefício os nascidos nos meses de maio e junho, inscrito no PIS ou PASEP há pelo menos 5 anos.
12: E aqueles que receberam até R$ 2.766 por mês e trabalharam pelo menos 30 dias com carteira assinada.
8: Trabalhadores nascidos em maio e junho começam a receber nesta sexta-feira, dia 15, o quarto lote do abono salarial do PIS/PASEP. Segundo o Ministério do Trabalho e Emprego, mais de 4 milhões e meio de pessoas têm direito ao benefício neste lote, totalizando a liberação de 5 bilhões e 700 milhões de reais. Em 2026, o calendário de pagamento do abono salarial referente ao ano base de 2024 iniciou os pagamentos em 16 de fevereiro. Os valores vão ficar disponíveis aos trabalhadores até o fim do calendário. O pagamento será feito pela Caixa Econômica Federal para trabalhadores da iniciativa privada e pelo Banco do Brasil para servidores públicos. Tem direito ao abono quem está inscrito no PIS ou PASEP há pelo menos 5 anos, recebeu até R$ 2.766 por mês, em média, no ano base, e trabalhou pelo menos 30 dias com carteira assinada. O pagamento do PIS vai ser feito prioritariamente em conta da Caixa ou pelo aplicativo Caixa Tem. Já o PASEP será pago em conta bancária via PIX, TED ou presencialmente nas agências do Banco do Brasil. As consultas podem ser feitas pela Carteira de Trabalho Digital no portal gov.br, pelo telefone 158 ou nas Superintendências Regionais do Trabalho. Lucília Araújo para a Voz do Brasil.
3: Essas foram as notícias do Governo do Brasil.
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9: Fique agora com as notícias do Poder Judiciário e do Congresso Nacional. Boa noite.
3: Boa noite para você e até amanhã.
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17: STF valida a lei sobre igualdade salarial entre homens e mulheres.
25: STJ decide que é incabível mandado de injunção para pedir autorização de plantio doméstico de cannabis.
17: Tribunal Regional Eleitoral de São Paulo busca voluntários com conhecimento em Libras para as eleições deste ano.
25: Boa noite, eu sou Marcela Luiza.
17: E eu sou Arthur Filho.
25: O Supremo Tribunal Federal, por unanimidade, decidiu que é constitucional a lei que cria mecanismos para garantir igualdade salarial entre homens e mulheres.
17: O plenário declarou constitucional a Lei número 14.611 de 2023 e julgou improcedentes as ações que questionavam a norma. Marcelo Della Libera.
26: Por unanimidade, o Supremo Tribunal Federal validou a lei que obriga empresas com mais de 100 funcionários a adotar medidas para promover a igualdade salarial entre homens e mulheres que exercem a mesma função. Entre outros pontos, a norma obriga a divulgação de critérios remuneratórios em relatórios de transparência que devem ser enviados ao Ministério do Trabalho e Emprego sob pena de multa. Uma vez constatada a desigualdade salarial, eles devem elaborar um plano de ação para mitigá-la, com metas e prazos.
25: Não cabe mandado de injunção com o objetivo de obter autorização para importação e cultivo doméstico da cannabis sativa à pessoa física.
17: A decisão é do STJ, Fátima Uchoa.
27: Mandado de injunção é uma ação usada quando a falta de norma impede o exercício de direitos previstos na Constituição. Um homem ajuizou ação desse tipo contra o Ministério da Saúde e a Anvisa, alegando omissão na regulamentação do tema. Mas a Corte Especial do STJ avaliou que, ainda que se reconheça lacuna normativa sobre o tema, o mandado de injunção não permite que o Judiciário substitua os poderes legislativo e executivo para decidir sobre a possibilidade de cultivo individual da planta. E, segundo o relator ministro Og Fernandes, o ordenamento jurídico brasileiro não reconhece no nível constitucional direito ao cultivo particular de plantas que estão sujeitas a controle especial.
25: Justiça do Trabalho deve julgar ação contra a União sobre combate ao trabalho escravo.
17: O processo questiona a falta de recursos para a fiscalização. Larissa Batista.
28: Na ação, o Ministério Público do Trabalho alegava que, desde 2017, a União deixou de destinar recursos para o Grupo Especial de Fiscalização Móvel, responsável pelas operações de combate ao trabalho análogo à escravidão em todo o território nacional. Para o Tribunal Superior do Trabalho, é dever da Corte garantir o cumprimento das normas de proteção ao trabalhador e dos direitos fundamentais no ambiente de trabalho, mesmo que não exista vínculo formal. Por isso, a Justiça do Trabalho é competente para julgar o caso.
25: O Tribunal Regional Eleitoral de São Paulo lançou uma nova campanha.
17: O intuito é chamar voluntários que saibam língua brasileira de sinais a Libras para ajudar nas eleições de 2026. Estevão Furtado.
29: O tema é Traduz a Cidadania em Libras. Seja apoio Libras nas eleições de 2026. A ação busca facilitar o voto de pessoas surdas ou com deficiência auditiva. As inscrições vão até 1º de junho pelo formulário disponível na área Mesários no site do Tribunal. Quem participar vai receber e orientar eleitores, mostrar onde fica a sessão eleitoral e tirar dúvidas no dia da votação. Além de ajudar a democracia, os voluntários recebem R$ 65,00 por dia trabalhado de auxílio à alimentação. Tem direito à folga em dobro pelos dias trabalhados, sem desconto no salário e podem usar as horas como atividade complementar na faculdade.
25: Justiça condena homem por apologia ao nazismo em rede social no Rio Grande do Sul.
17: A denúncia foi apresentada pelo Ministério Público Federal, Vanessa Pereira.
25: O
1: cidadão foi denunciado à Justiça Federal Gaúcha pelo envio de uma mensagem com exaltação ao nazismo em um grupo aberto da plataforma Telegram, onde celebrava a memória de Adolf Hitler. O réu foi condenado à pena privativa de liberdade, que foi substituída por prestação de serviços à comunidade ou entidades públicas, além do pagamento de multa. Ainda cabe recurso da decisão.
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25: Uma boa noite.
17: Boa noite a você.
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1: Eu sou Paula Groba.
2: E eu sou Ricardo Nakaoka.
1: E estes são os destaques de hoje do Jornal do Senado, que começa agora.
2: Combustíveis mais baratos. Chega ao Congresso MP para reduzir preço da gasolina e do diesel.
1: Comissão vai votar proposta que destina 30 bilhões a produtores rurais afetados por eventos climáticos.
2: MP que zera taxa sobre compras internacionais de até 50 dólares divide opiniões no Senado.
1: Boa noite.
2: Boa noite.
1: Já está no Congresso Nacional a medida provisória que pode reduzir o preço da gasolina e do diesel para o consumidor final.
2: Editada como resposta à alta do petróleo no mercado internacional em meio ao conflito no Oriente Médio, a MP já está em vigor. Mas para se tornar lei definitivamente, a proposta ainda precisa ser aprovada pelo Congresso. Reportagem de Alexandre Campos.
3: Segundo o governo, a medida no caso da gasolina representará uma redução de até 89 centavos por litro, em relação ao diesel, 35 centavos. Para isso, será pago aos produtores e importadores de combustíveis o valor correspondente à dedução de contribuição para o PIS/PASEP, da COFINS e da CID Combustíveis incidentes sobre a gasolina e o diesel. Os produtores e importadores terão que comprovar, por meio de documentos fiscais, de que o total recebido foi efetivamente repassado aos consumidores. Líder do governo no Senado, Jax Wagner, do PT da Bahia, lembrou que a MP pode impedir uma alta generalizada nos preços.
4: O presidente tem que reagir para evitar que, inclusive, se comprometa a economia nacional, provocando uma inflação acima daquilo que a gente já tem da meta que está colocada.
3: Para o senador Isalci Lucas, do PL do Distrito Federal, a medida provisória será válida se houver fiscalização.
5: Só tem que ver agora o controle disso, né? Tem que controlar para ver se realmente, na bomba, Se o consumidor vai sentir isso.
3: A subvenção terá vigência de 2 meses e poderá ser prorrogada por ato do Executivo.
1: A Comissão de Educação voltou a debater o projeto que proíbe a venda, publicidade e distribuição de alimentos ultraprocessados no ambiente escolar.
2: Entidades da indústria alimentícia afirmaram que o projeto ainda precisa de mais discussões, mas especialistas reforçaram que alimentos ricos em açúcar, gordura e sal contribuem para a obesidade, cáries e outros problemas de saúde. Repórter Rodrigo Rezende.
6: O projeto do senador Jax Wagner, do PT da Bahia, proíbe a distribuição e a comercialização no ambiente escolar de alimentos ultraprocessados, preparações e bebidas com altos teores de calorias, gordura saturada, gordura trans, açúcar livre e sal. Bruna dos Santos Nunes, coordenadora de atenção à saúde dos adolescentes e jovens do Ministério da Saúde, defendeu a proposta.
7: Essa proposta legislativa é um instrumento que é bastante importante para a promoção da saúde, para contribuir com a saúde desses escolares, que valorizem a cultura alimentar local e que derivem de práticas que sejam ambientalmente sustentáveis.
6: Já o presidente executivo da Associação Brasileira da Indústria de Alimentos, João Dornelas, afirmou que o tema precisa de muita discussão, principalmente em relação aos conceitos presentes no projeto, caso da nomenclatura ultraprocessados.
8: É importante ressaltar que os alimentos industrializados, todos eles, são altamente regulados, passam por controle rigoroso de qualidade. Quando eu escuto falar sobre comida de verdade, o que eu ouço de fato é um julgamento moral disfarçado de critério técnico.
6: A senadora doutora Eudócia, do PSDB de Alagoas, ressaltou que a questão do conceito não pode maquiar os problemas que os alimentos possam causar e lamentou o excesso de açúcar, sal e gorduras saturadas em diversos produtos consumidos pelos estudantes.
1: O senador Hamilton Mourão, do Republicanos do Rio Grande do Sul, criticou as ações do governo nas áreas de segurança pública e economia. Segundo ele, o programa Brasil contra o Crime Organizado, com previsão de investimentos de 11 bilhões de reais, representa uma reação tardia ao avanço das facções criminosas.
2: Mourão também afirmou que o governo age com foco eleitoral e defendeu ações permanentes no combate ao crime organizado.
9: O que vemos agora é uma reação tardia, feita às pressas, há poucos meses do calendário eleitoral, porque perceberam que nada fizeram e nem a narrativa na segurança pública conseguiram manter.
1: E o líder do governo no Senado, Jax Wagner, repercutiu em plenário a divulgação de uma gravação entre o senador Flávio Bolsonaro e o empresário Daniel Vorcaro, dono do Banco Master.
2: Em resposta, o vice-líder do PL, senador Isalci Lucas, saiu em defesa de Flávio Bolsonaro. Pelas redes sociais, O senador afirmou que a conversa com Vorcaro teve como objetivo buscar recursos para um filme sobre o ex-presidente Jair Bolsonaro. Os detalhes com o repórter Márcio Maturana.
10: Repercutiu no plenário do Senado a divulgação de áudios do senador Flávio Bolsonaro, do PL do Rio de Janeiro, pedindo mais dinheiro a Daniel Vorcaro, dono do Banco Master, para financiar um filme sobre seu pai, o ex-presidente Jair Bolsonaro. O senador Jax Wagner, do PT da Bahia, disse que a gravação revela uma relação próxima entre os dois.
11: O senador Flávio Bolsonaro, em diálogos muito particulares, solicitando 140 milhões de reais para terminar o filme sobre o ex-presidente seu pai. Eu não estou dizendo que tem dolo aqui, mas demonstra que ele tinha uma relação, senão não estaria ligado.

0: contra ele. O que acontece é que, com o passar do tempo, ele simplesmente parou de honrar com as parcelas do contrato. Sim, tinha um contrato que, ao ele não pagar essas parcelas, tinha uma grande chance de o filme sequer ser veiculado, do filme sequer ser concluído.
1: Flávio Bolsonaro diz que é fundamental instalar uma CPI para investigar o Banco Master.
2: Produtores rurais prejudicados por enchentes, secas e outros eventos climáticos extremos poderão receber um apoio de 30 bilhões de reais.
3: A proposta que busca amenizar os prejuízos no campo deve ser votada na próxima terça-feira pela Comissão de Assuntos Econômicos. Os detalhes na reportagem de Maurício De Sante.
4: O projeto prevê o uso de recursos do Fundo Social do Pré-Sal para a renegociação de dívidas de produtores rurais que tiveram prejuízos nas safras em razão do clima, caso de enchentes, geadas e secas. O objetivo final é garantir juros baixos e prazos de 10 anos para quem comprovadamente perdeu mais de 30% da produção. O limite da ajuda aos produtores será de 30 bilhões de reais, como explicou o relator, senador Renan Calheiros, do MDB de Alagoas.
5: Com tetos de 10 milhões por beneficiário e de 50 milhões por associação ou cooperativa, com prazo de 10 anos, com 3 anos de carência e taxas de juros de 3,5% ao ano. Para o Programa Nacional de Fortalecimento da Agricultura Familiar, 5,5% ao ano. Para o Programa Nacional de Apoio ao Médio Produtor Rural e 7,5% ao ano para os demais produtores.
4: Um pedido de vista adiou a votação da proposta para terça-feira da semana que vem, dia 19, data em que também deve acontecer a votação no plenário.
2: E o governo decidiu zerar o imposto sobre compras internacionais de até 50 dólares, a chamada taxa das blusinhas.
3: A medida provisória que acaba com a cobrança já chegou ao Congresso Nacional e agora será analisada por deputados e senadores. No Senado, a decisão do governo dividiu opiniões entre parlamentares. A reportagem é de Marcela Diniz.
6: Na época de sua criação, a equipe econômica do governo Lula argumentou que a tributação de 20% nas compras de pequeno valor protegeria o varejo nacional. Para o líder do governo no Senado, o senador Jax Wagner, do PT da Bahia, a medida provisória é fruto de reavaliação interna, que considerou maior o prejuízo das famílias consumidoras do que a arrecadação com a taxa das blusinhas.
7: Na minha opinião, pela avaliação que o governo fez, a arrecadação não foi tão significativa quanto se imaginava e prejuízo, principalmente para as famílias mais humildes do ponto de vista financeiro, ou seja, que não tem tanto poder aquisitivo, foi muito grande.
6: O senador Efraim Filho, do União da Paraíba, aponta prejuízo à produção nacional e defende emenda de compensação.
8: Quem sabe a gente pode fazer uma emenda na medida provisória para que a mesma condição que está sendo dada para as compras internacionais seja dada também às empresas nacionais, às empresas brasileiras.
6: A MP que permite o fim da taxa das blusinhas será analisada primeiramente por uma comissão formada por deputados e senadores.
3: Com edição de Paula Groba e trabalhos técnicos de João Lira, o Jornal do Senado fica por aqui. Acompanhe agora as notícias da Câmara dos Deputados. Boa noite.
2: Boa noite e até amanhã.
9: 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Câmara aprova marco legal para o transporte público coletivo urbano.
10: Plenário cria regime especial de tributação para entidades desportivas.
9: Deputados modernizam a lei das sociedades anônimas do futebol.
10: Boa noite. O plenário da Câmara aprovou projeto que deixa claro que as sociedades anônimas de futebol não respondem por dívidas antigas dos clubes. O repórter Marcelo Larche explica a nova lei.
11: A Câmara dos Deputados aprovou o projeto que muda as regras das chamadas Sociedades Anônimas do Futebol, conhecidas como SAFs. Esse modelo foi criado em 2021 para permitir que clubes de futebol se transformassem em empresas com entrada de investidores e gestão mais profissional. O projeto foi apresentado pelo senador Rodrigo Pacheco, do PSD de Minas Gerais, também autor da lei original que deu origem às SAFs. Uma das principais alterações é deixar claras as responsabilidades do clube original e da empresa criada. A SAF não responde automaticamente pelas dívidas antigas do clube, a não ser quando isso for definido em contrato. Ao mesmo tempo, o projeto cria mecanismos para ajudar no pagamento dessas dívidas. Parte das receitas da SAF, como uma parcela do faturamento e dos lucros, deverá ser destinada ao clube original para quitar débitos anteriores. O texto também traz mudanças na gestão dessas empresas. Passa a ser obrigatória a presença de

0: membros independentes nos conselhos e aumenta a exigência de transparência com divulgação de atas das reuniões e da lista de acionistas. Outra medida é a exigência de que administradores estrangeiros tenham um representante legal no Brasil, responsável por responder a processos na justiça. O projeto ainda prevê que as SAFs desenvolvam programas sociais e educacionais em parceria com escolas públicas, usando o futebol como ferramenta de formação. Mas o trecho que exime as SAFs de se responsabilizarem pelas dívidas dos clubes, com exceção daquelas acordadas entre as duas partes, foi criticado pelo deputado Bongás, do PT do Rio Grande do Sul.
1: Diz o seguinte: a Sociedade Anônima de Futebol não responde às obrigações, exceto quando as obrigações que lhe forem expressamente transferidas. Então, se um clube anterior não transferiu expressamente a situação de delito que tinha em relação a um jogador de futebol, por exemplo, que não foi feito o seu pagamento devido, a SAF não tem responsabilidade com isso. Mas isso nós não podemos aceitar.
0: Relator da proposta, o deputado Fred Costa, do PRD de Minas Gerais, afirmou que as mudanças fortalecem o modelo das SAFs e ajudam a atrair investimentos para o futebol brasileiro. Ele diz que responsabilizar as sociedades anônimas por dívidas antigas dos clubes é um risco para o investimento nas empresas esportivas.
2: Se um clube mal gerido tiver mais uma vez dívidas de milhões e milhões administrando-se um clube de lazer, por exemplo, a SAF vai ter que se responsabilizar? Isso é uma tremenda aberração. Isso é uma insegurança jurídica descabida, onde ninguém vai querer investir no futebol.
0: O projeto que atualiza as regras das sociedades anônimas do futebol, depois de aprovado pela Câmara e pelo Senado, seguiu para a sanção presidencial e já pode virar lei. Da Rádio Câmara de Brasília, com informações de Daniela Lessa, Marcelo Larcher.
3: Esporte. Os deputados também aprovaram um regime tributário especial para clubes esportivos sem fins lucrativos. A repórter Daniela Lessa acompanhou a votação.
4: A Câmara dos Deputados aprovou o projeto que cria um regime tributário especial para associações esportivas sem fins lucrativos, como clubes que mantêm equipes de futebol, vôlei, natação e outras modalidades. O projeto foi apresentado pelo deputado Roberto Duarte, do Republicanos do Acre, e cria o chamado RETAD, um sistema simplificado para o pagamento de tributos federais, estaduais e municipais. O novo regime será opcional e valerá para entidades esportivas certificadas ligadas aos movimentos olímpico, paralímpico, clubístico e educacional. Os clubes poderão recolher vários tributos em um único pagamento mensal, com cobrança de 5% sobre a receita bruta. Esse percentual reúne impostos federais, a nova contribuição sobre bens e serviços, a CBS, e o imposto sobre bens e serviços, o IBS, criado pela reforma tributária. Entre as receitas que não entram no cálculo dos tributos estão doações, recursos de loterias, patrocínios incentivados e contribuições pagas por associados. Na prática, o projeto cria para os clubes associativos um modelo parecido com o já existente para as SAFs, as Sociedades Anônimas do Futebol. As SAFs funcionam como empresas, enquanto muitos clubes tradicionais continuam organizados como associações sem fins lucrativos. Segundo o relator da proposta, deputado Dr. Luizinho, do PP do Rio de Janeiro, a reforma tributária poderá aumentar a carga de impostos desses clubes tradicionais, criando diferença de tratamento entre os dois modelos. Ele destacou também que os clubes poderão reduzir parte do imposto devido caso invistam em modalidades olímpicas e paralímpicas além do futebol, desde que mantenham pelo menos 6 modalidades esportivas diferentes.
5: Se a dedução fica condicionada à comprovação de investimento contínuo e da participação regular em competições oficiais de âmbito nacional ou internacional, de no mínimo 6 modalidades olímpicas ou paralímpicas distintas do futebol.
4: O deputado Luiz Lima, do Novo, do Rio de Janeiro, defendeu a proposta, destacando a importância dos clubes na formação do esporte brasileiro.
6: Se a gente vê o Grêmio Náutico União, se a gente vê o Corinthians, o Pinheiros, se a gente vê o Sport Recife, se a gente vê os clubes aqui de Brasília, são eles que levam os atletas olímpicos, são eles que fazem as equipes esportivas. Então esse projeto é muito oportuno, porque eu vou repetir, no Brasil a base esportiva é realizada nos clubes.
4: O projeto que cria um regime tributário especial para associações esportivas sem fins lucrativos seguiu para análise no Senado. Da Rádio Câmara de Brasília, Daniele Lessa.
7: Segurança Pública.
8: Márcio Gerri, do PCdoB do Maranhão, defende o programa Brasil contra o Crime Organizado, lançado pelo governo federal. Ele explica que o plano prevê ações integradas entre os entes federados, inteligência policial e combate ao financiamento do crime.
3: O deputado sustenta que o fortalecimento das instituições de segurança é essencial para reduzir a violência e conter a influência do crime organizado. Márcio Gerri ressalta ainda a importância da cooperação entre os três poderes para fortalecer o enfrentamento às facções criminosas.
8: Na opinião de Sargento Gonçalves, do PL do Rio Grande do Norte, o programa do governo de combate ao crime organizado não é eficaz porque prioriza medidas de desencarceramento. Ele acrescenta que a flexibilização de punições enfraquece a atuação das forças de segurança.
3: Sargento Gonçalves também questiona o investimento de 11 bilhões de reais na área, ao afirmar que parte dos recursos viria de empréstimos do BNDES e de fundos já existentes. Para ele, a crise de violência no Rio Grande do Norte reflete falhas nas políticas de segurança adotadas pelo PT.
8: Já Benedita da Silva, do PT do Rio de Janeiro, celebra o lançamento do programa Brasil contra o Crime Organizado e defende os investimentos do governo federal na segurança. Ela ressalta que a iniciativa prevê recursos e ações articuladas para enfrentar as facções criminosas.
3: A deputada observa que o programa foi construído em diálogo com governadores e autoridades da segurança pública. Benedita da Silva entende que o fortalecimento das polícias e o combate ao suporte financeiro das organizações criminosas podem contribuir para reduzir a violência no país.
8: Luiz Carlos Rauli, do Podemos do Paraná, questiona a demora do governo federal para lançar um programa de combate ao crime organizado. O deputado ainda alerta que a maior parte dos investimentos consiste em empréstimos que deverão ser pagos pelos estados.
3: Na opinião de Luiz Carlos Rauli, o governo prioriza estratégias eleitorais em vez de soluções estruturantes para o futuro do país. O parlamentar responsabiliza gestões petistas pelo aumento da violência e pelo endividamento da população.
8: Heloísa Helena, da Rede do Rio de Janeiro, defende mais investimentos em políticas sociais e ações de prevenção à violência em áreas vulneráveis. Ela observa que a ausência de políticas públicas permanentes facilita o recrutamento de crianças e jovens pelo crime organizado.
3: Para Heloísa Helena, nenhum governo brasileiro investiu de forma adequada no fortalecimento das polícias e em políticas sociais eficazes. A parlamentar acredita que a vulnerabilidade social favorece a cooptação de jovens pelo narcotráfico.
8: Fernando Rodolfo, do PRD de Pernambuco, assinala o início dos trabalhos da Comissão Externa sobre a Exploração Sexual Infantil durante a campanha do Maio Laranja. O deputado aponta o aumento dos registros de estupro de vulnerável como sinal de falhas no sistema de proteção.
3: Fernando Rodolfo cita casos recentes de violência sexual contra crianças para defender uma atuação mais firme do parlamento. Ele explica que a comissão temporária vai apurar denúncias e promover audiências públicas para sugerir medidas de enfrentamento à exploração sexual e ao tráfico infantil.
7: Transportes.
8: A Câmara aprovou um marco legal para o transporte público coletivo urbano. O repórter Antônio Vital acompanhou a votação.
9: A Câmara dos Deputados aprovou o projeto que cria uma rede única e integrada de transporte público coletivo envolvendo o governo federal, estados e municípios. O projeto, que já passou pelo Senado, cria um marco legal do transporte público coletivo urbano, com inovações como gestão compartilhada, previsão de recursos no orçamento para cobrir os custos de gratuidades e tarifas reduzidas, metas de universalização e transição energética, além de transparência sobre custos e fiscalização. De acordo com o relator da proposta, deputado José Priante, do MDB do Pará, a integração física, operacional e tarifária é essencial para o aumento da oferta e para a melhoria da qualidade do serviço prestado à população. O projeto também separa a tarifa cobrada do passageiro da remuneração da empresa de ônibus, que ficará vinculada ao cumprimento de metas de desempenho e qualidade. A medida pretende evitar que o usuário arque com custos que não estão relacionados diretamente com a prestação do serviço. Da mesma forma, ao prever que gratuidades e descontos devem ser cobertos por recursos do orçamento, a medida impede a transferência desses custos aos demais passageiros. O projeto inicial chegou a prever regras para a criação de tributos locais para financiar o transporte, mas esse trecho foi retirado depois de críticas de diversos partidos, como o Missão e o Novo. Para o deputado Gilson Marques, do Novo de Santa Catarina, criar uma legislação única para o transporte coletivo urbano de todas as cidades não vai melhorar o sistema atual. Já o deputado Kim Kataguiri, do Missão de São Paulo, disse que o projeto não facilita a entrada de novas empresas de ônibus no setor e dificulta a operação de empresas de transporte por aplicativo ao exigir o regime de permissão no lugar da modalidade de autorização, mais simples, em vigor hoje.
10: O texto acaba com esse regime e exige, no mínimo, um regime de permissão que hoje não está sendo exigido pela NTT para esse transporte, principalmente por meio de aplicativos de ônibus interestaduais. Na minha avaliação, esse é um modelo que ajuda a quebrar um transporte que hoje é menos previsível, tem uma tarifa mais cara e tem ônibus de menor qualidade do que hoje são prestados por aplicativos.
9: O texto inclui diretrizes de sustentabilidade, como a redução dos impactos ambientais do transporte e o incentivo à modernização da frota com tecnologias mais limpas. O projeto foi defendido pela maioria do plenário. Para o deputado Hildo Rocha, do MDB do Maranhão, a proposta prevê repressão ao transporte ilegal, moderniza o sistema e favorece os municípios.
11: Nós temos que reconhecer que o transporte público em quase todas as cidades é um verdadeiro caos. Ônibus velho, ônibus sucateado, não tem horário de saída nem de chegada, não tem respeito aos usuários, mas tudo isso porque há, de fato, uma falta de interesse por parte dos municípios de bancar o déficit que existe, o déficit tarifário.
9: O projeto que institui o marco legal do transporte público coletivo urbano seguiu para a sanção presidencial e pode virar lei. Rádio Câmara de Brasília, com informações de Daniele Lessa, Antônio Vital.
7: Desenvolvimento regional.
3: De acordo com Jorge Araújo, do PP, o governo da Bahia enfrenta dificuldades nas áreas de segurança pública, saúde e infraestrutura. Segundo o parlamentar, o aumento da violência na capital e no interior ampliou a sensação de insegurança no estado.
8: Jorge Araújo também acusa o governo da Bahia de fazer promessas sem apresentar resultados concretos. O deputado cita problemas na regulação da saúde, critica as condições da BR-324 e questiona o andamento das obras da ponte Salvador-Itaparica.
7: Política.
3: Jorge Sola, do PT da Bahia, denuncia o que considera uso político da decisão técnica da Anvisa sobre o recolhimento de lotes de detergente fabricados por uma empresa de doadores da campanha de Jair Bolsonaro em 2022. Ele pede o fim dos ataques a órgãos de fiscalização.
8: Para Jorge Sola, o discurso de perseguição política e o incentivo ao uso de produtos interditados ignoram riscos à saúde, demonstram irresponsabilidade da oposição com a vida dos brasileiros e visam apenas encobrir denúncias de corrupção e falhas em privatizações.
7: Justiça.
3: Érica Cocai, do PT do Distrito Federal, associa integrantes do campo bolsonarista ao caso do Banco Master e defende o aprofundamento das investigações sobre irregularidades financeiras. Segundo ela, documentos e diálogos divulgados pela imprensa apontam relações políticas e econômicas entre investigados e aliados do ex-presidente.
8: Érica Cocai também critica o financiamento de campanhas e operações financeiras envolvendo agentes públicos e privados ligados ao Banco Master. A deputada cobra a punição dos envolvidos no que ela classifica como um dos maiores escândalos financeiros do país.
3: Padre João, do PT de Minas Gerais, apoia a decisão do STF de suspender a lei da dosimetria e critica iniciativas para alterar a legislação. Para ele, é inaceitável que mudanças aprovadas pelo Congresso possam beneficiar condenados por crimes graves e investigados por tentativa de golpe de Estado.
8: O deputado também elogia a atuação do governo federal na área de segurança pública e defende mais participação da União no setor. Padre João pede ainda mais emendas parlamentares e apoio das prefeituras para a compra de equipamentos policiais para o Estado de Minas Gerais.
7: Turismo.
3: Os deputados aprovaram dedução do imposto de renda para doações ao setor de turismo. A repórter Maria Neves explica quais são os limites.
4: Aprovado na Comissão de Constituição e Justiça da Câmara dos Deputados, projeto que permite deduzir do imposto de renda doações e patrocínios para incentivar o turismo, seguiu para análise do Senado. Pela proposta, tanto pessoas físicas quanto empresas poderão descontar do tributo devido até 100% do valor doado e até 75% do investimento em patrocínios a atividades turísticas. Autor da proposta, o deputado Felipe Carreiras, do PSB de Pernambuco, argumenta que o turismo representa uma atividade relevante para a economia porque permite a entrada de capitais de forma mais rápida que outras formas de investimento. Além disso, ressalta que o setor tem potencial para a criação e manutenção de empregos, geração de renda e indução do desenvolvimento regional. Felipe Carreiras explica como o projeto, se for aprovado também pelo Senado e entrar em vigor, poderá beneficiar o setor de turismo.
12: No mundo é o setor que mais gera emprego e agora o setor turístico poderá fazer a reforma em equipamentos turísticos, publicidade institucional de regiões de interesse turístico, poderá patrocinar festas e eventos de atividades turísticas, poderá patrocinar feiras, convenções, promoção de programas para propiciar a detecção de desenvolvimento de novos potenciais turísticos, capacitação de mão de obra de interesse turístico e obras de infraestrutura turística. Ou seja, toda a cadeia produtiva do setor será beneficiada com essa lei histórica.
4: Ainda de acordo com o texto aprovado, as doações serão limitadas a 1% do imposto de renda devido no ano. Além disso, as pessoas jurídicas não poderão descontar doações e patrocínios ao turismo na apuração do lucro real. O projeto ainda proíbe incentivos a atividades desenvolvidas pelo próprio contribuinte doador e o uso dos recursos recebidos para pagamento de gastos com pessoal ou de encargos sociais. Quem receber doações ou patrocínios que podem ser deduzidos do imposto de renda deverá comunicar os valores arrecadados aos Ministérios do Turismo e da Economia. Também ficarão obrigados a apresentar demonstrações financeiras anuais certificadas por auditores independentes e comparecer do Conselho Fiscal. Da Rádio Câmara de Brasília, Maria Neves.
8: Eduardo Bismarck, do PV, comemora a realização do 10º Salão do Turismo, que aconteceu de 7 a 9 de maio no Centro de Eventos do Ceará, em Fortaleza. O deputado lembra que essa é a primeira vez que o Nordeste recebe o evento.
3: Eduardo Bismarck ressalta o potencial da região no turismo, com geração de emprego e oportunidades que impactam diretamente no comércio local. Ele também aponta que o evento fortalece a circulação de recursos na economia ao reunir empresas, trabalhadores, visitantes e representantes do setor.
8: Termina aqui o Jornal Câmara dos Deputados com trabalhos técnicos de Everson Urani e apresentação de José Carlos Andrade e Luciana Vieira. Uma boa noite para você.
3: Uma ótima noite. A Voz do Brasil volta amanhã.
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3: 5 horas, 5 minutos. Bom dia.

chamado. Olá, com licença, posso entrar em sua residência? Muito bom dia a você que com certeza já estava aguardando a chegada de Geisa Matos aqui na 100.3 FM, Rádio das Pessoas, que amo Roraima. Bom dia, amigos e amigas de Alto Alegre, Majari, Bonfim, Caracaraí, Cantá, Caroebe, Iracema, Normandia, Muca, Jair, São João da Baliza, São Luís, Dona Uá, Rorainópolis, Pacaraima, Uiramutã e Capital Boa Vista. Amigos e amigas do estado vizinho no Amazonas, Presidente Figueiredo. Aos amigos dos países vizinhos, República Bolivariana da Venezuela, República Cooperativa da Guiana. Você que nos ouve também através dos nossos aplicativos. Rádio Folha BV, Rádio Snet, também nos Estados Unidos, Japão, Portugal, Cuba, França, Argentina. Bom dia, Itália. Bom dia, Brasil. Bom dia, mundo. Brasil. Você está sintonizado na 100.3, na retransmissão do Manhã Sertaneja, na 94.7 Folha FM em Bonfim. Nossa co-irmã, um forte abraço, já estamos conectados em rede. Na direção, produção e cooperação do Manhã Sertaneja, sua amiga Geisa Matos, muito prazer. A partir de agora, vamos juntos, até as 7 horas da matina, com muita música sertaneja raiz no seu rádio, dados históricos da previsão do tempo, a hora do trovador, as manchetes direto do portal folhabv.com.br, dia de hoje na história, momento pronto, falei claro. A hora do bolo e o momento da seresta aqui no nosso Manhã Sertaneja. Hoje, nessa sexta-feira, 15 de maio de 2026. Chegou meio do mês, você já sabe quem é contador, quem é economista, sabe? Chegou meio do mês, você já sabe que tá com o mês garantido, hein, produção? Hã? Pessoal do Ministério do Trabalho que sabe, né? Sobre tudo essas coisas que eu tô falando aqui. Não é código não, produção, hã? São palavras técnicas. 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Prefeitura de Alto Alegre, a cidade da alegria e da união na gestão do prefeito Wagner Nunes, bom dia! Prefeitura de Mucajaí, reconstruindo e avançando na gestão do prefeito Chiquinho Rufino, forte abraço! Café da Morena na BR-174, aqui em Rorainópolis. Ô Morena, um abraço, querida. Você tá indo aqui na BR-174, dá uma parada aqui no Café da Morena, ó, pra você conferir as delícias que estamos falando aqui no nosso Manhã Sertaneja. 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Está conosco aqui 91 15 21 55. Oi, Geizinha, bom dia, tô ligado no Manhã Sertaneja. Toca aí Consagração com Tião Carreiro e Pardinho. Um abraço pra você. Ótima sexta. Dá um beijo pro meu príncipe Sargento Araújo, que também tá paquerando o nosso Manhã Sertaneja. Bom dia, Geizinha, sou a Maria Helena, aqui do Jockey Club, gostaria de ouvir Trio Parada Dura, O Carro e a Faculdade. Beijo, beijo pra ti, querida. Bom dia, Geisa Matos, hoje é meu aniversário, canto os parabéns pra mim, tá? Gostaria de ouvir João Mineiro e Marciano, Amor de Amigo, um abraço. Diz aí o nome, tá, meu bem, que a gente canta os parabéns logo mais às 6h30, tá?

0: Madame Bonso. 5:22 na capital. Mandar um beijo pro meu amigo João Eudes Nogueira, que tá curtindo aqui o nosso Manhã Sertaneja. Valeu, João. Um abraço, meu lindo. Pra você e também pra sua esposa, tá? Tá lá em Fortaleza, no Ceará, curtindo aí o nosso Manhã Sertaneja. Oi, Geizinha, bom dia. Tô ligado no Manhã Sertaneja. Que modão bom, hein, Geiz? É bom acordar contigo. Gostaria de ouvir Olhos de Luar. Que canta? São os meninos lá, né? Christian Ralph. Já já a gente toca pra ti, tá bom? Ah, o Lucas tá no 13 de setembro, também tá conosco. Gostaria de ouvir Mágoa de Boiadeira. Essa é boa, hein? Com Daniel. Já já a gente toca pra você. Mandar um beijão aqui pro nosso amigo Nilson, lá em Alto Alegre, curtindo a gente. Bom dia, Geizinha. Estou aqui na sintonia. Toca Boiadeira Errante. Eita, sextou, hein? Só modão bom. O pessoal tá pedindo aqui, ó. Como que é você que faz o nosso Manhã Sertaneja, faz o roteiro aqui do nosso programa? E eu fico muito feliz quando vocês participam. Tem mensagem de áudio, é? João Eudes Nogueira tá aqui dando um joinha. Carlinhos de São Bento. Quer ouvir? Leandro Leonardo, estou nas mãos dessa mulher. Te falei, rapaz, que o negócio tá é bom, hã? Eita, Carlinhos, toco já já, tá? Dá um beijão pro nosso amigo Zé Doutor e sua esposa Dona Rosa, que estão curtindo a gente. 5:23, a previsão do tempo.
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0: 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Vamos começar aqui, capital do extremo norte, Boa Vista, com a mínima de 23, a máxima de 30. Deve chover aqui na nossa capital, sol com algumas nuvens, chove rápido durante e à noite também. O vento está a 7 km por hora, umidade relativa do ar de 72% para 99%, o sol brilha às 5:51. Bom dia! Pacaraima, região norte do estado, sol com algumas nuvens, chove rápido durante o dia e à noite. A mínima de 19, a máxima de 27, umidade relativa do ar 70% para 100%, tá excelente. Tá bom de respirar, né? Passou de 60, tá excelente. O vento está a 5 km por hora, o sol brilha às 5:51. Bom dia! Alto Alegre, a mínima de 22, a máxima de 29, umidade relativa do ar 75% para 100%, o vento está a 7 km por hora e o sol brilha às 5:54. Lembrando que o sol com algumas nuvens, chove rápido durante o dia e a noite aí no município de Alto Alegre. Bom dia para você. Vamos saber como vai estar o sul do estado, São João da Baliza. Sol com algumas nuvens, chove rápido durante o dia e a noite, a mínima de 22, a máxima de 28. Segundo a previsão do tempo, a umidade está de 77% para 100%, o vento está a 9 km por hora aí em Baliza. Tá? Deve chover 4,6 milímetros, sol com algumas nuvens, chove rápido no dia e à noite, o sol brilha às 5:53. Finalizando na cidade leste, Bonfim, sol com algumas nuvens, pancada de chuva à tarde e à noite aqui em Bonfim, tá? Mínima de 24, a máxima de 30, também não tá tão frio assim, né? Vai ser um clima ameno, mas ainda vai ser quente, né? Umidade relativa do ar, 77% para 96%, está excelente. O vento está a 17 km por hora, o sol brilha às 5:47. Para você que está nos dando carona aí, indo para Bonfim, forte abraço, obrigada pelo carinho e pela audiência. 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Olhos de Luar.

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2: 5:30.
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3: Muito bem, estamos de volta aqui na 100.3 FM, rádio das pessoas que amam Roraima. 5 horas 35 minutos. Alô, Eleils, um abraço pra você, meu querido. Meu amigo Zé Doutor também tá na paquera do programa. Pediu aqui Meu Reino Encantado, vou tocar agora.

0: 100.3 FM, Rádio das Pessoas, que amam Roraima, agora 5 horas e 43 minutos na capital. Aí foi o pedido musical do nosso queridíssimo Carlinhos do São Bento. Carlinhos parece estar um pouco chonado, produção, só um pouquinho. Estou na mão desta mulher. Bom dia, Geisa, estou na sintonia do programa. Gostaria de ouvir Eduardo Costa com Leonardo, participação de Gustavo Lima. É isso? Opa, toco já já. Assina, tá, meu bem, quando você mandar mensagem aqui, 91-15-21-55, Rocinete, querida. Geisa, meu esposo Francisco Cesário, na audiência, eu e ele, hoje se comemora o Dia Internacional da Família e queremos desejar muitas bênçãos a todas as famílias. Toca uma música pra gente ouvir, Geizinha, aqui no sítio Nova Vida, em Mucajaí. Toco sim, meu bem, felicidades pra você, tá bom? Beijo no coração, obrigada por sua audiência aqui conosco. José de Ribamar veio falar conosco. Oiê, bom dia.
1: Bom dia, Geisa Mato. Tudo bom, minha amiga?
0: Tudo, querido.
1: Parabenizando o teu programa. Que deseja tudo de bom para você e com todos os seus familiares. Bom dia para o doutor Getúlio Família, as 14 Maria, professor Aragão, Sargento Araújo, dona Joaquina. Bom dia para minha esposa, bom dia para o Brasil e mundo. Parabéns, Jesus, pelo teu programa.
0: Muito
1: Deus
0: obrigada.
1: Foi hoje, amanhã e sempre.
0: Amém. Beijo grande, forte abraço, meu querido. Continue aqui conosco. Você que está aí nos dando carona, muito obrigada pelo seu carinho, por sua audiência. Continue aqui. Tá indo para onde? Tá me levando para onde, hein? Hã? Fala para mim. Ramos Cardoso, bom dia, Geisa. Que Deus vá à frente de tudo e abençoe cada passo seu. Bom dia, um abraço. Um abraço, meu lindo. Quem mais aqui? Bom dia, Geizinha. Tô na paquera do Manhã Sertaneja, toco uma música sua. Dia de Gado. Seu amigo Francisco, valeu, querido. Bom dia, Geisa Matos. Tô aqui na sintonia, já me arrumando para ir pro plantão, tá? Doutor Wilcles, moro em Tabatinga, mas hoje estou em Manaus. Olha só que maravilha, gente. Parabéns a essas maravilhas aí, né? Os médicos, médico de verdade, né? Os profissionais que não tem medo de fazer o bem para as pessoas, né? Que não se omite. Isso é importante, né?

0: É. Papai do céu lhes abençoe grandemente, tá bom? Deixa eu ver quem mais aqui. Meu amigo Jessé taxista. Geisa, toca a música Casinha de Sapê com a amada Dilso. Ok, um abraço, Geizinha. Você tá onde, querido? Ele diz: Papai do céu te abençoe sempre. Nós, a todos nós, tá, Jessé? Pra você, sua família, né? Quando a gente deseja o bem, vem o dobro pra gente, né? Maravilha. Olha só quem está aqui. Mundica. Bom dia,
1: eu,
0: querida.
1: Eu sou Samanta aqui do Sítio Felicidade. Como hoje é o dia da família.
0: Ah.
1: Eu quero agradecer a Deus por a família que eu tenho. Quero pedir muita bênção, muita paz, muita saúde. E quero, se for possível, você rode a música do Padre Zezinho, abençoa a família. E quero oferecer a todos que gostarem pro Totô. Veja isso, o pessoal tá perguntando por que que o rádio não, que a Rádio Folha não tá sendo conectada no rádio.
0: Ah.
1: Aqui mesmo na minha vicinal tem vizinho que a Rádio Folha conectava no rádio e agora não conecta no rádio, só na Radionet.
0: Aham.
1: Aí, qual é a qual é a transmissão mais fácil da pessoa é conectar ela? Aí você me responde hoje.
0: Tá, te respondo sim.
1: Por favor.
0: Tá, a nossa frequência é 100.3, tá?
1: Bom dia, Deus abençoe o nosso dia sempre.
0: Muito obrigada pro seu retorno aí, pra você tá dizendo que não tá chegando. Você aí, que tá do outro lado do rádio, como é que tá chegando a frequência da 100.3 aí na sua região? Fala pra gente, tá bom? Nós vamos nos informar e aí a gente passa as informações pros nossos queridos ouvintes, tá bom? E é bem bacana você dizer como o nosso som tá chegando aí na sua casa, se tá chegando com chiados ou não, né? Se tá chegando bem, nitidamente, é bom a gente saber, tá? Vamos aqui averiguar, como diz, né, na linguagem militar e policial. Ainda daqui a pouco a gente fala pra você, tá bom, meu bem? 5 horas e 47 minutos. Fala, Raimundo.
2: Bom dia, Geisa. Aí a loura potência da Rádio 100.3. Estamos agora ouvindo só pelo aplicativo.
0: Olha aí. Só no aplicativo. Vamos tirar o leite da mimosa. Um abraço, Raimundo. Tá lá no Apiaú, é? Curtindo aí o nosso Manhã Sertaneja. Muito obrigada, viu? Meu amigo Totô, fala comigo. Bom dia.
3: Bom dia, Amanda, meu querido, bom dia.
0: Olá, meu bem.
3: Gostaria de ouvir a música do Renan Rainha, vem me fazer feliz. Ofereci pra minha querida Renan aí no Jardim Floresta.
0: Aham.
3: Uhum. Também pra Mundica aí na Samão, pra não tanto chegar pra Maria do Maior Carlos César e o Valmir Nova Alvorada. E pra o Alex e família na Fazenda do Canadá, Terli e família aí no Surubu. Também o Alex aí do Canadá também. Pra toda essa turma que assiste a Rádio Folha.
0: Tá bom.
3: Pra mãe Ulano, pra você, pra Liberto, um abraço, tá, meu querido?
0: Tá. Um abraço, meu lindo. Obrigada por sua participação aqui conosco no nosso Manhã Sertaneja, tá? 5h49, estourou a hora do trovador, hein?
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1: Dormir com as bochechas doloridas, gente. Pois é, adoro cantoria. Gente do céu. Vou falar em cantoria, mandar um beijo aqui pro doutor Iradil Sampaio e dona Sandra, que não perde o Manhã Sertaneja. Obrigada, viu, doutor Adilson? Beijo no seu coração, querido. É o mestre, né? Gente boa demais. Meu amigo em particular e meu amigo de décadas, inclusive, né? Bem antes do doutor Adilson entrar na política, já o conhecia. E depois entrou na política, depois saiu da política, né? E, enfim, né? Amizade é uma coisa que ninguém tira, é um presente de Deus, uma conquista de Deus, né, no nosso coração. E, graças a Deus, eu tenho feito muito boas amizades, né, com pessoas do bem. E isso é um presente de Deus, né? Beijo, beijo. 5 horas e 54 minutos na capital. É, produção, não era pra dizer? Eu digo, é coisa boa, a gente fala. Olha só. A Hora do Trovador volta no domingo aqui dentro do nosso programa Manhã Sertaneja. Hoje foi com Moacir, Laurentino e Sebastião da Silva. Desafio de 10 e queixo caído. Quem gosta muito é a Sérgina Maria e também a esposa do Edvan Silva. Beijo pra esse casal lindo. Aqui também conosco está na paquera do programa Sérgina Mota, lá no Caçari. Meu amigo Aníbal de Mucajaí. Minha patroa linda demais, dona Nazaré Cruz. Doutor Getúlio, obrigado pelo carinho, pela audiência, pela oportunidade, casal. Né? Por permitir que a gente faça aqui esse programa maravilhoso. Que é a nossa paixão. Já é tradição, né? Passou de 10 anos, já é tradição, hein, produção? E você que está aí do outro lado, quer fazer parte do nosso programa Manhã Sertaneja? Vem para cá, venha divulgar seus produtos e serviços aqui conosco no nosso Manhã Sertaneja. Venha divulgar, venha brilhar aqui na Rádio Folha, porque aqui é sucesso, viu? Deixa eu dizer para você, ontem... na hora do programa, uma pessoa me mandou aqui uma foto, o taxista me mandou uma foto, e foi o Olho de Gato que mandou aqui a foto pra gente, dizendo que tinha encontrado os documentos de um cidadão, nós divulgamos aqui na Rádio Folha, divulgamos aqui no programa, e eu fiquei muito emocionada e feliz quando, por volta das 10 horas da manhã, fiquei sabendo que a pessoa já estava entrando em contato com o taxista, né, recebeu aí a nossa mensagem e entrou em contato com o taxista Olho de Gato já para pegar os documentos, né? Porque ficar sem documento é muito difícil, né, gente? Né? Mandar um abraço aqui para o Olho de Gato, que fez essa contribuição aqui. É por isso que a gente fala, a Rádio Folha, ela... né, tem essa contribuição, essa utilidade pública com as pessoas. Mandar um abraço pro Mikael. Mikael, que bom que você encontrou aí os seus documentos, né, meu querido? Um abraço para você, né? Ficar sem documento é difícil demais, né? Ainda mais habilitação e outros documentos que você ia precisar tirar tudo de novo, hein? Hã? Tá observando aqui na data do documento dele, né? A carteira que vai vencer só em 2032. Já pensou? Ter que gastar para tirar tudo de novo, rapaz, né? Que bom que você aí, ó, conseguiu de volta os seus documentos. Parabenizar pessoas como o Olho de Gato, que, né, esses taxistas que estão aí ajudando pessoas do bem. Graças a Deus que existe pessoas do bem, né, para fazer o bem para as pessoas e contribuir com a nossa sociedade. A gente só agradece mesmo, tá? E aqui o programa Manhã Sertaneja tá aí pra ajudar. E, claro, né, a Rádio Folha tá aqui pra estar de mãos dadas com essa população maravilhosa, beleza? A gente fica emocionado sim, né? Porque pra saber o quanto a gente tem audiência e as pessoas estão ali ouvindo o nosso programa, né, participando aqui, e também pra contribuir com o bem das pessoas. Fico muito feliz, viu? Obrigada, viu? A gente agradece, inclusive, você que está aí do outro lado, mais uma vez, o casal Dr. Getúlio e Dona Nazaré, né, por fazer a Rádio Folha, essa rádio maravilhosa, a rádio das pessoas que amam Roraima. De boa? 5 horas e 58 minutos na capital, vamos de muito mais sucesso aqui. Vai pro meu amigo Gessé Taxista, nas sequências comerciais e na volta você já sabe as informações do portal folhabv.com.br. Enquanto isso, você vai ligando aí, mandando mensagem, 9115-2155, pedindo a tua música, beleza?
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2: 6:03.
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3: Muito bem, estamos de volta aqui na 100.3 FM, Rádio das Pessoas, que ama Roraima. 6:08 na capital. Já as informações do portal folhabv.com.br. Quem está conosco aqui mandando mensagem? Bom dia, Geisa Matos. O pessoal está dizendo que eu sou mil. Geizinha, aqui em Alto Alegre, a potência está 100%. Tá? Aqui na sede, assim na Gessé Taxista. Obrigada, Gessé, pelo retorno, tá bom? Sérgio na Mota, bom dia aqui ouvindo nosso programa Manhã Sertaneja. É show, valeu. Sérgio na, beijo para você no seu coração. Ótima sexta-feira, querida. Duba Sampaio, bom dia, Geizinha. Tô na sintonia da nossa 100.3 FM, a rádio das pessoas que amam Roraima. Valeu, Dubas. Ah, é? É fã de Geizinha, olha só, viu, produção? Alexandre Garcia, bom dia, Geisa. Estou na sintonia do seu maravilhoso programa, tá bom, Geisa? Aqui é boa noite, tá bom? Onde você tá? Você tá onde? E aqui tá amanhecendo aí, tá? Você tá aceitando no Japão, gente? Hã? Fala aí pra mim, tá, meu bem? Quero saber. Vê aí. Vê a procedência do seu, da sua participação aqui, produção. Bom dia, Geisa. Estou na sintonia. Um abraço, meu bem. Obrigada pelo seu carinho, por sua audiência aqui. Eita, Geisa. Quero ganhar um boné do programa. Olha, hoje ninguém tá fazendo sorteio não, viu? Então vamos ver aqui. Vamos ver se a produção vai encomendar aqui o pessoal, né, fazer. Tá bom? Vamos estudar a sua ideia. Nosso amigo Antônio Santos, bom dia.
4: Bom dia, dona Geisa. Já estou ligado nesse maravilhoso programa. Dona Geisa Amado, gostaria de ouvir a música do Bruno Agostinho, Jardim do Amor. Feliz para a senhora e todos que estiver ouvindo. Antônio Santos, bairro 3 de Setembro.
3: Toco já, seu Antônio. Um abraço para o senhor. Obrigada por sua participação conosco.
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3: 6:10 na capital. As informações aqui do portal folhabv.com.br. Operação Caminhos Seguros, condenado a 28 anos de prisão por estupro de vulnerável, é preso. Governo de Roraima, Sampaio nomeia ex-prefeito Jairo Ribeiro como secretário interino. Outro lado, servidores contestam denúncias contra a escola estadual e apontam perseguição à gestão. Latrocínio. Trio é preso, suspeito de matar idoso de 75 anos a facadas e desovar corpo em Matagal. Os suspeitos foram presos em um bar no município de São João da Baliza. Um dos envolvidos possui uma extensa ficha criminal. Os nossos sentimentos aos familiares, né, do idoso de 72 anos, o idoso Antônio, o senhor Antônio de 72 anos, que faleceu, né, na quarta-feira 13, na vicinal 21, zona rural de São Luís do Anauá. A gente manda um abraço para a família. 6:11 na capital. 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Agora 6:12 na capital. Bom dia.
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1: A melhor, claro, né? 6:17 na capital, dia de hoje na história.
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1: Sexta-feira, 15 de maio de 2026. Vamos registrar esse dia importante para todos nós. Com certeza você que está aí do outro lado do rádio está acompanhando aqui o nosso Manhã Sertaneja no calendário de hoje. Comemora o Dia Internacional da Família. Dia do Assistente Social. Dia do Gerente Bancário. Também Dia Internacional da Latinidade. Dia Internacional do Serviço de Informação Aeronáutica, Dia Nacional de Conscientização da Mucopolissacardiose, também Dia Nacional de Controle das Infecções Hospitalares. E ainda falando no dia de hoje, nesse dia do assistente social, mandar um beijo para minha baby, né? Ela é assistente social, formada em serviço social, mandar um abraço nesse protagonismo na luta pela consolidação dos direitos e da construção de uma nova sociedade para todos. Um abraço a todos os profissionais que fazem a história, não apenas no dia 15 de maio, mas todos os dias do ano. Parabéns pelo seu dia. A nobreza é do nosso ato, né, do profissional, está em acolher aquelas pessoas que estão aí precisando de uma mão amiga, né, por passar por dificuldade. E você, que conhece a sua história, em saber como chegou a situação, como é possível construir de uma forma para superar todas as dificuldades, né? E se precisar de uma mão amiga, tá ali o assistente social, sempre para te dar uma mão amiga, né? Então a gente abraça aí a todos os profissionais da assistência social, que com certeza comemoramos hoje, nesse dia 15 de maio de 2026. Beleza?

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2: 6:30.
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0: Oi, estamos de volta. 6 horas 36 minutos na capital. Hoje é a Sandrinha, tá fazendo live. Tô não, Sandrinha. O programa tá sendo somente na frequência 100.3 e também você pode ouvir aqui nos nossos aplicativos, Rádio Folha BV, Rádios Net, nosso site radiofolha.fm, beleza? Vamos às notícias jurídicas do nosso país.
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6:37 na capital, as notícias jurídicas do nosso país, aqui dentro do nosso programa Manhã Sertaneja, hoje, nessa sexta-feira, 15 de maio de 2026. Lei que institui igualdade salarial entre homens e mulheres é constitucional, decide STF. Para o tribunal, norma efetiva, o Comando Constitucional de Combate à Discriminação de Gênero. STF invalida restrição do DF ao uso de portaria virtual em condomínios. Agora 6:37 na capital. Bom dia.

Felicidades mil pra você que está de nível hoje, minha amiga Dora Figueiredo. Parabéns, Dorinha. Fernando Nascimento também hoje está de nível. Tainá Pinto, Jailda Braga. Eita, Jailda hoje. Comunidade Barata está comemorando o aniversário. Tem da Murida, tem Caxiri na cuia, claro, né? Aquele parixara gostoso, porque sextou com ela. Jailda Braga, querida. Música.

Hamilton Mendes, felicidades mil pra ti, meu querido. Tudo de bom na sua vida. Vou sim, tá? Só terminar aqui o programa, ó. Seguir pra ir pra tomar aquele café gostoso com você.

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0: 5.3 FM, Rádio das Pessoas, que é Roraima. Nosso amigo Wesley Araújo, Simone Mendes, saudade proibida. Agora 6:47, chegou a hora, né? Aquela hora gostosa que com certeza você que tá aí do outro lado gosta muito. Que nem eu, hã, produção? Né? Tá sintonizado aqui na 5.3 FM? Pois é, então você vai curtir tudo de bom, de melhor, porque chegou o momento da seresta aqui no nosso Manhã Sertaneja de hoje, com ele, né, a seresta, o nosso saudoso Nelson Gonçalves, porque olha, meu amigo, quando é sexta-feira não tem pra ninguém, hein?
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0: 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Alô, tio Jaci! Eita, e a tia Sueli dançando, hein, gente? Ah, produção?
1: Potência!
0: Eita, nós, hein? Olha, no oferecimento de Café da Morena, lá em Rorainópolis hoje, ouvimos Nelson Gonçalves, será essa gostosa pra você aqui na 100.3, claro, né, produção? Hã? Tô devendo, né? Já a gente toca aqui. Eduardo Costa, Leonardo, participação de Gustavo Lima. Vamos aqui passar aqui no Asa. Gente do céu, tanto de mensaiu e bebê! Vaqueirinho tá comigo, Geisa querida. Excelente sexta-feira pra você, todos ligados no programa Manhã Sertaneja. Um alô pra nós aqui, pro meu pai, pra minha mãe, lá no Paredão. Precisamos ir lá, né? Pra churrasquear por lá, né? Hã? Se possível, toca pra nós, Sérgio Reis, qualquer uma. Poxa, meu amor, não vai dar tempo. Você pede mais cedo no domingo, viu? Tá bom? E nós... Ó, não vai esquecer, viu, vaqueirinho? Tá? Nós temos um encontro marcado, viu? Beleza? Meu amigo Marisvan, um abraço. Nosso amigo Elisvan Gomes também tá conosco. Beijo, Elisvan. Elisvan é fã de Geizinha, viu? Geisa, quero te conhecer, tirar foto contigo. Acho teu sorriso top. Mandar um beijo aqui pro Maestro Chiquinho na sintonia. Valeu, Maestro. Beijo grande. Excelente final de semana pro senhor e pra sua família. Nalziza, querida. Bom dia.
2: Bom dia, Geisa Matos.
0: Pegou o telefone da Nalziza,
2: tá,
0: hein?
2: Por aí.
0: Ah. Tô bem.
2: O que ele tá falando.
0: Oi, Ti.
2: Pro Nego D'Arco lá na beira do Au-Au, no sítio dele.
0: Aham.
2: Lembrança também pro Totô. E Dr. Rodolfo Pereira, a família inteira, Manuel Miguel Barbosa lá no Caju. E Feliz Dia das Mães para a Dona Dalila, que é minha amiga demais.
0: Você está devendo uma visita lá, né, Ti?
2: Aham. Eu lembro quantas vezes levei para tocar lá a festa lá no Truaru, festa grande.
0: Demais.
2: Você tocou todo mundo lá, ficou animada, leve.
0: Bora continuar
2: com você,
0: fazendo festa.
2: Eu sou querido de todo mundo.
0: Obrigada.
2: Família, todo mundo é querido, tá?
0: Tá bom.
2: Muito aviso pra você, avisar a Dona Dalila lá que breve vou aparecer por aí com
0: você. Pois
2: vocês,
0: é, você tá devendo uma visita.
2: Estou por aqui, tá? Tiririca que tá falando.
0: Sei.
2: Avisa pro Rodolfo Pereira, Juscelino.
0: Aham.
2: Doutora Adelada, doutora Rony, todo mundo da família.
0: Todo mundo, tá. Beijão pra ti, tá, meu bem? Ó, deixa eu dizer pra vocês. O Tiririca, ele é muito tímido. Ele nem participa dos programas, que é tímido. E, né, no nosso aqui ele participa. Obrigada, fico muito honrada, viu? De primeiro lugar, Deus me dá esse presente, né? Um beijão pra sua esposa, pra Dalziza. Um beijo pra ti, tá, querida? Tá? E pro Tiririca. Obrigada, meu querido amigo. José Castro tá dando bom dia. Minha amiga Telina Coelho, um beijo pra você. A meu amigo João Cabeça Branca, tá lá em Alto Alegre curtindo a gente. Amanhã nós não iremos na agrofeira, tá, gente? Tá? Vamos marcar pro próximo. Se Deus quiser, no próximo estamos programando pra, né, aparecer por lá, tomando café com a turma. Mas amanhã vai ter a agrofeira, viu, gente? Um abraço pro Petelongo, pro Chagão, pro nosso amigo Assis do Sítio de Concentração. Toda essa turma bonita aí. Alô, Maria Antônia. Pessoal do queijo aí, ó. Um beijo grande no coração, tá? Acabou o milho, acabou a pipoca, produção.
3: Tava tão bom.
0: Agradecendo você, o pessoal aqui do Grupo Manhã Sertaneja, todo mundo aqui e seu Raimundo, né? Curtindo aí o nosso Manhã Sertaneja, obrigada. Nossa amiga Adélia, seu Luiz, Lisandro, comandante Mourão, obrigada a todos vocês que participaram conosco. Olha, mais de 27 mensagens, o pessoal de sexta-feira aqui, eles, né, mandam mensagem aqui no Grupo do Manhã Sertaneja, Armando, Carmen, a Cileide, Massinha Peixoto, né, e todo mundo aqui participando do nosso Manhã Sertaneja. Muito obrigada mesmo, de coração, a todos vocês que estão aí acompanhando o nosso trabalho, agradecendo ao Grupo Folha BV de Comunicação, 42 anos trabalhando com credibilidade. 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Um abraço, nosso amigo Maico Ernesto, que com certeza, né, está aí ouvindo o nosso programa. Vou deixar tocando para você aqui Eduardo Costa, participação de Leonardo e Gustavo Lima. Um beijo grande, excelente final de semana para você, para sua família. Se Deus quiser, no domingo estaremos de volta a partir das 5 horas da matina. Pedir licença para entrar, é claro, aqui na mesma estação da 100.3 FM, a Rádio das Pessoas, que amam Roraima. Até lá, tchau, tchau.

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1: Hora Oficial do Brasil, 7 horas.
2: Sexta-feira, 15 de maio de 2026.
1: Em meio à repercussão de áudio vazado, aliados de Flávio Bolsonaro pregam cautela e adversários políticos fazem as críticas.
2: Anvisa julga hoje o recurso da EP contra a suspensão da venda de produtos por contaminação.
1: Correios são autorizados a expandir a atuação de logística e para áreas de crédito e seguros.
2: O Supremo considera válida a lei que institui igualdade salarial entre homens e mulheres.
1: Estados Unidos avançam em acordos comerciais com a China após encontros entre Donald Trump e Xi Jinping.
2: Flamengo perde para o Vitória, eliminado da Copa do Brasil. Corinthians e Grêmio avançam para as oitavas de final.
1: Às vésperas de convocação para a Copa, Carlo Ancelotti tem contrato com a seleção renovado.
3: Tempo.
4: A sexta-feira será marcada pelo retorno das chuvas em São Paulo. Na capital paulista, a mínima alcança os 16 graus. E à tarde, a máxima fica próxima dos 25 graus. E tem chance de chuvas moderadas ao longo do dia. Em Brasília, o tempo segue firme e seco, e as máximas variam entre 26 e 28 graus. Já em Porto Alegre, o dia começa com sensação de frio e possibilidade de nevoeiros nas primeiras horas da manhã. À tarde, o sol aparece entre algumas nuvens e as máximas ficam próximas dos 22 graus. Primeira hora.
2: Bandeirantes, 7 horas e 2 minutos.
1: Flávio Bolsonaro diz que todo o dinheiro que pediu a Daniel Vorcaro foi repassado a um fundo aberto para financiar um filme sobre o ex-presidente.
2: E nega que os recursos seriam para bancar o irmão dele, Eduardo Bolsonaro, nos Estados Unidos.
1: Essa relação é investigada pela Polícia Federal, que tenta descobrir o destino dos pagamentos.
2: Uma entrevista à Globo News, o pré-candidato do PL à presidência foi questionado sobre ter mentido ao negar que o dono do Master era patrocinador do filme.
1: O senador declarou ter agido dessa forma porque o contrato tem uma cláusula de confidencialidade que o impede de confirmar a informação.
2: Flávio Bolsonaro negou ainda que tenha mantido outros contatos anteriores com Daniel Vorcaro.
1: O parlamentar também não confirmou valores, nem apresentou o contrato ligado ao banqueiro.
2: Já em entrevista ao portal Metrópolis, o senador diz que Michele Bolsonaro não será candidata no lugar dele.
1: E ressaltou que, ao se reunir com o pai, Jair Bolsonaro, ouviu para seguir firme e ir para cima contando toda a verdade.
2: Os aliados do pré-candidato têm empregado cautela neste momento de contenção de danos enquanto traçam um cenário político e planejam uma reação.
1: Vamos a Brasília, Caian Messina.
5: Investigadores estão concentrados em tentar descobrir o caminho do dinheiro que Daniel Vorcaro teria transferido para a produção do filme Dark Horse sobre a vida de Jair Bolsonaro. É uma maneira de tentar esclarecer o alcance das relações políticas que o banqueiro dizia ter. A PF já identificou o seguinte: o cronograma previa repasses de 24 milhões de dólares ao filme, divididos em 12 parcelas de 1 milhão e 600 mil e duas de 2 milhões de reais. Pouco mais da metade do total foi paga entre fevereiro e maio de 2025, o equivalente a 61 milhões de reais. Uma parte dos recursos foi, segundo delegados, de fundos ligados ao dono do Master para a empresa Entre Investimentos e Participações. Essa companhia teria, então, direcionado valores para o fundo Raven Gate Development. A PF suspeita que Vorcaro era sócio oculto da Entre Investimentos e Participações e quer saber se há relação de Eduardo Bolsonaro com o fundo Raven Gate, sediado no Texas, onde o ex-deputado mora. O dinheiro, afirmam investigadores, poderia estar sendo usado para financiar despesas do ex-parlamentar no exterior. Eduardo foi procurado, mas não respondeu. A Entre Investimentos está sendo investigada pela Polícia Federal desde o ano passado, por ter recebido cerca de 160 milhões de reais de 4 fundos de Vorcaro. Os valores, diz a PF, vieram de fraudes do Banco Master e pelo menos 20% do total teriam sido destinados a empresas ligadas ao crime organizado, ao PCC. Outro ponto que chamou a atenção é a possível contradição sobre o contrato e o financiamento do filme a respeito da vida de Jair Bolsonaro. Uma gravação revelou que o senador Flávio Bolsonaro pediu dinheiro ao banqueiro Daniel Vorcaro para financiar o filme. Depois do áudio em que cobra Vorcaro sobre os repasses ser divulgado, Flávio Bolsonaro afirmou que pediu dinheiro porque tinha um contrato com o dono do Master. A produtora do filme, a americana Go Up Entertainment, negou ter recebido recursos de Daniel Vorcaro, do Master ou de qualquer empresa ligada a ele. Assim como o produtor executivo do filme, o ex-secretário de Cultura de Jair Bolsonaro, Mário Frias. Segundo ele, ainda que tivesse recebido recursos do banqueiro, não haveria problema algum. Trata-se de relação estritamente privada entre adultos capazes, sem um único real de dinheiro público envolvido. Depois de negar ter recebido recursos do banqueiro, o produtor executivo do filme, Mário Frias, afirmou que quando ressaltou que não havia dinheiro de Vorcaro no filme, o que queria dizer, na verdade, é que o dono do Master não era signatário de relacionamento jurídico, assim como o banco nunca figurou como empresa investidora. Frias declarou também que Flávio e Eduardo Bolsonaro não têm sociedade no filme e na produtora, e que todos os recursos captados foram usados na produção do filme. Mário Frias é também deputado federal. O Supremo tenta há mais de um mês intimá-lo para prestar informações sobre possíveis irregularidades no repasse de emendas parlamentares para ONGs ligadas ao filme Dark Horse. A suspeita levantada por governistas é que ele teria destinado 2 milhões de reais em recursos públicos para a obra. A Câmara respondeu ao STF que analisou as emendas e não encontrou problemas.
2: Bandeirantes, 7 horas e 7 minutos.
1: O vazamento do áudio enviado por Flávio Bolsonaro ao dono do Banco Master continua repercutindo no cenário político.
2: Ontem, o presidente Lula afirmou que a gravação que liga o pré-candidato à presidência pelo PL ao banqueiro Daniel Vorcaro deve ser tratado pela polícia.
1: A fala aconteceu durante um evento da Petrobras em Salvador.
2: Para Lula, cabe à PF investigar quais são as relações entre o dono do Master e o pré-candidato do PL à presidência.
3: Eu não vou comentar o caso de polícia, não é meu? Eu não sou policial, eu não sou procurador-geral. O caso dele é de polícia. Você precisa ter algum delegado aqui? Não tem. Então vá na primeira delegacia da Polícia Federal e pergunte como é que vai ser tratado o caso dele.
1: Pré-candidato à presidência pelo Democracia Cristã, Aldo Rebelo afirma que o caso Master deixou minas armadas e espalhadas por diversos campos políticos.
2: E agora foi a vez da oposição pisar em um desses artefatos com a divulgação das trocas de mensagens entre Flávio Bolsonaro e Daniel Vorcaro.
1: Em entrevista a Bandeirantes e a Band News TV, o ex-ministro dimensionou os impactos que o episódio poderá ter sobre o senador do PL.
2: Para isso, Aldo Rebelo usou como exemplo casos de corrupção do passado.
6: Essa é uma candidatura nivelada na questão do escândalo. Nesse quesito escândalo vai haver um nivelamento, porque não vai desaparecer do debate político o Mensalão, o Petrolão e todas as acusações ao atual presidente e já também pré-candidato à reeleição, que é o presidente Lula.
1: Romeu Zema não teve agenda ontem, mas já tinha classificado como imperdoável a conversa entre o senador do PL e Daniel Vorcaro.
2: Em resposta, o pré-candidato se tornou alvo dos irmãos de Flávio, Carlos e Eduardo Bolsonaro.
1: Os dois destacaram nas redes sociais uma doação feita pelo pai de Vorcaro, Henrique Vorcaro, ao Partido Novo na eleição de 2022. Zema não comentou.
2: Para o pré-candidato do PSD, Ronaldo Caiado, Flávio Bolsonaro deve responder aos questionamentos, mas afirma que a centro-direita não deve se dividir neste momento.
1: O caso também foi tema das campanhas estaduais. Ontem, dois pré-candidatos ao governo de São Paulo falaram sobre o assunto.
2: Pré-candidato do PT ao Palácio dos Bandeirantes, o ex-ministro Fernando Haddad, ironizou.
7: Eu vou uma pessoa batalhando para chegar no final do mês e pagar suas contas. O cara pede 134 milhões. Se juntar toda a produção cinematográfica do Brasil de acho que uns 5 anos, não dá 134 milhões.
1: Já o pré-candidato à reeleição em São Paulo, Tarcísio de Freitas, do Republicanos, disse que o áudio de Flávio Bolsonaro preocupa, mas defendeu o aliado.
8: Flávio imediatamente procurou dar todos os esclarecimentos, entrou em campo, falou do que se tratava, e eu acho que ele precisa continuar dando esclarecimentos à medida que as perguntas forem aparecendo.
2: Bandeirantes, 7 horas e 10 minutos.
1: Política, com Fernando Mitri.
9: A cláusula de confiabilidade de um contrato não deve estar acima do interesse público, ainda mais quando se trata de um candidato à presidência da República. Essa é uma das questões que estão aí, tornando mais sufocante o ambiente que envolve Flávio Bolsonaro desde a divulgação do vídeo em que ele pede o dinheiro a Vorcaro para a produção do filme sobre o pai. Flávio vai ser cobrado cada vez mais intensamente sobre isso. E a cobrança não para aí, entre tantas dúvidas e evidências, como sobre as relações com Vorcaro. Aquelas expressões gravadas, como "meu irmão, estamos sempre juntos", não convivem com a alegação de que não havia relação nenhuma entre os dois. Assim como não funciona dizer, como ele disse na entrevista à Globo News, que a tal cláusula de confiabilidade exige silêncio sobre o que o país, na verdade, precisa saber. É tudo muito pesado e tudo deve ser respondido de modo convincente, investigado, comprovado, com rigor, como já começou a se buscar o rastro do dinheiro. Não tem outro caminho, como mostra esse momento de escalada de um desgaste que já vai acelerado.
1: Bandeirantes 7 e 11.
2: O ex-governador do Rio de Janeiro, Cláudio Castro, é alvo de uma operação da Polícia Federal na manhã de hoje.
1: Viaturas da Polícia Federal estiveram no condomínio em que Castro mora, na Barra da Tijuca, na zona oeste da cidade.
2: O ex-governador renunciou ao cargo um dia antes de ser julgado pelo Tribunal Superior Eleitoral por abuso de poder econômico e político nas eleições de 2022.
1: Daqui a pouco, mais informações sobre a operação contra Cláudio Castro, ainda nesta edição do Jornal Primeira Hora.
2: Bandeirantes 7 horas e 2 minutos.
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9: Bandeirantes, 7 horas e 17 minutos.
10: Pois vamos à capital federal da Bandeirantes Brasília. O repórter Felipe Campeão traz agora informações sobre o julgamento do recurso da IP pela Anvisa. Felipe, muito bom dia.
9: Bom dia.
11: Bom dia, Nelson. Bom dia, Silvânia. A Anvisa marcou para esta sexta-feira o julgamento do recurso apresentado pela química Amparo, fabricante da marca IP, contra a decisão que suspendeu a fabricação e determinou o recolhimento de lotes de produtos da empresa. A análise será feita em reunião extraordinária da diretoria colegiada da agência reguladora. A decisão ocorre após uma inspeção conjunta realizada pela Anvisa, pelo Centro de Vigilância Sanitária do Estado de São Paulo e pela Vigilância Sanitária Municipal de Amparo, que identificou 76 irregularidades e mais de 100 lotes de produtos considerados comprometidos. Segundo a agência, a empresa informou que vai apresentar um novo plano de ações corretivas e investimentos. Enquanto isso, permanece a orientação para que consumidores não utilizem os produtos listados na resolução publicada pela Anvisa e procurem o serviço de atendimento da fabricante em caso de dúvidas. A Anvisa informou ainda que as apurações começaram após denúncias registradas pela empresa Unilever em outubro de 2025 e março deste ano por meio do sistema Fala BR, canal oficial de ouvidoria do governo federal. De acordo com a agência, as denúncias passaram por análise técnica e foram acompanhadas de agência municipal de São Paulo. Volto com vocês.
10: Obrigado, Felipe Campeão, Bandeirante 719.
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0: todas as dicas para a gente conseguir continuar viajando mesmo com a alta no preço das passagens. Esse foi o assunto de hoje aqui no É da Sua Conta. Na segunda-feira, a Renata volta sempre com ótimas dicas. Um abraço, bom fim de semana para você.
1: Um abraço, ótimo final de semana.
0: 7h22.
2: O Ministério das Comunicações autoriza os Correios a oferecerem novos serviços.
3: A liberação está em uma portaria publicada ontem.
2: O documento atualiza e consolida as regras para a atuação dos Correios em áreas como logística integrada, serviços digitais, serviços financeiros e telefonia celular.
3: A medida moderniza normativos antigos, acompanha o avanço da transformação digital e amplia a segurança jurídica para contratos firmados pela estatal.
2: O novo texto regulamenta e atualiza as regras para atividades já autorizadas para os Correios.
3: Entre eles estão gestão de galpões logísticos, comércio eletrônico, comercialização de seguros e serviços financeiros, além da oferta de telefonia móvel por meio de rede virtual.
2: A nova portaria detalha, de forma mais clara, as atividades de logística integrada que podem ser executadas pela empresa, incluindo armazenagem, controle de estoques e operação de centros de distribuição.
3: A medida integra o processo de modernização do arcabouço legal postal, conduzido pelo Grupo de Trabalho Postal e de Reestruturação da empresa.
2: Segundo o Ministério das Comunicações, a expectativa é de que a nova regulamentação traga mais eficiência administrativa, reduza entraves burocráticos e acelere a execução de contratos públicos em áreas estratégicas.
3: Bandeirantes, 7 horas e 23 minutos.
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1: Inflação esperada em alta. A alta das expectativas de inflação voltou a acender o sinal de alerta na economia brasileira. Segundo o boletim Focus, divulgado pelo Banco Central, a previsão do mercado financeiro para o IPCA desse ano já supera o teto da meta, de 4,5%. A principal causa é o aumento no preço do petróleo, provocado pela guerra entre Estados Unidos e Irã. Quando as expectativas de inflação sobem, o efeito aparece na política monetária, isto porque o Banco Central usa a taxa de juros para conter a pressão sobre os preços. Com isso, cresce a chance de juros mais elevados e por mais tempo. Na prática, o crédito continua caro, o que diminui a demanda e o ritmo de crescimento. É isso, um abraço e até a próxima.
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7: Bom dia, ouvinte do Primeira Hora. Trânsito em São Paulo na manhã da sexta-feira. Destaque para a Marginal Tietê ruim no sentido Castelo Branco, desde a entrada na Ponte Nordestino até um pouco antes da Ponte do Tatuapé, por causa de uma ocorrência na pista expressa. O reflexo bate, inclusive, na rodovia Ayrton Senna. Tem lentidão da Anhanguera ao Cebolão e para Ayrton Senna da Anhanguera Bandeirantes. 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
8: Bandeirantes 728.
9: A Polícia Federal acabou de divulgar a nota relacionada à operação contra o ex-governador do Rio de Janeiro, Cláudio Castro.
8: A operação Sem Refino, realizada hoje, tem o objetivo de apurar a atuação de conglomerado econômico do ramo de combustíveis suspeito de utilizar estrutura societária e financeira para ocultação de patrimônio e evasão de recursos ao exterior.
9: As investigações apuram possíveis fraudes fiscais, ocultação patrimonial e inconsistências relacionadas à operação de refinaria vinculada ao grupo.
8: Na ação foram cumpridos 17 mandados de busca e apreensão e 7 medidas de afastamento de função pública nos estados do Rio de Janeiro, São Paulo e Distrito Federal, por determinação do Supremo Tribunal Federal.
9: Também foi determinada a inclusão de investigado na difusão vermelha da Interpol.
8: A justiça ainda determinou o bloqueio de aproximadamente 52 bilhões de reais em ativos financeiros e a suspensão das atividades econômicas das empresas investigadas.
9: A investigação integra as apurações conduzidas pela Polícia Federal no âmbito da DPF 635, conhecida como a DPF das Favelas, relacionada à atuação de organizações criminosas e suas conexões com agentes públicos no estado do Rio de Janeiro.
8: Em nota, a defesa do ex-governador do Rio, Cláudio Castro, acompanha o cumprimento de um mandado de busca e apreensão na residência dele, na Barra da Tijuca, na zona sudoeste do Rio.
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9: Hora oficial do Brasil, 7:30.
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20: Em discurso na Câmara Municipal de Boa Vista, o vereador Marcelo Nunes defendeu a realização de eleição indireta para o governo de Roraima. O parlamentar destacou que o estado vizinho, Amazonas, já utilizou esse modelo e argumentou que a complexidade logística da nossa região torna o pleito direto inviável para um mandato curto. Segundo Nunes, o processo seria extremamente oneroso devido às dificuldades de acesso às comunidades indígenas e ribeirinhas, especialmente no período chuvoso. Para o vereador, uma eleição indireta garantiria estabilidade administrativa sem os gastos excessivos de uma votação suplementar. Confira.
21: Tudo isso simplesmente para um mandato tampão até o mês de outubro. Isso é algo que precisa as nossas autoridades, o judiciário, o Ministério Público refletir sobre a necessidade de se fazer eleições complementares diretas. Sem falar que isso fere princípios constitucionais da eficiência, da economicidade, da razoabilidade, da proporcionalidade, enfim, algo danoso que nos preocupa uma eleição. Que uma eleição não vai se resumir simplesmente no dia da eleição. Você imagina que o TRE tem que se deslocar, toda a questão logística nas comunidades ribeirinhas, nas comunidades indígenas, nas estradas vicinais que nesse período chuvoso tem difícil acesso, condições de trafegabilidade, pontes caindo, infelizmente. E a classe política que deve cuidar e zelar do nosso estado e da nossa gente, com certeza num período desse eleitoral vai estar se debruçado e preocupado com o processo eleitoral.
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0: 7h42. Bom dia Boa Vista, bom dia Roraima, bom dia Brasil, bom dia mundo.
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0: Bom dia da 100.3 aqui pela Folha FM, começando nesta manhã de sexta-feira, hoje dia 15 de maio. Seja bem-vinda, bem-vindo aqui à nossa programação, até às 9h30 da manhã. Informação e prestação de serviço no seu rádio. Vamos aos nossos destaques. Vamos aos nossos destaques de hoje aqui no Bom Dia 100.3. Licitação de mais de 5 milhões de reais da Prefeitura de Bonfim vira alvo de auditoria do Tribunal de Contas. Alto Alegre abre seletivo com salários de até 4 mil reais para atuar na terra Yanomami. Falta de professores concursados na rede municipal vira alvo de investigação do Ministério Público. A gente traz também os bastidores, os recados políticos, eleição suplementar e o tabuleiro de outubro. Tem também Polícia Federal, prende passageira por contrabando de medicamentos aqui em Roraima. Investigada transportava substâncias ocultadas e sem autorização da Anvisa. Vamos trazer já essas informações aqui para os nossos ouvintes. Homem é preso por atuar com delivery de drogas aqui em Boa Vista, suspeito de 25 anos, utilizando

0: risco de cassação aqui na capital. O vereador David Carneiro, do União, corre sério risco de perder o mandato. Os detalhes já já aqui no Bom Dia. Isso e muito mais a partir de agora aqui no meu, no seu, no nosso Bom Dia 100.3.
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0: Aqui você tem voz, aqui você tem vez. Portanto, a partir de agora você pode participar com a gente. Nosso WhatsApp 991-15-2155 está liberado. Está à sua inteira disposição para você participar aqui com a sua denúncia, com a sua reclamação, com a sua reivindicação. Fique à vontade para participar conosco na manhã desta sexta-feira. Seja o repórter aí da sua rua, do seu bairro, da sua comunidade. E nos ajude aqui, claro, a fazer este programa. Eu começo falando de uma operação da Polícia Federal. A Polícia Federal prendeu em flagrante uma mulher por transporte de medicamentos irregulares durante uma fiscalização de rotina na rodoviária internacional aqui de Boa Vista. Essa abordagem ocorreu logo após a chegada de um ônibus vindo de Manaus, no Amazonas. Durante a inspeção, a equipe localizou fármacos ocultados, demonstrando aí a tentativa de dissimular o transporte. A investigada foi encaminhada ao sistema prisional e poderá responder pelo crime de contrabando, com pena que pode chegar a 5 anos de reclusão. Veja aí os produtos que ela transportava, mas que foi presa aí pela Polícia Federal por contrabando de medicamento. Medicamentos ocultados aí pela Anvisa, mas que eram transportados aí por essa passageira que chegou de Manaus aqui a Boa Vista e foi abordada ali na rodoviária internacional e presa, encaminhada à superintendência da Polícia Federal. Vai ter que se explicar em relação a esse transporte de produtos que ela não deveria estar transportando. Contrabando chama-se isso, e contrabando é crime. Ela transportava essas substâncias ocultadas e sem autorização da Agência de Vigilância Sanitária, da Agência Nacional de Vigilância Sanitária, Anvisa. Sete e 47 agora. Daqui a pouco a gente traz os bastidores da nossa política, mas agora a gente vai para os nossos principais destaques de hoje aqui do Bom Dia. Vamos destrinchar aqui esses nossos destaques importantes, inclusive, na manhã desta sexta-feira aqui, viu? A gente fala de uma auditoria agora, num contrato de R$5.300.000 para manutenção de estradas vicinais. A Prefeitura de Bonfim entrou no radar do Tribunal de Contas do Estado de Roraima devido a possíveis irregularidades em um contrato milionário destinado à infraestrutura rural. Por meio de portaria, o órgão instaurou uma auditoria de conformidade para investigar a legalidade da licitação e do contrato decorrentes do processo de número 111/2024, que trata da manutenção e conservação de estradas vicinais no município. O certame, realizado originalmente sob modalidade de pregão presencial, resultou na contratação da empresa Meta Empreendimentos Limitada. O valor homologado para a execução dos serviços ultrapassa a marca dos R$5.300.000. A fiscalização foi motivada por um despacho interno da Corte de Contas, que identificou a necessidade de verificar se os trâmites administrativos e a execução financeira do projeto respeitam os princípios da legalidade e da eficiência. O trabalho de fiscalização foi dividido em etapas rigorosas. A fase de planejamento ocorre até o início de junho, seguida por uma etapa de execução em campo, onde técnicos do tribunal realizaram

vistorias in loco nas estradas que deveriam receber as melhorias. O objetivo é conferir se o que foi pago pela prefeitura corresponde ao que foi efetivamente executado no solo, se o serviço de fato foi feito. O relatório final, com parecer sobre regularidade do contrato, deve ser apresentado até o dia 7 de julho de 2026. A equipe técnica designada possui prerrogativas legais para acessar documentos sigilosos, examinar processos de pagamento e realizar medições técnicas nas obras. A auditoria foca especificamente na capacidade técnica da empresa contratada e na composição de custos apresentados pela prefeitura, buscando evitar que recursos públicos sejam desviados por meio de orçamentos superfaturados ou serviços inexistentes. Essa auditoria sobre o contrato de 5 milhões e 300 mil lá na Prefeitura de Bonfim ocorre em um momento delicado para a gestão municipal lá daquela cidade. Não faz muito tempo, outros contratos aí de infraestrutura no município foram suspensos pelo Tribunal de Contas aqui do Estado devido a falhas graves, como a ausência de planilhas detalhadas de custos, né? Além disso, a região tem sido alvo de operações da Polícia Federal, como a Operação Deja Vu, que todos acompanharam, que investiga esquemas de fraude em licitações justamente no setor de manutenção de estradas vicinais. O foco dos auditores agora é determinar se a Meta Empreendimentos Limitada, essa empresa contratada lá pela Prefeitura, possui o maquinário e o pessoal necessário para honrar o contrato e se houve ampla concorrência no processo licitatório. Caso sejam confirmadas ilegalidades, o Tribunal de Contas poderá determinar a suspensão dos pagamentos, aplicar multas aos gestores responsáveis e encaminhar o caso para o Ministério Público para a abertura de ações de improbidade administrativa. Estamos aqui aguardando um posicionamento, inclusive, da Prefeitura de Bonfim em relação a essa auditoria de conformidade do Tribunal de Contas lá na Prefeitura. 7 horas e 51 minutos agora. Como está o tempo aqui na nossa cidade hoje, hein? Como está o tempo hoje aqui? Será que vai chover? Previsão do tempo para hoje aqui em Boa Vista: nublado com chuva forte durante o dia. À noite, chuva diminui de intensidade, mas não para. É a previsão do tempo para hoje aqui, para nossa capital, viu? Mínima de 24, máxima de 29 graus. Possibilidade aí é grande de chuva. Está mostrando aqui a previsão do clima-tempo. De momento agora, vamos ver aqui de momento a temperatura. Tem 60% aí de possibilidade de chuva, viu? Neste momento os termômetros estão marcando 26 graus, com sensação térmica de 29. Diz aqui chuva leve, alerta amarelo hoje. Alerta amarelo, que significa chuva intensa, né, para o norte do Brasil, para as demais regiões do país, como o sul do Brasil, nordeste, sudeste e centro-oeste do Brasil. Mas alerta amarelo também aqui para a nossa capital, viu? Para a nossa região. Então é o seguinte: em caso aí de rajadas de vento, não se abrigue debaixo de árvores, pois há leve risco aí de queda e descargas elétricas, e não estacione veículos próximos a torres de transmissão e placas de propaganda, viu? Evite aí usar aparelhos eletrônicos ligados à tomada, e é importante qualquer situação você acionar aí, caso precise, caso necessite, a Defesa Civil ou o Corpo de Bombeiros. Defesa Civil 199, Corpo de Bombeiros 193. Então, o IMET publicou esse aviso aqui, iniciado hoje, dia 15. Chuva entre 20 e 30 milímetros ou até 50 milímetros dia. Ventos intensos entre 40 e 60 quilômetros, viu? Baixo risco aí de corte de energia elétrica, queda de galhos de árvores, alagamentos e de descargas elétricas. Isso é para quando há esse alerta amarelo, viu? Quando há esse alerta amarelo aí, tem que ficar atento. Mas promete chover hoje aqui na nossa cidade. E a sua cidade aí no interior, como é que tá?
Já está chovendo, está só o clima de promessa de chuva. Conta pra gente. 7:54. Quero mandar um bom dia aqui para os nossos amigos flamenguistas, né? Cadê os nossos amigos flamenguistas? Professor Júlio Pinto, Neto. Cadê, hein? Uma turma aqui, né? Uma turma que ainda não apareceu por aqui hoje. Deve aparecer mais tarde, deve aparecer mais tarde. Mas estão tentando digerir a eliminação da Copa do Brasil ontem. Que coisa, hein? 7:54. Vamos trazer informações agora, mais informação aqui no seu rádio. Vamos falar de falta de professores concursados na rede municipal, que virou alvo aí também do Ministério Público. O Ministério Público de Roraima decidiu converter uma denúncia de irregularidade em procedimento preparatório para cobrar da prefeitura aqui da capital a realização de concurso público para professores. A investigação aponta que o quadro de servidores efetivos está defasado e que o município tem suprido a demanda educacional com um volume excessivo de contratos temporários. De acordo com o documento assinado pelo promotor Adriano Ávila, a manutenção de seletivos em larga escala prejudica a ampliação do quadro fixo da rede municipal de ensino. A investigação do Ministério Público ocorre em paralelo a outros procedimentos que discutem a viabilidade e a obrigatoriedade de certames públicos aqui no estado, reforçando aí aquela pressão sobre a gestão municipal para que apresente uma solução definitiva para a carência de profissionais concursados na educação.

Olha, tem seletivo da educação, hein? Tem seletivo aí da educação. Tem seletivo, aliás, aí no município de Alto Alegre. Quero falar desse seletivo agora aqui para os nossos ouvintes. Oportunidade aí para Alto Alegre, viu? Vamos conferir aqui vagas ofertadas, salários. Tenho os detalhes aqui para você. Alto Alegre abre seletivo aí com salários de até R$4.000 para atuar na terra indígena Yanomami. E aí, tá afim de atuar na área indígena Yanomami? Tá no aguardo de uma oportunidade, né, de trabalhar? Então atenção, porque a Prefeitura de Alto Alegre oficializou a abertura de um processo seletivo simplificado para contratação temporária de profissionais que atuarão na linha de frente do atendimento socioassistencial aos povos da terra indígena Yanomami. O certame oferece 8 vagas imediatas, além de formação de cadastro de reserva, com o objetivo de estruturar as equipes de referência do Sistema Único de Assistência Social, SUAS, para atuar em áreas de emergência e vulnerabilidade dentro do território indígena. As oportunidades, atenção, contemplam cargos de nível superior para antropólogo, assistente social, psicólogo e coordenador geral de projeto. Para antropólogo, uma vaga, para assistente social, 2, para psicólogo também 2 e para coordenador geral de projeto, 1 vaga. Para o nível fundamental estão disponíveis 2 vagas para agente de serviços gerais. Os salários base variam entre R$ 2.000 e R$ 3.800, mas o grande diferencial do seletivo é a gratificação especial por trabalho em área indígena. No caso de psicólogos e assistentes sociais, esse adicional é de R$ 2.061, o que leva a remuneração final para mais de R$ 4.000 mensais. As inscrições são gratuitas e devem ser realizadas entre os dias 19 e 21 de maio de 2026. Os candidatos podem optar pela modalidade presencial na sede da Secretaria Municipal de Assistência Social e Desenvolvimento, localizada na Rua 13 de Setembro, lá em Alto Alegre, das 8 da manhã às 2 horas da tarde, ou pela internet, através do site oficial da Prefeitura, altoalegre.rr.gov.br. No ato da inscrição é obrigatória a apresentação de documentos como RG, CPF, comprovante de residência e os certificados de escolaridade exigidos para cada função. A seleção será dividida em 3 etapas: inscrição, análise curricular e documental, de caráter eliminatório e classificatório, e uma fase de entrevista para os candidatos que atingirem a pontuação mínima na análise de títulos. É fundamental que os interessados estejam cientes das peculiaridades do trabalho, que exige total disponibilidade para viagens e permanência em terras indígenas de difícil acesso. O deslocamento para as frentes de trabalho envolve trajetos fluviais, aéreos e terrestres, muitas vezes em locais distantes de centros urbanos. Então é importante os interessados lerem o edital, né, para estarem cientes aí de toda essa situação. O contrato terá vigência inicial de 1 ano, com possibilidade de prorrogação por igual período, ou seja, por mais 1 ano. Resultado final e as convocações serão publicados aí no Diário Oficial dos Municípios e no Portal de Transparência da Prefeitura lá de Alto Alegre. Os candidatos selecionados serão submetidos a avaliações de desempenho trimestrais e ao longo do contrato para garantir a eficácia do plano de fortalecimento do SUAS na região. Então está aí uma oportunidade aí para o município de Alto Alegre, para a área indígena Yanomami, esse processo seletivo com vagas para antropólogo, para assistente social, para psicólogo e para coordenador geral de projeto, tá? Com salários que variam de R$ 2.000 a R$ 3.800, mais gratificação também, gratificação por trabalho na área indígena. Então, elevando aí uma remuneração para R$ 4.000 mensais, né? Porque esse adicional é de R$ 2.061. Então é um bom adicional, né? É um bom adicional que vai somando-se aí ao salário menor, que é de R$ 2.000, vai para mais de R$ 4.000, e somado ao de R$ 3.000, vai dar aí praticamente R$ 7.000. Então é isso. Quem está ouvindo aí,
pode participar desse seletivo, quem tenha formação, experiência na área, né? Aproveita, leia o edital que está no Diário Oficial dos Municípios aí desta sexta-feira e fique por dentro aí das exigências, né, estabelecidas no edital para participação nesse processo seletivo. Vamos trazer agora alguns bastidores da nossa política aqui. Daqui a pouco, lembrando aqui aos nossos ouvintes, vamos falar que nós estamos na live, Herrera. A nossa meta aí, tu já sabes, né? A nossa meta de likes. Então, olha, gente, nós estamos agora na live do YouTube com imagens, tá? Estamos com imagens no YouTube. Te convido a chegar conosco. Não esqueça, a primeira coisa, de deixar o like. Chegou aqui na live do Bom Dia? Deixa o like aí pra gente. É importante o seu like para o reconhecimento aí do nosso trabalho, para que a gente alcance mais pessoas ainda. Então deixa o like, a nossa meta é de 50 likes, continuo com a meta de 50 likes, que vai aparecer vez ou outra aí na tela. Depois do like, você vai no botão compartilhar e compartilha aqui a live do Bom Dia com quem você quiser. Manda aí para os contatos individuais, manda nos grupos do WhatsApp, nos grupos aí de notícias que você faz parte, nos grupos da família, da vizinhança, fica à vontade. Compartilha, copia o link, cola na sua rede social e nos grupos aí, tá? É só isso que eu peço para você. Like, compartilhamento e, se você preferir, se você quiser interagir de outra forma também, venha para o nosso chat e comenta, deixa aí o seu bom dia, o seu alô, o seu recado. Já eu venho com os bastidores aqui da nossa política, mas vamos aqui para os primeiros que já mandaram mensagens para cá no nosso chat do YouTube. Que assim que eu falo do YouTube, eu já aproveito logo para mandar um alô para a turma que já deixou aqui o bom dia, o alô ou o seu recado. O Júlia Farias hoje foi o primeiro a comentar aqui conosco. Bom dia, Júlia, tudo bem? Ele diz: bom dia, meu amigo Natanael, sexta-feira abençoada. Amém. Edson Moreira, nosso amigo Edson, também está por aqui. Bom dia, Natanael. Ele diz que está triste porque o Flamengo dele foi desclassificado. O Edson também é flamenguista. Os flamenguistas hoje estão realmente tristes, viu? Foram eliminados pelo Vitória. Tinha uma vantagem, né? Mais uma vantagem mínima de um gol. E lá o Vitória fez 2 gols, o Flamengo não conseguiu fazer nada. Nenhum. Aí no agregado, 3-2, né? 3-1? Não, 3-2. Porque o Flamengo ganhou o primeiro jogo de 2-1. Paulo Roberto, professor Paulo Roberto também está por aqui conosco. Bom dia, professor Paulo. Ele diz: grande Natanael, bom dia. Uma grandiosa sexta-feira para todos nós. Amém. Obrigado, professor Paulo Racosta. Um abraço. Juvenal de Almeida também está por aqui, nosso amigo. Bom dia, amigo Natanael. Estou aqui ouvindo o bom dia. Obrigado. Adriano Jonathan, Natanael, amigo, bom dia. Passando aqui para deixar o meu like. Valeu, ei, Adriano. Bom fim de semana para ti também, viu? Deus no comando sempre, escreve ele aqui. A Samara Massafera está por aqui também comentando. Da entrevista da deputada federal Helena Lima, né, que externou a respeito, que falou sobre as emendas, né, enviadas para cá, que trouxe emendas para verbas aí para a construção da UPA, da unidade de pronto atendimento aqui de Boa Vista. E de fato ela cobrou, né, já havia cobrado aqui antes, celeridade no projeto, né, está em fase de projeto aí, já tem o terreno e tudo para a construção dessa UPA. A secretária falou aqui, a secretária de saúde também, né? E a deputada está certa porque ela enviou recursos e o autor, né, dos recursos tem que cobrar a celeridade ali para não caducar aquela emenda, para não perder. E Boa Vista, a gente sabe, precisa de uma UPA para ontem, né? José Quintans, nosso amigo José Quintans, lá no sul do estado, BR-210, um abraço, está ligadinho aqui conosco também. Ele diz: Natanael, pergunta para as autoridades do DENIT Roraima quando vão votar as obras das pontes de concreto da BR-210, inclusive, aliás, inconclusas, né? Período de chuva
não atrapalhe a aplicação de concreto e encaixar as vigas. Cobrança aí do nosso amigo José Quintanches com relação às pontes lá da 210, as obras das pontes de concreto que estão paradas, essas obras lá, viu? Então, o José Quintanches está cobrando aí do DENIT o andamento, né, dessas obras e a conclusão delas logo. Marcos Ferreira, bom dia, Natanael, e a todos os flamenguistas. Os flamenguistas estão todos sem internet hoje, diz aqui o Marcos Ferreira. Será, rapaz? Estão não. O nosso amigo Edson já comentou aqui. Tá triste, mas já comentou. Então ele não tá sem internet. Alguns vão ficar hoje sem internet. E Damilson Ferreira, estou assistindo a live aqui no Senador Hélio Campos. Bom dia, Natanael. Bom dia. Opa, Judite. Dona Judite Loma, lá em Alto Alegre. Está acompanhando a gente, está ligada, muito obrigado. Um abraço para a Isabela também, ou Isabelinha, um abraço, viu? Seu Rodolfo aí também, toda a família Loma. Luiz da Eficaz também está por aqui, nosso amigo Luiz, um abraço, bom dia. Rosângela Miranda, tudo bem, Rosângela, bom dia, viu? Ela diz, passando para deixar um feliz final de semana a você e a todos os ouvintes, Rosângela Miranda. Um abraço, Rosângela. Um abraço aí para o nosso amigo Marivaldo também. E a Samara segue comentando aqui. Podem entrar aí na live para ler os comentários aí dos nossos ouvintes também. Vamos aqui trazer alguns bastidores agora, antes do nosso intervalo. Os bastidores da nossa política, né? Bastidores, os recados políticos, muitos recados aí por meio das redes sociais, né? Muitos recados aí por meio das redes sociais nesse período aqui de campanha ou pré-campanha para eleição suplementar e já para a eleição ordinária de outubro também. Mas veja só, muita gente interpretou o vídeo sobre lealdade e traição, publicado pelo ex-governador Edilson Damião, do União Brasil, como um recado indireto ao seu antigo parceiro de chapa, o ex-governador Antônio Denário, do Republicanos, que hoje está inelegível. Entre aliados, circula a versão de que o desgaste começou porque Denário estaria retomando o contato com lideranças políticas e cabos eleitorais que atuavam para os dois em conjunto, mas agora deixando o Damião de fora. Por outro lado, não faltou também quem interpretasse a quase lamúria de Edilson Damião como um endereço certo para o governador interino Soldado Sampaio, também do Republicanos. Em meio a esse tiroteio de indiretas e as incertezas sobre a eleição suplementar, a cúpula do União Brasil aqui em Roraima se reuniu com o Damião para tentar manter cativos, né, os deputados, pré-candidatos e lideranças. Será que consegue? O encontro serviu também como um aviso claro para quem cogita migrar para outros projetos políticos, especialmente o de Sampaio. Porque, como a gente já comentou aqui recentemente, tivemos aquela avalanche de filiações à União Brasil, inclusive de deputados com mandato que eram do Republicanos, que deixaram Republicanos e foram para a União Brasil, né? Assim que o então governador Edilson Damião assumiu, o projeto era bom e tudo, o fortalecimento do União Brasil, veio todo mundo praticamente para a União Brasil, deputados estaduais, federais, ali juntos, todos juntos com Edilson Damião, pegou todo mundo aqui debaixo do braço e vamos juntos. Mas aí veio a cassação de Edilson Damião e logo parte desses que estavam ali com ele naquele momento já foram ali saindo, já foram migrando com outros projetos políticos, para outros projetos políticos, como alguns já declararam, né, apoio público ao pré-candidato a governo tampão e governador interino hoje, Soldado Sampaio. Seja para Denário ou Sampaio, né, o recado aí do
do Edilson Damião nesse vídeo. O fato é que discutir lealdade e traição na política de Roraima, como eu já falei aqui isso algumas vezes, é chover no molhado. Dependendo do ponto de vista aí de quem, do ponto de vista de quem está ali julgando, quase todos os principais protagonistas da nossa cena política se enquadram perfeitamente no papel de traidores, né? E na dança das cadeiras pelo poder, a lealdade costuma durar só até a próxima convenção, que vai acontecer agora na suplementar, pode ser diferente na ordinária de outubro. 8 horas e 11 minutos, a gente segue por aqui, porque até a próxima segunda-feira, falando aqui da eleição suplementar, o tabuleiro de outubro, até a próxima segunda-feira, os partidos e federações deverão definir seus candidatos à eleição suplementar direta para o governo do estado, marcada aí para o dia 21, né? Para o dia 21 de junho. Analistas políticos alertam que muita gente vai acabar queimando a largada aí nessa disputa, porque quem tiver uma votação inexpressiva agora estará praticamente fora do jogo na eleição ordinária de outubro, de 4 de outubro. E essa antecipação das forças torna ainda mais improvável a necessidade de um segundo turno em outubro e abre espaço aí para que candidatos derrotados agora tentem vagas no Senado ou na Câmara Federal logo ali na frente. Enquanto isso, do outro lado do espectro político, a Convenção Estadual do PT oficializa hoje a professora Antônia Pedrosa como candidata ao governo na suplementar, isolando-se como o único palanque de esquerda em uma disputa totalmente dominada pela direita e centro-direita aqui em Roraima. Essa eleição suplementar, com base aqui no que dizem os analistas políticos, vai funcionar como um verdadeiro filtro biológico para os políticos aqui do nosso estado. Que aquilo, quem não mostrar densidade eleitoral agora, para a eleição suplementar, para esse mandato tampão, pode virar fantasma em outubro, né? Na eleição de outubro. Mas veremos, né? Quem viver, verá as alianças mais improváveis nascendo aí no dia seguinte à apuração. Agora são 8 horas e 14 minutos, 8 e 14. Temos risco de cassação aqui na capital, hein? De vereador. A gente vai trazer essa informação daqui a pouco para você. Então não sai daí, não desliga o rádio, não troca de sintonia, tá? Não troca de sintonia. Mas antes, quero mandar um bom dia aqui pro meu amigo Edilson Rodrigues, que é jornalista também, tá ligado aqui conosco. Um abraço, Edilson. Valeu, obrigado mesmo aí pela sua companhia, viu? Pela sua audiência. Alô pro Davi, rapaz. Tudo bem, Davi? Tá lá na Fazenda Pamerindos. O Davi, nosso amigo Fogoió também. Diz bom dia. Fogoió pediu para mandar um alô para eles lá na Pamerindos hoje. Ah, o Davi tá em casa hoje, né? O Davi tá em casa, então tá ouvindo. Porque o Davi, ele é ouvinte assíduo aqui, ele fica com o rádio ligado lá a manhã inteira, mas começou a estudar, né, na escola integral lá da região do PA Nova Amazônia. E não tava ouvindo. Mas hoje, por conta de um evento que está acontecendo por lá, ele está em casa e está ouvindo aqui a gente. Então, um abraço, viu, Davi? Menino de ouro aí, o Davi. Gosto muito dele. E um abraço para toda a turma aí, Dona Maria, seu Raimundo e o meu amigo Fogoió também. Sempre ligado aqui com a gente. O Emerson Nogueira, bom dia a todos. Estou aqui no Pérola assistindo o melhor jornal de Roraima. Valeu, Emerson. O Roberto Sarkazaki também está por aqui. Bom dia, Roberto. Tudo bem? Obrigado aí pela sua audiência também, pela companhia. Estamos com mais de 60 pessoas aqui nos acompanhando. A nossa meta de likes é de 50. Já estamos com mais de 30 likes aqui. Então vamos bater logo, logo essa meta. Professor Júlio Pinto mandou aqui, ó, porque eu toquei no nome dele naquela hora, né, professor Júlio?
Senão o senhor ia fingir hoje que estava sem internet aí, que não estava ouvindo, que tinha viajado. Tá triste aqui o professor Júlio Pinto. Mandou aquela carinha de triste aqui. Feliz sexta-feira, amigo Natanael. Abençoado fim de semana. Abraço. Valeu, professor Júlio. Um abraço. Supere, professor Júlio. Supere aí. Seu Flamengo não conseguiu passar de fase, não conseguiu passar para as oitavas de final da Copa do Brasil. E era um título aí que o Flamengo queria muito continuar, né? Tentar ganhar aí a Copa do Brasil de novo. Van Carli Braga está conosco também. Obrigado, Van Carli, pela audiência. Está aqui acompanhando a gente. Bom dia, Natanael. Bom dia, Clairton, tudo bem? Nosso amigo Clairton Júnior está por aqui também comentando. E hoje ele diz: hoje os flamenguistas te deram folga, né? Foram eliminados. Forte abraço ao Clairton Júnior. Estão por aqui aparecendo aos poucos, viu? Mais tristes, viu, Clairton? Estão aparecendo aos poucos aqui, mas tristinhos. Mas é isso, vida que segue, né? Vida que segue. Palmeiras está nas oitavas. Vamos ver qual vai ser a do sorteio, o que a gente vai enfrentar aí na próxima fase. Chapecoense ontem eliminou o Botafogo, rapaz, também, viu? Ontem foi a noite das zebras, podemos assim dizer. Sabíamos que contra o Vitória o Flamengo não teria vida fácil. Não teria. Lá no Barradão, esse jogo, a gente sabia que ia ser difícil, né? Quem conhece, quem joga lá, os times que jogam lá, sempre o Vitória dá trabalho. Então, não deu para o Flamengo ontem, foi eliminado pelo Vitória, não deu para o Botafogo, foi eliminado pela Chapecoense. O Palmeiras no dia anterior, na quarta-feira, eliminou a Jacuipense. E tá na próxima fase. O Grêmio também, eu acho que ele eliminou a Confiança, né, que o Grêmio jogou, também tá na próxima fase. Corinthians ganhou do Barra e tá na próxima fase também da Copa do Brasil. O Atlético Mineiro, que ganhou nos pênaltis, né, do Ceará também. Não sei o resultado dos outros ontem, estava Fortaleza também jogando, não sei, mas esses daí já estão garantidos na próxima fase. Bem, 8 horas 18 minutos, eu faço um intervalo aqui no Bom Dia Rápido, no oferecimento de Casa Paraíba, de Orion Gases e também de Arroz Tio Ivo. Eu chamo um intervalo aqui, mas antes eu quero falar de uma oportunidade lá para Orion Gases, viu? 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Intervalo, vou tomar uma água, um cafezinho, já eu volto trazendo mais bastidores. E claro, a participação aqui do nosso repórter 100.3, Alcir Marques, de qualquer ponto da cidade. Música.

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0: 8 horas e 28 minutos, de volta com o Bom Dia 100.3 aqui pela Folha FM. Até as 9h30 da manhã, muita informação e prestação de serviço no seu rádio. Vamos trazer informações agora com o nosso repórter 100.3, Alcir Marques, que é o seguinte, olha. O governador de Roraima, Soldado Sampaio, assinou o decreto que garante a estabilidade funcional de 239 professores efetivos. Com a conclusão aí do estágio probatório, né, docentes passam a ter acesso aos direitos do plano de cargos, carreiras e remunerações. Quem acompanhou esse ato, realizado na sede da Secretaria Estadual de Educação e Desporto, foi o nosso repórter Alcir Marques. Olá, Alcir.
1: O governo de Roraima realizou nesta quinta-feira, dia 14, a cerimônia de assinatura do decreto de estabilidade de 239 professores efetivos da rede estadual de ensino.
2: Muito bem, são contemplados 142 professores da educação indígena. Estou aqui com a Roberta, ela que é professora. O que significa isso para você, professora?
3: Aí é um momento de realização, né? Um sonho que está sendo realizado e...

0: Eu só tenho a agradecer ao governo por essa iniciativa, né, esse compromisso com a educação. Né, o professor com estabilidade, ele vai trabalhar com mais segurança, vai se dedicar mais. Isso só tem, o ensino só tem, os alunos só têm a ganhar com essa estabilidade.
1: A secretária de Educação falou sobre a importância dessa efetividade.
2: A importância é gerar estabilidade para o professor da educação básica, os professores da educação escolar indígena, para que eles possam melhor desenvolver as suas funções, desempenhar as atividades didático-pedagógica com os alunos, com a segurança de que eles fazem parte do quadro efetivo do estado de Roraima.
3: Com essa efetividade, professor, os professores vão ter mais incentivo para trabalhar, mais alegre, mais feliz, incentivaram a trabalhar realmente pelos nossos jovens.
2: Sem dúvida, eu como professora concursada do estado de Roraima, tenho esse sentimento e eu estou sentindo que os colegas professores que hoje estarão ganhando a estabilidade, estarão sentindo. É a segurança que se projeta para uma vida, é a certeza de que eles terão uma vida profissional plena e tranquila.
1: O governador interino, Soldado Sampaio, fala sobre a continuação da valorização dos servidores.
4: Continua na política de valorização do nosso servidor público, e hoje é dia dos nossos professores. Professores fazem diferença na vida de qualquer cidadão, né? E aí nós precisamos dar a segurança jurídica, dar a estabilidade, que é um direito deles, previsto em lei, e eu tenho uma felicidade de estar aqui presente hoje e fazer esse decreto dando a estabilidade funcional do nosso professor. Todos eles serão hoje exatamente feita a estabilidade funcional como prevê a lei.
1: A assinatura do decreto oficializa o direito dos servidores efetivos e garante benefícios como progressão na carreira por meio do plano de cargos, carreiras e remuneração. Alcir Marques, de volta com você no estúdio.
5: Obrigado, Alcir, pelas informações. São 8 horas e 31 minutos agora. Isso aí, tem que valorizar, né, os professores aqui do nosso estado. Valorização aí do magistério. Vamos agora falar de mais uma denúncia da saúde pública aqui do nosso estado, porque uma família de uma idosa de 80 anos denuncia que aguarda quase um mês por uma consulta com um médico proctologista na Policlínica Coronel Mota. Mais uma ali do Coronel Mota. A paciente está investigando um possível câncer no reto e aguarda pela consulta com o especialista para iniciar o tratamento. De acordo com a denunciante, que é filha da paciente, a idosa já vinha com um sangramento que, a princípio, estava sendo tratado apenas como um caso de hemorroidas. Após uma piora no estado de saúde, em uma consulta particular, foi identificado por uma médica que há um ferimento em estágio avançado e a possibilidade de um câncer. Então começou aquele corre-corre todo e a família está quase um mês aguardando por essa consulta pelo SUS, né? Essa paciente está há quase um mês aguardando e nesse tempo o sangramento continua. E a senhora e a paciente têm 80 anos de idade, 80 anos. Ainda a senhora denunciante, a situação foi classificada como vermelho nos exames indicativos realizados, mas mesmo assim, ainda não houve a consulta. Por que tanta demora? Vamos saber agora o que diz a Secretaria de Saúde aqui do estado, a CESAL, que foi procurada pela reportagem e se manifestou por meio de nota, informando que a solicitação de consulta em proctologia da paciente foi inserida no SISREG, que é o Sistema Nacional de Regulação, no dia 14 de abril, encontrando-se atualmente na fila de regulação estadual. A senhora tem 80 anos. 80 anos, vai esperar até quando? Não deixar essa senhora falecer? Deixar acontecer o pior com ela? Seguindo a nota, a CESAL esclarece que nos termos da legislação vigente, pacientes com idade igual ou superior a 80 anos possuem prioridade essencial no atendimento. Imagina se não tivesse prioridade. Contudo, a efetivação do agendamento depende da disponibilidade de vagas e profissionais na especialidade, atualmente com elevada demanda reprimida na rede estadual. Falta de profissionais aqui na rede pública de saúde, não é verdade? A CESAL reitera ainda que a paciente possui acompanhamento especializado na rede pública de saúde conforme registros existentes no sistema. E reforça que a equipe de regulação está acompanhando o caso com a expectativa de agendamento em breve conforme disponibilidade assistencial. É revoltante, viu, isso aqui. 8:34. 8:34, bom dia para o Lourenço Alves, bom dia Natanael, um bom fim de semana para você e toda a sua equipe. Valeu, Lourenço, um abraço. Sebastiana Silva também está por aqui, tudo bem, Sebastiana? Bom dia, meu amigo. Daqui da comunidade Boqueirão, tempo bom nesse momento, manda um bom dia para nós. Bom dia aí para toda a turma do Boqueirão, Alto Alegre, né? Sintonizada aí com a gente. Em nome aqui da Sebastiana Barbosa. Vamos comentando aí, tá bom? Vamos comentando aí no nosso chat. Mandando pra cá também pro nosso WhatsApp 991152155 a sua mensagem. A sua participação na live. Não esqueça do like. A nossa meta é de 50 likes, tá? Vamos aqui. Seu Raimundo Curica, rapaz. Acho que faz tempo que eu não ouvi o seu Raimundo Curica. Mandou um áudio pra cá hoje. Vamos ouvi-lo.
6: Bom dia, Natanael. Bom dia aos ouvintes da Rádio Folha. Natanael, aqui é o Raimundo Curica. Eu estava com saudade do programa Bom Dia Roraima. Até porque tem muitas coisas que nós deixamos de relatar perante esses dias que a rádio esteve fora do ar. Mas, mesmo assim, eu quero relatar hoje uma situação, pode-se dizer, crônica.
5: Conte-se, Curica.
6: Lá no sul do estado pegaram um velho lá, um velhinho, que é o cara de 70 anos, não tem mais a destreza do novo. E mataram o cara. Isso eu quero dizer que é falta das autoridades que aconteceu isso. Três marmanjos mataram o cara. O velho. Cortaram a garganta e furaram no coração. Aí eu lhe pergunto, cadê a lei? Cadê que esses caras aí? Daqui uns dias eles estão soltos. Estão fazendo pior do que já fizeram. Então esses caras aí tinha que ter pena de morte para eles. E outra, proibiram nós de idade andar armado. Se pegar o cara armado, é processado ainda. Por quê? Se o presidente anterior relatou, fez a lei para a gente andar armado. E agora não pode. Por que que não pode? Com medo da gente matar esses bandidos que faz a lei? É isso? Porque nós precisamos de andar armado na idade que está. Eu pelo menos tenho 74 anos. Eu tenho que andar armado. E hoje o negócio está feio, está perigoso. E aí, fizeram isso com o velho que foi comprar um material de construção. Isso é uma falta muito grande. Esses direitos humanos, isso aí não vale nada. Isso é uma porcaria que tem no país. Eles são direitos humanos para os bandidos que mataram. Um bom dia para você e a todos os ouvintes da Rádio Folha que estão me escutando.
5: Bom dia, seu Raimundo Curica. Pois é, né? Os envolvidos foram presos. Os envolvidos foram presos. Saber até quando vão ficar presos, né? Foram três suspeitos aí desse latrocínio de um idoso de 72 anos, que ocorreu lá na Vicinal 21, zona rural do município de São Luís do Anauá, no sul do estado. Então a Polícia Civil já conseguiu elucidar esse crime numa ação integrada lá no sul do estado e prendeu os três envolvidos, tá? Nesse crime. Foram presos em flagrante. Que não vão sair não, viu? Foram presos em flagrante. LRS de 19 anos, NOS também de 19, todos de 19 e PHRS 19 anos. Três vagabundos da mesma idade. Três assassinos da mesma idade, 19 anos. Durante a operação foram recuperados o veículo da vítima, apreendida a faca possivelmente utilizada na execução e reunidos elementos fundamentais ali para o esclarecimento completo do crime, tá? Após o crime, os autores retornaram à cidade, utilizando o veículo da vítima ainda, veja a audácia, que seria levado posteriormente ou trazido para cá, para a capital, onde, segundo apurado, pretendiam vendê-lo para financiar a compra de entorpecentes, de drogas. Então, a motivação desse crime, desse latrocínio, pode ter sido a droga. Mas houve a resposta rápida das nossas forças de segurança, frustrando aí a tentativa de fuga dos envolvidos nesse crime grave lá no sul do estado, garantindo a prisão de todos eles num curto espaço de tempo. Parabéns aí à delegada Suébia Cardoso e a todos os policiais envolvidos, né, nessa operação que resultou na elucidação desse crime. Foram autuados em flagrante os três por latrocínio, crime hediondo. A lá no Código Penal Brasileiro, previsto no artigo 157 do Código Penal Brasileiro, e agora estão à disposição da justiça esses três elementos aqui. Assassinaram um idoso de 72 anos lá no subestado. Agora 8h40. Vamos aqui para o nosso WhatsApp. Robson Mineiro. Tudo bem, Robson?
7: Bom dia. Bom dia a todos os nossos queridos ouvintes. Robson Mineiro, Natanael. Essa forma aí de gestão que o Sampaio está fazendo, eu vejo como prejudicial total ao governo do estado, à população. Porque é só nomeação de pessoas que não são técnicas, né? Pessoas políticas. E a gente precisa no governo do estado de pessoas técnicas. Você vê o secretário que foi nomeado aí, secretário, ex-prefeito de Iracema. Você vê se Iracema tivesse boa, né, na gestão, era ok, aquele que comanda lá. Mas a gestão.

área da relações institucionais, né? De relações institucionais. Então ele é secretário hoje estadual interino extraordinário dessa Secretaria de Relações Institucionais. Jairo Ribeiro Robson já mais ou menos fez um resumo aí, deixou o município, conseguiu eleger a sua sucessora, né, a Marlene Saraiva, mas teve uma gestão bastante contestada e cheia de polêmicas lá. Ele chegou a ser preso, inclusive, duas vezes, né, em 2020, com armas, munições, mais de R$46 mil em espécie. No ano passado mesmo, também foi preso por suposta compra de votos no ano anterior, nas eleições de 2024, durante uma operação da Polícia Federal que também mirou a atual prefeita lá, Marlene Saraiva. Então, é isso que o Robson ressalta aí, né? Bom dia, Natanael. Desejo meus sentimentos aos flamenguistas. Adeus, queridos. Diz aqui o Cristiano, rapaz, tirando onda com... O nosso amigo aqui, grande Eduardo Figueiredo. Diz hoje, 30 novos radialistas estarão se formando. Opa, obrigado, viu, o presidente. Obrigado aí pelo convite. Nosso amigo Eduardo Figueiredo, presidente do Sindicato dos Radialistas do Estado de Roraima, e parabéns aí a todos os formandos, né, do curso de radialistas aqui em Roraima, uma parceria do Sindicato dos Radialistas aqui do Estado e a Escolégios, né? São novos talentos aí surgindo, tenho certeza disso. Então, parabéns a todos os formandos aí, parabéns ao sindicato por essa iniciativa, juntamente com a Escolégios, tá? De estarem formando aí novos talentos do rádio. Bom dia, Natanael. Diga para esse cidadão, olha, que nós flamenguistas, diz aqui o Fábio Oliveira, está se manifestando. A internet do Fábio Oliveira não acabou, viu, gente? Vocês ficam aí bagunçando com os flamenguistas e tudo, e eu tenho que aturar aqui, ler as mensagens de revoltas dos amigos flamenguistas aqui. Vocês ficam bagunçando com os flamenguistas, eles vão se revoltar aqui comigo e não vão deixar o like, né? E a gente não bate a meta. O Fábio Oliveira diz, bom dia, Natanael, diga para esse cidadão que nós flamenguistas estamos sim com a internet. Ontem fomos eliminados, porém quero lembrar a ele que temos 5 Copas do Brasil. Será que o time dele tem alguma Copa? Questiona aqui o Fábio. Saudações flamenguistas, ele diz, e segue no Brasileiro e Libertadores. É isso aí. Segue o jogo, foi o que eu disse aqui, né, o Fábio? mas uma eliminação não é fácil, né? Uma eliminação não é fácil. Ainda mais nessa fase, chegou nem na fase ainda pesada ali da Copa do Brasil. Mas foi eliminado. Isso pode respingar até no Campeonato Brasileiro, nos próximos jogos, né? Antes da Copa. Antes da parada da Copa. O Flamengo enfrenta domingo na Arena da Baixada, no Paraná, o Atlético Paranaense. Né? Atlético Paranaense, que é um time que vem dando trabalho aí no Campeonato Brasileiro. E com desfalques, né? O Flamengo vai estar sem Jorginho, sem os seus volantes ali, Jorginho, Everton. E além das outras ausências também por lesão. O Arrascaeta, que o Flamengo perde muito sem esse jogador. É o motorzinho ali, o talento do time do meio-campo. Ataque do Flamengo, né? E perde bastante. Com o Jorginho também, vai perder muito. Se perder do Atlético Paranaense e o Palmeiras ganhar do Cruzeiro, melhor para nós, melhor para o meu Palmeiras, né? Eu sou torcedor do Palmeiras. Bom dia, meu amigo Natanael. O Flamengo é o único time brasileiro que alegra o Brasil inteiro. Diz aqui, uma metade quando ganha, a outra quando perde. Flamenguista consciente sabe que o sol nasce para todos, então não podemos ganhar tudo. Parabéns para o Vitória, que jogou menos, mas foi mais preciso com sua humildade. É o Nonato também se manifestando aqui. Não dá para ganhar tudo, realmente. Não dá para ganhar tudo. O torcedor quer ganhar tudo, né, Nonato? O torcedor quer ganhar tudo. Ele entra, não, quero ganhar o estadual, quero ganhar a Copa do Brasil, quero ganhar a Libertadores, quero ganhar o Brasileiro.
difícil, difícil.

difícil ganhar essas três competições aí num ano só. Ganha a Copa do Brasil brasileiro, ganha a Copa do Brasil Libertadores, ganha brasileiro Libertadores, ou uma coisa ou outra. Às vezes não dá. Tem times competitivos aí também que dão trabalho para esses times. A gente sabe, Palmeiras e Flamengo estão aí no topo, né, em todas as competições, são colocados como favoritos, pelo que representam aqui no futebol, não só no futebol brasileiro, mas no futebol sul-americano. Então, quando entram, são favoritos no Brasileirão, tanto que disputam ali ponto a ponto até o final, né? São favoritos quando entram também na Libertadores, são favoritos esses dois. Em qualquer outra competição aqui, eles são colocados como favoritos. Pelo investimento que esses times fazem, né? Pelo investimento. O Flamengo deve ser cobrado pela eliminação de ontem? Sim, bastante, pelo time que tem, pelo grande elenco que tem. Bom dia, Natanael, estamos na limpeza no bairro Aeroporto, valeu, João Silva, um abraço, na limpeza lá do bairro Aeroporto. Nosso amigo Rodrigues Alcântara também. O Francisco Amaral, bom dia, Natanael, o que houve com o Flamengo ontem? Você sabe. Bom dia, Natanael, passando para desejar uma boa sexta-feira a todos os ouvintes e ao Grupo Folha de Comunicação. Rodrigues Alcântara, motorista de aplicativo, valeu, meu amigo Rodrigues. Bom dia, Natanael. Hoje estou me deslocando para Manaus com a minha família, pois amanhã participarei da final regional do projeto Motorista Série A do Sete Senat, uma competição que reúne motoristas de todo o Brasil. É o nosso amigo Rafael Batista, né? Teve matéria dele na Folha aqui esta semana e nós repercutimos aqui no Bom Dia. Ele está indo hoje para lá para participar dessa final regional que será amanhã lá em Manaus. Ele diz: tenho a honra de representar Roraima nessa etapa e conto com a sua torcida e com a torcida de todos os roraimenses. Quero muito garantir essa vaga para a final nacional e, se Deus quiser, trazer esse carro 0 km para Roraima. 0 km para Roraima. Olha, Rafael Batista, não tenha dúvida de que eu estarei na torcida por ti, viu? Desejo aí que você faça uma ótima apresentação e se classifique para essa etapa nacional, tá bom? Boa sorte para ti. Concentre-se naquilo que você já sabe fazer, senão você não estaria, não teria, né, passado aí para a fase regional nesse projeto Motorista Série A do Sete Senat. Então, concentre-se ali no que você sabe, no que você pode e tem capacidade de fazer, que vai dar tudo certo, tá bom? Estaremos aqui na torcida por ti. 8 horas 49 minutos agora. Temos mais informação aqui com o nosso repórter 100.3, Alcir Marques, mas daqui a pouco, tá, Herreira? Daqui a pouco, porque, olha, a Prefeitura de Boa Vista contestou publicamente as preocupações aí do Sindicato dos Trabalhadores Municipais sobre o projeto que cria a autarquia previdenciária municipal. Em nota, a gestão garantiu que haverá concurso público obrigatório em até 180 dias após a aprovação da proposta. Assegurou que os sindicatos participaram das discussões e negou categoricamente que os recursos previdenciários dos servidores serão utilizados para bancar a manutenção da nova estrutura administrativa. Então é a prefeitura aí que correu logo para apagar esse incêndio, né, e acalmar aí os servidores. A promessa do concurso em 6 meses é boa, né, é boa. Que a Previdência, a gente sabe, é assunto sagrado e todo cuidado é pouco. Em São Luís do Anauá, o Ministério Público de Roraima prorrogou por mais 90 dias a investigação sobre suspeitas de desvio de recursos do Fundeb, focada em gastos com manutenção da frota municipal e possível direcionamento de contratos em 2025. Enquanto isso, em Normandia, chamou a atenção o fato de uma única empresa vencer 2 pregões presenciais para atender a rede de ensino em 2026, somando contratos de mais de R$ 2.400.000 para fornecer desde livros escolares até uniformes para estudantes. Chama atenção aí essa super empresa em Normandia, né, que vende de tudo, de fardamento a livro didático.
Só falta incluir a merenda no mesmo balaio, né? E sobre São Luís do Anauá, o Roraimense já está calejado. O Ministério Público investiga, o tempo passa e o cidadão tem a incômoda sensação de que tudo vai acabar. De que tudo vai acabar mais uma vez em pizza. Em pizza. Esperamos que não, né? A população aí de São Luís espera que não. Horas e 51 minutos, voltando para cá para o nosso WhatsApp. Bom dia, tenho pensamento do dia. Tenha muito cuidado com o que você deseja, porque pode ser realizado. O Flamengo desejou a vitória e a vitória ele ganhou sendo eliminado. Bom dia, Natanael, Tony do aplicativo. Eita, que o povo hoje tá afiado aqui, viu? Bagunçando com os flamenguistas. O outro aqui, que é corintiano, né? É corintiano aqui, rapaz. Nosso amigo José Filho é corintiano, que está aqui na foto do perfil dele, o escudo do Corinthians. Ele mandou uma foto aqui. O VAR quebrou no momento do jogo do Flamengo. Espia, rapaz, essa arrumação. A cabine do VAR ontem estava vazia. Pois estava quebrado. Tá bagunçando aqui. Eita, rapaz.

Bom dia, Natanael. Na minha opinião, as pessoas que se sentem inseguras devem se armar, independentemente da opinião de políticos. Já imaginou esse idoso com 556 fazendo tocas no couro desses vagabundos que mataram ele? Lembrando que, apesar da prisão dos três, nada trará a vida de volta. É André de Cidade Satélite. Pois é, a vida, infelizmente, do idoso se foi, né? Foram covardes esses vagabundos aí. Bom dia, Natanael. Dá um grito aí na Polícia Civil. Muitos esgotos da cidade estão sem a tampa. É um perigo. A polícia tem que investigar. Ele chama a atenção o justo taxista da Polícia Civil para investigar os sumiços aí das tampas dos esgotos, né? Das tampas dos esgotos. Será que também estão levando, rapaz? Surrupiando aí as tampas dos esgotos? Olha que fase, hein? Que fase, meus amigos.

0: Olha, o ouvinte aqui, o Pedro Guilherme, ele ressalta aqui os recursos, né, para a mobilidade urbana anunciados aí pela deputada Helena, inclusive para o viaduto na região ali do Ibama e obras na Avenida Venezuela. Ele diz aqui, a população continua enfrentando congestionamentos diários na Carlos Pereira de Melo e perto da Universidade Federal. O recurso já foi destinado há bastante tempo. O que aconteceu para esse viaduto ainda não ter sido executado? O problema, diz ele aqui, está na prefeitura, na liberação dos recursos ou na parte burocrática do projeto, diz ele. Questiona ele aqui, né? Na verdade, são questionamentos dele aqui. O que aconteceu para esse viaduto não ter sido executado? O problema está na prefeitura, na liberação dos recursos ou na parte burocrática do projeto, é o que ele pergunta. Disse, já existia recurso destinado para o viaduto do Ibama, porque até hoje a obra não saiu do papel, enquanto o trânsito naquela região só piora. Estava na fase de projetos, né? Na fase de projetos. E olha, a partir de hoje, os pré-candidatos às eleições de outubro já estão autorizados a abrir a arrecadação antecipada de recursos pela internet. Você já viu algum desses candidatos abrindo aí a arrecadação na internet? Ou não? A partir de hoje, os pré-candidatos já podem, viu? Já estão autorizados aí. A famosa vaquinha eleitoral permite receber doações de pessoas físicas antes do início oficial da campanha, desde que o candidato tenha registro ativo e conta bancária específica. As empresas continuam proibidas de doar. No papel, a vaquinha democratiza o financiamento. Na prática de Roraima, ela funciona mesmo, é como um termômetro de prestígio. Agora que a gente vê de fato quem realmente tem apoiador disposto aí a coçar aqui o bolso pelo projeto político alheio. Você tem coragem de fazer doações aos políticos aí, aos pré-candidatos à política ou não? A Herreira está dizendo que não, né, Herreira? Você está disposto a coçar o seu bolso aí para apoiar um projeto político? Bom dia, estou enviando fala do flamenguista. Esse time é do Brasil, que é o Clerton aqui. Vamos trazer informações agora com o nosso repórter. É o qual, Herreira? Essa aqui? Vamos ao tempo, direto ali do Parque do Rio Branco? Não? Ah, a campanha, né? A campanha, vamos falar agora. Vamos falar agora aqui no Bom Dia 100.3 de uma campanha. A campanha Faça Bonito, né? Esse é o nome da campanha, Faça Bonito. Aconteceu, foi a abertura da campanha ontem à tarde. Abertura da campanha lá no Colégio Militarizado Irmã Maria Tereza Parodi, no bairro Cidade Satélite. É uma abertura do evento que contou com palestras, atividades ali envolvendo escolas, instituições de acolhimento, enfim. Uma série aí de atividades. Vamos falar agora sobre a campanha Faça Bonito com o nosso repórter 100.3, Alcir Marques.
1: A Secretaria do Trabalho e Bem-Estar Social deu início nesta quinta-feira a campanha Faça Bonito, com ações voltadas à prevenção e ao enfrentamento do abuso e da exploração sexual de crianças e adolescentes. Muito bem, para falar sobre a campanha Faça Bonito, eu estou aqui com a Célia Mota, secretária de Junta Central, que vai falar um pouco para nós sobre essa campanha, Célia.
2: A campanha Faça Bonito é uma campanha de âmbito nacional. O Brasil no enfrentamento à violência contra crianças e adolescentes. Então o Roraima não podia ficar de fora. Normalmente a gente faz, no mês de maio, que é emblemático nesse enfrentamento, várias ações que fortalecem as informações necessárias para esse enfrentamento, a garantia de direitos de crianças e adolescentes em qualquer localidade, seja na escola, seja na saúde, seja na assistência social. A campanha Faça Bonito tem esse objetivo de garantir direitos e proteção à criança e adolescente.
1: O coordenador Amina Dabi falou da importância dessa união para que todos possam enfrentar o abuso e a violência sexual contra crianças e adolescentes.
3: Estamos aqui nos bairros mais afastados, mais periféricos, trazendo pessoas bastante importantes, juízes, delegados, a Secretaria de Educação, todos juntos para dar as mãos para que nós possamos ter um Estado mais seguro, mais protegido e juntos possamos fortalecer a rede de proteção de crianças e adolescentes.
4: O doutor Esdras Benchimol, juiz da Vara de Vulneráveis, falou da dificuldade das crianças e adolescentes de relatarem os abusos.
5: A maioria dos abusos que acontece no seio familiar. Há uma dificuldade quanto a isso da criança poder transmitir para o professor, para o conselheiro, para a autoridade, o que está acontecendo no seio familiar?
6: Exato, em razão do constrangimento próprio do ato sexual praticado e pelo fato de ser alguém próximo, um parente, uma pessoa muito próxima do carinho da criança, é muito difícil a criança ter coragem de falar sobre o ocorrido. E por essa razão que é necessário que todo mundo que lida com crianças tenha esse cuidado para perceber mudanças de comportamento, tristeza, introspecção, para conversar sobre o assunto e saber se tudo está acontecendo bem no ambiente doméstico.
4: A iniciativa integra a programação alusiva ao 18 de maio.
5: Dia Nacional de Combate ao Abuso e à Exploração Sexual de Crianças e Adolescentes. Alci Marques, de volta com você no estúdio.
0: Ok, Alci, são 9 horas agora, 9 horas em ponto aqui na nossa capital Boa Vista. Nivaldo, opa, antes aqui, rapaz, cadê o mito dos placares, né? Mandou áudio pra cá pra gente, o mito dos placares. Hoje ou outra ele aparece.
7: Bom dia, Natanael, bom dia aos queridíssimos
0: assíduos
7: ouvintes desse programa maravilhoso, esse programa informativo, a potência informativa do estado de Roraima. Bom dia, Roraima. A Rádio Folha, a rádio das pessoas que amam Roraima, hoje, sexta-feira, amanhã, maravilhosa de sexta-feira. Hoje teremos aí, segundo os termômetros do Google, entre 24 e 30 graus no estado de Roraima hoje. Mas hoje não vamos falar de Roraima, Natanael. Não vamos falar de Roraima. Vamos falar da Bahia. Temos vários baianos ouvindo o programa Bom Dia Roraima hoje. A Bahia é história, viu, Natanael? A Bahia é história, história do Brasil. A Bahia comporta das mais belas praias do litoral nordestino no Brasil. E a Bahia também é história. A Bahia é história do Brasil. E ontem a Bahia entrou para a história do futebol também, porque eliminou o Real Madrid. Minto, Real Madrid, da Shopee. Mas eliminou, né? O Flamengo ontem entrou de salto alto no Barradão. Parecia que estava jogando treino. Toquezinho para lá, pipipi, papapá. Já estava ouvindo torcedores do Flamengo dizendo: aqui é 5-0 pra lá. Só que eles esqueceram que do outro lado tinha o Vitória. O Vitória da Bahia, esse mesmo, o outro rubro-negro, que não tomou conhecimento nenhum do Real Madrid, da Shopee, sapecou-lhe 1-0 no primeiro tempo. Dizem que o presidente do Vitória já estava no WhatsApp mandando mensagem pra CBF. E o Pix, nada ainda. Rapaz, pior que caiu, Natanael. Diz que quando acabar o jogo, a CBF já mandou o Pix, o presidente do Vitória mandou a chave e o Pix caiu. Então, para os amigos ouvintes baianos, um som baiano para vocês curtir essa manhã, esse dia, essa sexta-feira maravilhosa. Um forte abraço aos amigos flamenguistas. Não se preocupe que tem mais eliminação por aí, tem Libertadores e tem um cheiro no Brasileirão. Bom dia, ótimo final de semana a todos. Chama, papai.
0: É o mito dos placares, rapaz. Esse mito. Bom dia, Natanael. Você teria coragem de fazer uma doação para o filme do mito? É o André Luiz. Eu não doei nada, não me pediram nada, eu não doei nada para filme nenhum. Tô aí buscando uma doação para o meu filme. Fazer um filme eu. Só não vou recorrer ao Master, né? Ao Vorcaro, que tá enrolado, homem. Não dá. Claudenor do Buritis, tudo bem, Claudenor? Bom dia. Tá ligado com a gente. José Carlos também tá por aqui. Bom dia, José Carlos. Iranilde, bom dia.
8: Natanael. Talvez agora o Palmeiras tem chance, né? Eliminar o Flamengo. E o Flamengo bate no Palmeiras direto. Já ganhamos várias vezes o Palmeiras.
0: Ah, rapaz, talvez Iranilde.
8: Agora não tem chance, né? O Palmeirense.
0: Iranilde.
8: E comemorar. É assim mesmo. Uma hora a gente ganha, outra hora perde.
0: Iranilde, quantas vezes, Iranilde? O Palmeiras já ganhou também do Flamengo, já eliminou o Flamengo. Nos últimos anos, aí pelo Brasileirão, a gente tem um probleminha com o Flamengo, né? De não ganhar, ou empatar ou perder. Mas em outras competições, sempre dá liga, sempre dá jogo, viu? Sempre dá jogo. Graça Correia, tudo bem, Graça?
9: Bom dia, Natanael. Quero dizer pra ti, diga, que eu marquei uma consulta.
0: Aonde?
9: Dia 21 de janeiro. Eu fui atendida agora, na quarta-feira, dia 13, eu fui atendida. Então quer dizer que eu passei fevereiro, março, abril, eu vim até ser atendida em março do proctologista. Mas eu acredito que agora, com a gestão do nosso governador, Soldado Sampaio,
0: que é uma pessoa
9: humilde, sabe a necessidade das pessoas que precisa, ele vai agilizar isso aí. Tá bom? Isso é uma coisa muito ruim para nós que precisamos do SUS. Mas o nosso governador, ele vai ver isso aí com muito carinho e vai resolver tudo na hora que mais precisamos. Tá bom? Bom dia.
0: Tomara. Obrigado, Graça, pela sua participação. Bom dia, Natanael. Excelente final de semana. Sempre ligado aqui no seu programa, o melhor. É o Bartolomeu, grande Bartolomeu. Um abraço, viu, meu caro? Obrigado pela sua audiência, pela companhia também. São 9:05 agora, 9:05. Vamos falar do abono salarial. O Ministério do Trabalho e Emprego inicia hoje, dia 15 de maio, o pagamento do quarto lote do abono salarial para trabalhadores nascidos nos meses de maio e junho. De acordo com a pasta, serão liberados R$5,7 bilhões para um total de 4.555.924 trabalhadores. Em 2026, o calendário de pagamento do abono salarial referente ao ano base de 2024 iniciou os pagamentos aí no dia 16 de fevereiro. Os valores, segundo o Ministério, ficaram disponíveis aos trabalhadores até 30 de dezembro de 2026. Tem direito ao abono salarial trabalhadores que atendem aos seguintes critérios de habilitação: estar cadastrado aí no PIS ou no PASEP há pelo menos 5 anos contados da data do primeiro vínculo, ter recebido de empregadores que contribuem para o PIS-PASEP até o valor de referência de R$ 2.766 de remuneração mensal no ano base 2024, ter exercido atividade remunerada durante pelo menos 30 dias consecutivos ou não no ano base considerado para apuração e ter seus dados do ano base, claro, informados pelo empregador corretamente no E-Social. Na Caixa Econômica Federal, o pagamento do PIS será realizado prioritariamente por crédito em conta corrente, poupança ou conta digital da Caixa, pelo aplicativo Caixa Tem e conta poupança social digital aberta automaticamente. Para trabalhadores sem conta bancária, o saque poderá ser feito em agências lotéricas e terminais de autoatendimento correspondentes Caixa Aqui e demais canais disponibilizados aí pela Caixa. Já no Banco do Brasil, o pagamento do PASEP será realizado preferencialmente por crédito em conta bancária, via TED ou PIX, presencialmente nas agências, para trabalhadores sem conta ou chave PIX. Lembrando que consultas aí de valores, calendário e banco responsável pelo pagamento podem ser feitas pela carteira de trabalho digital e lá no portal gov.br. Mais informações estão disponíveis pelo telefone 158. E nas superintendências regionais do trabalho. A Anvisa julga hoje recurso contra a suspensão de produtos da marca IP. A diretoria da Anvisa adiou para hoje o julgamento do recurso sobre a proibição da fabricação e distribuição de lote de produtos da marca IP. A agência determinou o recolhimento de detergente, sabão líquido e desinfetante da marca de todos os lotes com numeração final 1. A denúncia contra a empresa química Amparo, responsável pela marca IP, foi feita pela Unilever em outubro do ano passado e março deste ano. A legislação e a regulação administrativa da Anvisa prevêem que empresas, entidades da sociedade civil, especialistas e população em geral possam fazer denúncias que serão analisadas e apuradas. Oi, Mundica, bom dia.
10: Natanael, eu estou ouvindo aqui a reportagem aí que você está falando sobre o seu Raimundo Curica falou, é verdade. A prisão maior é para quem morre, porque nunca mais seus familiares vão ver uma dor para sempre. Agora, esses vagabundos que fazem isso aí, vai para cadeia, na mesma hora é solto. Agora, se tivesse pena de morte, aí ia ser acabando mais os vagabundos, mas não tem, porque é crime, e eles mataram, não é crime. Entendeu? Então, esse nosso Brasil, ele está sem limite. Cada um é que se cuide, peça a Deus muita proteção, muita... milagre do Senhor, porque hoje em dia ninguém não pode mais sair. Já pensou, o Senhor, de uma idade dessa daí, foi comprar o material para fazer a construçãozinha dele, e esses vagabundos fazem isso, aí vai preso? Preso mesmo é ele que está preso dentro da terra, para mais nunca sair. Eu sou revoltada com essa situação. Não dizendo que os policiais não fizeram o dever deles, sim, fizeram, mas as autoridades maiores eram para fazer mais bonito ainda. Cada vagabundo que fizesse atrocidade sem necessidade, fosse caísse para pena de morte, já estava bem pouco. Mas não existe isso aí.
0: Agora vamos aqui a mensagem do Luiz.
11: Fala, bom
0: Luiz.
11: Dia, Natanael. Rapaz, esse cara que tá zombando o Flamengo aí, ele é bem palmeirense.
0: Não, né? Por quê? Que dizer que é palmeirense, quem tá zombando o Flamengo? Não, pode ser vascaíno, pode ser torcedor do Fluminense.
11: Ele que o... Pera aí que nós vamos pegar esse teu Palmeiras aí, nós vamos calar a boca de você, Natanael. Ele tem que ver que o técnico da seleção brasileira tinha que levar logo era o time do Flamengo pra Copa, não lá os outros não, porque ele vai levando os jogadores do Flamengo tudinho, por quê? Porque os caras são bons, rapaz. Um bom dia, Natanael. Bom programa aí, valeu.
0: Eu vi o jogo ontem do o nome do jogador, rapaz, que é lateral lá. Alexandro. Eu vi o jogo do Alexandro ontem. É pra preocupar a seleção brasileira. É pra preocupar a seleção brasileira. Não temos outros melhores não, será, rapaz? Ou vai só pela panelinha mesmo? Porque... comprometeu, né? Valdemar Alcântara. Tudo bem, Valdemar?
12: Bom dia, meu amigo Natanael Vieira. Como é que tá você? Tá tudo bem? Deixa eu te falar, Natanael.
0: Tudo.
12: Rapaz, eu sempre falei, tem esses apaixonadinhos da direita, que a direita é santa, é puro, é verdadeiro, entendeu? Que a direita é família, pátria e Deus. Bota até a palavra de Deus em vão, entendeu? Rapaz, tá vendo aí? Se botar o Banco Marte de cabeça pra baixo, vai cair muita gente, entendeu? Vai cair o Ciro Nogueira, agora foi o Flávio Bolsonaro. Ele, áudio ao vivo, entendeu? Não é conversa não, não é inventação não da mídia não. É verdadeiro, tem um áudio ao vivo ele falando. Dizendo, Daniel, eu preciso de dinheiro. Então o Daniel mandou pra começar, mandou 61 milhões de reais pra ele, entendeu? E ele queria uma dólar, viu? Não pediu foi real não, pediu foi dólar. 61 milhões foi cair na conta dele. Então, meu amigo, eu tô te falando pros apaixonadinhos da direita, tá bom? Eu sei que a esquerda é suja. Agora, dizer que a direita é reta é problema, aí é complicado, entendeu? Valeu, Natanael, valeu, um abraço.
0: Ok, Valdemar, obrigado aí pela sua participação. Vamos aqui seguindo com o Bom Dia, Romualdo Laranjeira.
13: Bom dia,
0: Romualdo.
13: Bom dia, Romualdo. Eu tô aprendendo pra você a colocação aí. E o filme do Bolsonaro, rapaz. Rapaz, ficou barato esse filme, né? 134 milhões pra fazer um filme, né, brasileiro, né? A história do camarada aí, né? Não foi muito dinheiro não, né? Foi pouco, né, dinheiro pra fazer um filme desse aí, né? O que você acha aí, desse filme aí? Vamos fazer um comentário aí sobre isso aí, faça um comentário aí.
0: Eu já falei sobre isso ontem aqui, né? Já falei, ele foi um pedido de financiamento. O filme realmente é caro, são produtores e com atores norte-americanos, né, estadunidenses, o ator internacional também, ele ator que fez Jesus Cristo, né, nos anos 2000, lá um filme do Mel Gibson, um filme que chamou bastante atenção na época. E, de fato, não é um filme barato esse não, viu? Não é um filme barato, não. Agora, que em relação a ele ter pedido o patrocínio aí do Master, né? Aí já é uma outra história.
14: Bom dia, meu amigo Natanael. Bom dia, meu amigo ouvintes. Está assim, tudo isso. Jornal 100.3, melhor jornal de Roraima. Ficando cada vez mais longe agora. Natanael, rapaz. Queria mandar também um bom dia para os meus amigos flamenguistas. O Flamengo ontem massacrou o Vitória ontem, rapaz. 90 minutos de jogo, fora os acréscimos aí. Um massacre ontem, viu? Mas, 4 chutes do Vitória no gol. 2, a bola passou por debaixo da trave. O Flamengo aí finalizou todos, mas tinha um goleirão lá que... É goleiro. O goleiro daqueles merece já o prêmio já. Mas os flamenguistas aí, se for chorar, manda áudio, viu? Mas aí tem uns flamenguistas modinha aí que você pergunta se eles sabem explicar porque o malvadão deles aí não conseguiu ganhar do Vitória. Eles disse que o Copa do Brasil não influenciar muita coisa pra eles, não. Que ele não tava querendo a Copa do Brasil, não.
0: O torcedor não queria porque os jogadores queriam, né? O Jorginho deu uma entrevista ontem depois do jogo, triste, e queria, sim, era um desejo continuar na competição e ganhar. Olha, o senador e pré-candidato à presidência da República, Flávio Bolsonaro, do PL, fez um novo pronunciamento sobre as negociações com o ex-banqueiro Daniel Vorcaro. No comunicado, ele nega qualquer doação, né, favor, empréstimo pessoal, camaradagem ou vantagem política no seu relacionamento com o ex-dono do Banco Master. Na quarta-feira, o Intercept Brasil revelou que Flávio teria negociado cerca de R$134 milhões em repasse, né, com o ex-dono do Banco Master para financiar o filme Dark Horse sobre o ex-presidente Jair Bolsonaro. E documentos mostram que pelo menos R$61 milhões foram pagos entre fevereiro e maio de 2025 em 6 transferências bancárias para financiar o projeto. É financiamento, não é mesada, dizer aqui para os emocionados da esquerda também, né, que estão ouvindo o programa. No mesmo dia em que a matéria foi publicada, Flávio divulgou uma primeira nota defendendo que o envolvimento dele nas negociações com Vorcaro foi no papel de um filho procurando patrocínio privado para um filme privado sobre a história do próprio pai. No novo pronunciamento, o parlamentar explica que Vorcaro fez um investimento que previa retorno financeiro conforme o desempenho comercial da obra e endossa que o irmão Eduardo Bolsonaro não recebeu dinheiro nenhum do ex-banqueiro. Diz a nota que os aportes foram direcionados em um fundo específico da produção, com estrutura jurídica própria e fiscalização nos Estados Unidos. Tá? No comunicado, Flávio também conta a sua versão cronológica do relacionamento com Vorcaro. A linha do tempo é decisiva. O contato ocorreu em 2024, quando os fatos hoje atribuídos a Vorcaro, vale aqui ressaltar, não eram conhecidos publicamente. À época, ele circulava normalmente no mercado, patrocinava eventos, programas de TV e iniciativas empresariais, inclusive evento empresarial em Nova York, promovido por um grande grupo de comunicação brasileiro em maio de 24, no qual foi apresentado ao mercado americano. Tá? Então, se for crucificar o Flávio Bolsonaro, tem que crucificar aí todo mundo, inclusive essas empresas aqui de comunicação. Segundo o senador, a partir do momento que os pagamentos deixaram de ser honrados, as relações entre ele e o Vorcaro terminaram. Eu peço um patrocínio, você garante patrocínio, dá uma parte e depois não honra com a outra parte, né, com o restante. Então o relacionamento aí profissional acabou. O relacionamento, as relações entre o Vorcaro e o Flávio encerrou aí, quando os aportes deixaram de ser cumpridos e as acusações vieram também a público. Essa relação foi encerrada e outros investidores foram buscados. Então aí, uma explicação aí a respeito dessa situação toda, tá? Não é mesada como muitos aí receberam e estão com medo de uma CPI. O Flávio defende uma CPI, né? O Flávio, ele quer que isso seja esclarecido, né? Ele quer que isso seja esclarecido. Se reuniu, a campanha dele se reuniu já com o Mendonça, com o com André Mendonça, que é ministro do Supremo Tribunal Federal. A campanha do Flávio Bolsonaro já se reuniu com ele para pedir uma apuração sobre também os vazamentos, né? Sobre esses vazamentos aí. Então, tem alguma coisa errada aí para esses vazamentos virem à tona. Estranho agora, no tempo de eleição, e em que o Flávio vem ali nas pesquisas, né? Sempre cada vez mais ali subindo e incomodando os governistas, incomodando o governo Lula. 9:19 agora, 9:19. Vamos trazer uma informação de polícia agora aqui. Um homem de 25 anos foi preso em flagrante suspeito de atuar em um esquema de delivery de drogas no bairro Laura Moreira, zona oeste aqui da capital. Segundo a Polícia Civil, ele utilizava uma motocicleta para fazer a entrega de entorpecentes em diferentes regiões aqui da capital. A prisão ocorreu na quarta-feira, dia 13, após investigação da Delegacia de Repressão a Entorpecentes, vinculada ao Departamento de Narcóticos, com apoio do Núcleo de Inteligência. De acordo com a polícia, o suspeito, identificado pelas iniciais JVRA, foi abordado no momento em que chegava à própria residência. Durante a ação, os agentes encontraram porções de substância análoga à cocaína com ele. No imóvel, os policiais localizaram mais entorpecentes e uma balança de precisão, equipamento geralmente utilizado para fracionar e comercializar a droga. Após a prisão, o homem foi encaminhado à unidade especializada, onde foi autuado em flagrante por tráfico de drogas. Ele passou por audiência de custódia, teve a prisão homologada pela justiça e foi encaminhado ao sistema prisional, onde permanecerá à disposição do Poder Judiciário.

0: Ademir. Bom dia, Ademir.
1: Bom dia, Natanael. Bom dia, ouvintes da Rádio Folha. Natanael, você vê, né? Nada como um dia após o outro, a noite no meio, né? O Zema, antes de ontem, nem esperou ouvir o lado do Flávio, já foi na mídia e já, né, detonou, disse que fizeram um tapa na cara do povo brasileiro. Quando foi ontem, já descobrimos que o pai do Vorkário, senhor, eu me esqueci o nome dele agora no momento, o senhor Vorkário pai,
0: foi preso,
1: deu R$1 milhão para a campanha do Zema em 2022, olha aí. Se gritar, pega ladrão, não sobra um, meu irmão. Outra coisa, os petistas aí que estão achando que isso aí foi um escândalo, eles estão muito enganados. O Lula recebeu o pai do Vorkário pelo menos quatro vezes no Palácio do Planalto para reuniões fora da agenda. Hã? Quem tem que explicar as coisas aí é os petistas, é o pessoal que fizeram ele. Ah, e mais uma coisinha. O pessoal puxa tanto o saco do PT, que é o Partido dos Trabalhadores, esse ano vai ficar sem receber o PIS/FASEB, 560 mil trabalhadores. Até 2030 serão 4 milhões e meio de trabalhadores que não vão mais receber o PIS/FASEB. Adivinha quem foi que fez a lei orçamentária para tirar esse povo do PIS/FASEB? O Partido dos Trabalhadores, né? Então, meu amigo, não tem pra onde correr, não. Tem que ver quem é que tá fazendo menos falcatrua.
0: Valeu, Ademir. 9 horas e 22 minutos. Lembra que ontem nós trouxemos aqui aquela denúncia que saiu aqui na Folha BV, folhabv.com.br, uma denúncia de pais, servidores e comunidade denunciando supostas perseguições e irregularidades lá na Escola Estadual Antônio Augusto Martins, no município do Cantar. Ali, na ocasião, a sede disse que faria uma reunião, né, uma visita também à unidade, uma reunião com a gestão escolar. Pois é. À tarde, ontem, nós tivemos um desdobramento dessa denúncia, em que servidores, um outro grupo aí de servidores da escola lá, Antônio Augusto Martins, lá na Vila Central do município do Cantar, contestou as denúncias feitas contra a gestão lá da unidade. Relatos enviados aqui à Folha após a repercussão de denúncias envolvendo supostos casos de assédio moral, perseguições e práticas pedagógicas consideradas inadequadas dentro lá da unidade escolar. Tá? Então, como eu disse aqui, os servidores afirmam que parte dessas acusações divulgadas recentemente teria sido retirada de contexto e não representa a realidade vivida lá dentro da escola. Segundo os relatos, profissionais que apoiam a atual gestão também passaram a ser alvo de críticas e ataques dentro da comunidade escolar. Tá um clima pesado lá na escola Antônio Augusto Martins, na Vila Central. E eu estou recebendo mensagem agora de professores, de uma professora especificamente, ou de um professor que não quer se identificar, pediu para não se identificar, pediu anonimato, e eu vou ler aqui a mensagem que eu recebi agora a respeito dessa situação lá da escola. Diz: sou professora da escola, venho dizer que a maioria das falas citadas não procedem, citadas aqui no programa por meio da reportagem feita pela Folha, através de denúncias vindas lá de pais e de servidores também, tá? Não foi nada inventado aqui pelo programa, cabe aqui a gente ressaltar. Diz aqui a mensagem da professora: a maioria dos funcionários e alunos estão indignados com a denúncia. Muitos pais no grupo da escola estão se manifestando contra. Não existe perseguição a funcionário algum por parte da gestora da instituição. Ontem foi feita uma nota na Folha, onde professores e funcionários relatam os fatos que realmente ocorreram na escola, ou ocorrem na escola. Pois é, tivemos aí os dois lados, né? Um grupo que disse uma coisa e o outro que contesta. Então, é esse o jornalismo sério. Aí tem mais aqui. O que tem acontecido é que a perseguição ocorrida é por parte desse grupo que fez a denúncia, que querem tirar a gestão para assumir o lugar. Um dos professores da denúncia não aceita ter sido deposto do cargo para que a atual gestora assumisse e iniciou essa perseguição com outros que não fazem nada na escola. A reunião feita na escola foi para comunicar da reportagem e da convocação da gestora para prestar esclarecimentos, nada além disso. Os funcionários estão de prova. Nas reuniões aqui, todos têm voz e vez, diz aqui a mensagem. que segue, né? Os profissionais que foram devolvidos aí para a secretaria não cumpriram com suas funções e tem vários relatórios deles arquivados. Um destes professores era orientador pedagógico e está sofrendo um PAD por assédio. É um procedimento administrativo disciplinar. Por assédio, quis agredir o coordenador, o professor de geografia, e intimidou a secretária da escola. Existem provas em vídeo. A maioria dos pais está a favor da gestão, né, por ver aí o trabalho humano com a qual ela trata os alunos, tirando do próprio bolso para realizar eventos esportivos e culturais e organizar coisas que faltam na escola. Alguns funcionários já tiveram que fazer e fazem acompanhamento psicológico por conta dessas perseguições deste grupo, diz aqui. Antes de dialogarem sobre a temática no programa, verificamos tudo. Cabe aqui a gente dizer que deveriam contestar. A professora aqui que entrou em contato comigo deveria contestar. Não é a matéria aqui, porque nós ouvimos a parte da escola, funcionários, pais de alunos, tá? A comunidade foi ouvida. A comunidade foi ouvida. E a Secretaria Estadual de Educação também foi ouvida, tá? Então foi tudo verificado, não deixou nada de ser verificado aqui. A reportagem da Folha foi procurada por um grupo que tem pais, que tem funcionários aí da escola Antônio Augusto Martins, lá da Vila Central, no município do Cantá, que denunciaram tudo isso, tá? Que denunciaram. Aqui a gente vê que há uma divisão de grupos ali. Um grupo que apoia a atual gestão, outro que não apoia. Então aí já é uma questão interna de vocês, tá? É uma questão interna aí de vocês que precisa ser solucionada, precisa ser resolvida, apaziguada pela Secretaria de Educação juntamente com a gestão escolar e todo o corpo docente, né? Todos os professores e funcionários aí, tá? Então, vocês que estão por dentro de todas essas situações aí, a Folha deu espaço, né? Tanto para o grupo que primeiro que fez a denúncia das supostas perseguições, estamos aqui tratando como supostas, tá? Supostas perseguições, e depois ouviu o outro grupo que contesta aquilo que o primeiro grupo denunciou. Então aqui tá tudo certo, tá? Tá tudo certo. Mas enfim, diz aqui que é um texto longo. Não vai dar para ler aqui todo no programa, mas é isso aqui, diz aqui. As alegações divulgadas recentemente não refletem a realidade vivida diariamente na unidade. Muitos vídeos e depoimentos compartilhados estão fora do contexto, gerando interpretações equivocadas sobre o trabalho desenvolvido. Diz aqui a professora: como funcionária da escola Antônio Augusto Martins, sinto a necessidade de me manifestar diante das informações que vêm sendo divulgadas recentemente. Diz ela: em minha vivência dentro da escola, nunca presenciei qualquer tipo de perseguição por parte da gestão. Pelo contrário, sempre houve diálogo, parceria e respeito com os funcionários, buscando resolver as situações da melhor forma possível. A gestão sempre esteve comprometida com o bem-estar dos alunos, servidores e de toda a comunidade escolar. Que bom que chegue a paz aí, né? Para a escola Antônio Augusto Martins. Que chegue a paz aí entre os professores, a gestão da escola também. Não é eu estou recebendo esse depoimento agora de uma professora, mas ontem também eu conversei com um professor aí da escola que falou muito bem da gestão, que falou muito bem da gestora da escola Antônio Augusto Martins, que ela faz um bom trabalho e que há esse grupo aí tentando derrubá-la. É algo, repito, que tem que ser resolvido pela SEED, pela Secretaria de Educação. Apurar tudo isso que está acontecendo, se é politicagem, o que querem, qual as motivações para quererem derrubar a gestão, porque querem colocar outros, né? Aproveitando aí a mudança de governo para dar aquela pressionada. Isso aí precisa ser bem apurado. Outro relato aqui. Eu, professor da escola Antônio Augusto Martins, fico indignado por falta de profissionalismo de certos profissionais. E sendo assim, a denúncia com provas fora de contexto não tem cabimento e deixa psicológico abalado. E ainda assim o compromisso e o profissionalismo vem acontecendo, diz aqui. São vários relatos, né? A gestão faz o que pode para o bom funcionamento da escola. Porém, tem sempre quem faz questão de denunciar, prejudicando o bom funcionamento do ambiente. Tá aí, li aqui alguns relatos que eu recebi de professores lá da escola Antônio Augusto Martins, defendendo, né, a gestora da escola, a atual gestão, contestando as denúncias publicadas pela Folha ontem e repercutidas aqui no Bom Dia 100.3, tá? E olha, não é para ficarem indignados com a reportagem, não é para ficarem indignados com a reportagem, com a Folha ou aqui com a rádio, tá? Foi uma denúncia que ouviu fontes, ouviu pessoas que entraram em contato aqui com a reportagem e ouviu também o órgão competente, que é a Secretaria de Educação do Estado, tá bom? Então contestem o que foi falado pelos personagens aí dessa denúncia. E não da denúncia em si, aqui, não pela publicação, não a matéria, não a Folha, tá bom? A gente aqui é apenas um meio de comunicação e ouve aí todos os lados possíveis. E olha, 9 horas e 32 minutos, uma informação que chega agora aqui pra gente de última hora sobre o pleito, né, sobre as eleições. Estou recebendo a informação de que o médico Mauro Assato desistiu de ser candidato ao Senado. Teve problemas aí de entendimento com a direção nacional do Democrata, do partido em que ele concorreria o cargo de senador, tá? Então, o médico Mauro Assato desistiu da candidatura ao Senado por problemas, repito, de entendimento com a direção nacional do partido que ele faz parte, o Democrata. Mais informações aqui a qualquer momento no nosso site folhabv.com.br. 9 horas e 33 minutos, não dá mais tempo. Deixa eu ouvir aqui o Divan que mandou rapidamente.
1: Bom dia, Natanael. Natanael, é isso que a mulher está falando aí. O meu vaqueirinho aqui sofreu da próstata. Tá com 8 meses nós tentando operar ele, entendeu? Igual o rapaz lá que morreu. Com o caroço na garganta. Era o tamanho do caroço com arroz. Cresceu, morreu e nunca foi operado. Então essa é a nossa saúde. Primeiro é Deus, depois nossa saúde no canal. Tomara que o nome de Jesus aí, o Valdado Sampaio, faça melhoria nessa saúde. E é uma coisa complicada, o cara morre e não tem, e não se trata. Isso era pra botar esse governador na cadeia, entendeu? O dinheiro tem, eu sei que tem. Um abraço, Natanael, que Deus nos abençoe.
0: Ok, Divan, bom dia, obrigado pela sua participação. Lorival Braga mandou o vídeo aqui pra gente. Bom dia, Lorival. Onde está o Lorival Braga, hein?
2: Olá, gente. Mais uma vez, boa tarde. Estou aqui mais uma vez nessa de Sinal Guarani, município de Alto Alegre. Mostrar mais um bueiro aqui. Agora aqui tem bueiro. No primeiro vídeo não tinha bueiro, aqui tem um bueiro antigo. Esse primeiro tempo foi entupido. Olha aqui o perigo que está aqui agora, tá vendo? Olha aqui esse bueiro aqui, está vicinal Guarani. Isso aqui é município de Alto Alegre. Olha aqui a lagoa do buraco aqui. Olha a estrutura da estrada, tá vendo? Aqui que está passando aqui, ó. Colocaram até um pau avisando aqui, ó, que tem perigo aqui. Mas isso aí não importa não, tá bom, gente? Vim alguém passar bem aqui nesse estreito aqui à noite aqui, ou errar o trilho, cair bem para bem aqui, acontece um acidente, tá? Olha aqui, ó. Por favor, Prefeitura de Alto Alegre, não é a primeira vez que eu peço, já tem 2 anos que eu peço para a senhora Prefeitura de Alto Alegre vir colocar um bueiro aqui. Será que não tem recurso para colocar um bueiro aqui? Ó? Olha a situação do bueiro aqui. Ó. Colocaram o pau, uma vez colocaram o pau, aterraram. E agora não deu certo, agora está balizado, tá bom, gente? Isso aqui é vicinal Guarani, isso aqui é município de Alto Alegre. Para cá vai para Alto Alegre, tá? Sai na RS para Alto Alegre. E para cá vai para a comunidade do Boqueirão, tá bom, gente? Mais uma vez, estou repetindo, vamos colocar um bueiro aqui urgentemente, que agora começou o evento, está desse jeito, tá bom? Eu sou o Lourival Braga, o marreteiro. Vai vendo aí, vai vendo aí, tá bom? Com a resposta, as nossas autoridades municipal, tá bom? Muito obrigado.
0: Valeu, Lourival. Outro vídeo eu vou deixar pra segunda-feira, tá bom, Lourival? Vou chamar o vídeo segunda-feira. Alô, Cleison, bom dia. O Cleison, Wesley Araújo, Dalvaci, Ximenes Aguiar, Rai, Juvenal, Gardênio, Osmar, o Keno, o Sargento Araújo, Maírton, o Paulo Sérgio, nosso amigo Gaúcho da Soja, um abraço, Gaúcho. Toda essa turma ligada com a gente aqui, não vai dar mais tempo, tá? O Antônio lá do Silvio Leite, um abraço, viu, Antônio? Um alô pra ti aí, não deu, não vai dar mais tempo. Me desculpa, Selma, um grande abraço, obrigado pela sua audiência, deu like dela de número 60. José Carlos, Tarcísio Nascimento, Valdir Gomes também tá por aqui conosco. O Demas Santos, o amigo Antônio King também ligado aqui. O Cristiano, Francisco, um abraço, viu, Antônio? Não vai dar mais tempo para colocar áudio aqui, não. A Evelyn já está aqui na porta, pronta para entrar. Bora, Natanael, sai do ar. Deixa eu só mandar um alô aqui pro Daniel Pinto. Tá ligado com a gente aqui. Ele diz Flamengo até morrer. A Silvana Juno. Obrigado, Silvana. Ela diz aqui, bom dia. Hoje é tudo à base de troca de votos, alianças, união, tudo à base de troca. Roraima tem que renovar. Eliseu Soares, bom dia. Cirilene Araújo, Raimundo Pinho também está por aqui conosco. Raimundo lá do Asa Branca. Valeu, Raimundo. Aí do Asa, um abraço, viu, meu caro? O Ítalo Sobral, bom dia, Natanael. Os ministros envolvidos com o Banco Master, Alexandre de

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11: E aí, beberes! Sejam bem-vindos ao É Show, que tá entrando no agora, exatamente às 9h45 da manhã, do dia 15 de maio de 2026. Bom dia! Eu sou Evelyn Campos, é um prazer estar com você nessa sexta-feira, sexta-feira! Sexta-feira é bom demais! Hoje é o dia da assistência social. Também é o dia do gerente do banco. Todo gerente de banco, meu querido. Olha só, feliz dia do gerente. Também é o dia internacional do Serviço de Informações Aeronáuticas. Dia de Santo Isidoro. Dia Internacional da Latinidade. Dia Internacional da Família e Dia do Armamentista. Ah, Dia Internacional da Família numa sexta-feira. Então vamos comemorar, né? Que fitesse, não. Todo motivo é motivo para comemorar. Ainda mais Dia Internacional da Família. A lua quase numa lua nova. Ih, muita coisa boa, né? Eu acho é bom. Acho bom de verdade. Assim como nós agora, 9h46, até as 11h30 da manhã, pra você que quer concorrer a 10 Pix no valor de R$100. Tu não vai ganhar os 10 de uma vez não, mas tu pode ser um dos 10 ganhadores. Eu vou sortear 10 Pix, imagina! Bom demais, né não? Então se você

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2: 9:58.
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3: 10 e 3 da manhã e a gente já tá aqui, ó, bombando com as inscrições. Mas eu vim tirar, foi dúvida dos nossos ouvintes. Gente, é o seguinte, as inscrições, o sorteio não é hoje não, tá? O sorteio é só dia 29 de maio, finalzinho do mês. Então você tem um mês todinho pra se inscrever, mandar pra tua mãe se inscrever, teu filho, tua filha, todo mundo. Né? Mais tempo para você se inscrever, indicar outras pessoas e todo mundo ter sua chance de concorrer a 10 Pix no valor de R$100 em oferecimento da Boa Vista Eletromotores. Menino! É desse jeito. Então, ó, quando você vier mandar mensagem aqui pra gente, você manda seu nome completo, seu telefone e seu bairro, tá? Não fica só mandando assim, oi, quero participar, e a gente vai ter que adivinhar teu nome, adivinhar as coisas, não, gente. Até porque tem um encarte direitinho lá no nosso WhatsApp, explicando direitinho como é que você faz pra participar. É só ler tudo com atenção, e qualquer dúvida, claro que eu venho aqui com vocês, né, meus amores? Desse jeitinho, pra que seja tudo de uma maneira justa, né? Uma inscrição por pessoa.

Pedro, pra gente ficar aí, ó, atualizado. Tem polícia, tem desemprego, tem tudo. Tem até mina edital. Taça Roraima de futsal. Nomeação de aprovado em concurso. Tudo isso ao mesmo tempo. Atualizado de confiança lá no folhabv.com.br. Dá uma olhadinha lá. Enquanto aqui, a gente vai com Sky Full of Stars, do Coldplay. Que essa aqui... Ah, essa aqui é boa demais.

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1: Léo, Foguete.
2: Henry Freitas.
1: Conta essa história pra galera, Léo, vai.
2: Vamos falar assim, ó.

foguete pra gente animar essa sexta-feira que o povo tá animado mesmo. Ó, o Luiz Paulo já tá aqui animadíssimo. Ótima sexta-feira pra você também. Um abraço pra Maria Souza, pro Josias Batista, pro Ezequias Noleto, que também já tá aí, ó, ligadinho com a gente. E ele é daqueles que na confirma, na tira foto, eu gosto é assim. Mandar um cheiro pra Mundica, pra Dona Ivone, pra Marilete, pro Paulo Henrique, que mandou uma música aí top pra gatinha dele, que tá curtindo lá no Lago Azul.

Comercial, a gente tem nossos momentos, hein? E lembrando que as inscrições é até 11h30 da manhã, viu? Não vem mandar mensagem pra mim 11h29, não, que não dá tempo, né? Ah, eu sei que a gente vai continuar de música aqui. Vamos com João Bosco e Vinícius. A falta que você não faz.

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2: 11:01.
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12: 11:05, tá começando o nosso momento Zen. Aquele programa dentro do programa. É um espaço, né, pra gente refletir sobre nós mesmos. Hoje nosso momento Zen tá falando de descanso. Olha só, eu sei, é uma sexta-feira, mas o coração também precisa descansar. A gente vive fortes emoções todos os dias. Às vezes somos nós mesmos que buscamos não dar tantas tempestades nos copos d'água. Estamos também num céu extremamente emocional, mas silencioso. A lua tá minguante em Touro e desacelera tudo. Ela também faz a gente perceber o quanto estamos cansados de sustentar emoções que nunca foram realmente processadas. Enquanto isso, o Sol em Touro, parabéns a todos os taurinos hoje, né, que estão fazendo aniversário. Até para quem não é de Touro, essa influência continua pedindo estabilidade, conforto, segurança. Mas o conselho do dia mostra um detalhe importante. Talvez seja a sua alma, né, o seu espírito que esteja precisando de cuidado e não de mais cobrança. Hoje estamos no número 3, que fala de comunicação, expressão e criatividade. Só que ele vem mais sensível hoje. É como se o universo falasse assim: para de guardar as coisas, fala, abre seu coração. E a gente aprende, às vezes, involuntariamente, na vida, a silenciar nossos sentimentos, minimizando nossas dores, desmerecendo as nossas emoções. Fingir que tá tudo bem só para manter a social é mais... são decisões que a gente toma mais pelos outros do que por nós mesmos, sabia? Por isso que não dá pra gente continuar seguindo no automático. A gente já sabe, né? A gente percebe quando a gente tá no automático, quando tem algo diferente na nossa rotina, ou quando tem algo muito guardado ali que tá precisando de uma folga. Não se reprima, né? Como diria a música. Então, se você não tem com quem conversar, tá com vergonha de falar tuas intimidades, escreve. Desabafa com Deus, faz uma oração, sabe? Conversa com uma pessoa de confiança, alguém que vai te acolher sem fazer você se sentir culpado. Todo mundo tem uma pessoa, um amigo ou alguém que conhece, que você pode falar as coisas que não vai te julgar, não vai te colocar em situações difíceis. Amigos de verdade, eles abrem nossos olhos, não empurram pelo precipício, viu? E aí a gente começa a entender que todos nós vivemos grandes vazios. Cada pessoa na sua individualidade vive uma solitude. E esse transbordamento emocional diz o contrário pra gente hoje. É como se todo aquele cansaço, aquela dificuldade de demonstrar afeto, excesso de autocontrole e o medo de se abrir novamente bloqueasse todas as coisas que você esperava de bom. E é isso que o universo quer te lembrar, que às vezes isso não é uma fraqueza, sabe? Mostrar sua vulnerabilidade, chorar, sabe? Errar não significa que você não tenha a oportunidade de acertar ou de fazer melhor depois. Por isso a gente descansa. Porque quando a gente fica naquele automático, quando vê, puf, né? A gente precisa parar, refletir para recomeçar. A lua Domingo hoje também fala disso. E é pra isso que a gente se organiza hoje, nesse final de semana, viu? Vamos tirar um momento pra descansar também? Sei que piseiro é bom, tomar uma cervejinha com a carne assada é uma delícia. Mas que tal um descanso também? O corpo precisa disso. A alma também. Vamos pro nosso batidão? Bom dia, Áries! Você pode estar resistindo a algumas mudanças necessárias. Solte o controle para trazer mais leveza. Hoje a cor é lavanda. Touro, oscilações inesperadas podem mexer com seus planos. A flexibilidade será sua aliada hoje. A cor é amarelo. Bom dia, Gêmeos! É um dia de esperança, inspiração e boas energias que vão favorecer seu dia se você tiver nessa sintonia também. A cor para hoje é lilás. Bom dia, Câncer! A persistência e a resistência emocional seguem fortes, viu? Lembre-se de descansar um pouquinho, viu? A cor para hoje é amarelo escuro. Bom dia, Leão! Movimentações rápidas.
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12: Olha, me cortou. Me cortou. Era a música que queria sair antes, gente. Eu volto com essa música pra vocês. Mas vamos finalizar nosso momento zen, né? A gente tava em Leão. Ó, Leão, movimentações rápidas e novidades podem surgir de forma inesperada, né? Vai pegando leve para que você receba esse turbilhão rápido de uma maneira tranquila, né? A cor para hoje é marrom ou bege. Bom dia, Virgem! Um novo caminho pode começar a surgir. Confie mais na espontaneidade da vida. Hoje a cor é branco. Libra, bom dia! Sensibilidade emocional elevada. Evite absorver problemas que não são seus. A cor para hoje é azul marinho. Escorpião, bom dia! Busque equilibrar suas responsabilidades para que você sinta essa importância também. Nem tudo precisa ser levado ao extremo. E a cor para hoje é verde. Sagitário, busque defender seus limites, ok? Só que é o seguinte, saiba aonde é necessário. Nem toda opinião precisa entrar no seu coração. A cor para hoje é marrom, verde oliva ou cinza. Capricórnio, bom dia! O desgaste na rotina ou sensação de desmotivação, tudo bem, pegue leve com você hoje. A cor para esse dia pode ser verde ou vermelho. Aquário, libertação mental, tá acontecendo aos poucos. Você começa a enxergar novas possibilidades e alternativas. Por isso a cor para hoje é branco. Alô, peixes! Você tá numa fase mais introspectiva, sabia? Talvez seu coração esteja pedindo uma pausa, silêncio e descanso. A cor para hoje é azul claro. Esse foi nosso momento zen, agora sim. Você pode curtir muita música com o nosso show. Vamos com o Fred Fabrício? E a gente continua por aqui. São 11h13 da manhã na capital.
14: Vamos pra cima, Goiânia!

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15: É show! É show que tá indo embora! Tô indo embora, meus amores! Finalizamos mais uma semana com muitas energias legais, com vários programas bacanas. Ai, muita coisa bacana, que é sempre assim, né? Ah, sexta-feira. Volto na segunda com muito amor, muita energia, muita alegria. Claro, meu amor, aqui é onde você encontra. E segunda-feira eu volto também com as inscrições do nosso sorteio, viu? Esse sorteio vai até o dia 29 de maio de 2026. Então, se você ainda não tá participando, você vai participar. Opa, não. Segunda eu tô de volta. Fiquem agora com nossa área e as principais notícias do esporte. Volto segunda, viu? Cheiro cheiroso. Tchau, tchau.
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18: A torcida baiana nessa possibilidade que pra mim era diminuta, era muito pequenininha, mas existia. E aí, eu não gosto muito dessa ideia de que o futebol é encantador porque ele é o menos lógico entre todos os esportes. Eu acho que o futebol tem que ser encantador pelas suas virtudes, pelo talento do jogador, pela capacidade do jogador, pelo entendimento daquilo que um treinador mais qualificado do que o outro consegue dentro desse panorama. Se você tem uma base para entender o que é que precisa fazer, o treinador que sabe dentro dessa base o que fazer, larga na frente do outro que está mais perdido do que cachorro que cai de caminhão de mudança, e é natural. Por isso você tem treinadores melhores do que outros. Acho bem interessante essa história. Por isso, a gente precisa saber que o investimento, ele não é caro nem é barato. Por isso se chama investimento. Quando você investe e o retorno é diretamente proporcional, ou o retorno é maior do que aquilo que você investiu, é fato, você alcançou um ponto elevado. Você faz um investimento que é qualificado. Você acertou quando colocou o seu dinheiro naquela proposta. Independentemente do valor, às vezes até um valor pequeno, mas não dá resultado nenhum, esse valor pequeno passa a ser muito grande, passa a ser um mau investimento. Por falar em investimento, o Corinthians vai precisar negociar nessa próxima janela. É natural que exista uma negociação que envolva o Yuri Alberto. Inclusive, existe uma palavra da própria direção do Corinthians para o Yuri e para o seu empresário, de que em caso de uma proposta que beire aí os 20 milhões de euros, algo em torno de 120 milhões de reais, o Yuri será negociado. Alô, Yuri Alberto, eu quero ouvi-lo!
19: E aí, ainda sobre a janela, qual a sua vontade para a janela de meio de ano? É ficar no Corinthians, você vai estudar bem, mas qual o interesse do Yuri agora nessa janela da Europa?
20: O interesse do Yuri é procurar novos objetivos.
18: Mais claro do que isso, só dois disso. O interesse do Yuri é procurar novos objetivos. Não se esqueça. Alô, ouvinte. Alô, minha cara ouvinte. Muito obrigado pela sua audiência. As moçoilas, as senhoras estão por aqui. Ah, que delícia. Audiência feminina que transborda todas as nossas frequências. Muito obrigado pelo seu carinho. Muito obrigado por ter mudado o seu dial para 107.3 aqui no FM de São Paulo. Muito, muito obrigado mesmo. Mas é bem interessante entender que, olha, o Yuri tem mais tamanho, Yuri tem mais qualidade, Yuri tem mais experiência para saber que não pode deixar passar a oportunidade. Algo que aconteceu com o André. O André teve uma proposta que é única, uma proposta que muito dificilmente será reapresentada, uma negociação que envolvia algo em torno aí de 15, 16 milhões de euros pela sua contratação pelo Milan, e o Corinthians recusou. Olho grande não entra na China. A partir desta recusa, a partir da permanência do André no Corinthians, o futebol dele caiu muito. Yuri sabe muito bem que quando você tem expectativa frustrada, o ser humano, ele é humano. Por mais que ele tenha que ser profissional, ele tem mentalização, ele tem um psicológico forte. E aí você tem expectativa frustrada, futebol cai exatamente nesta proporção. Frustra a expectativa, frustra o futebol dentro de campo. Então, se a proposta for interessante, o Yuri vai sair. 12 horas e 42 minutos. Quem fala para você agora é Fernando Diniz, o técnico do Corinthians, que, ufa, passou, é verdade, mas não encantou. E outro ponto importante, eu queria uma menção honrosa a esse Bernardo Franco Júnior. Não conheço treinador, é jovem, mas ele tem um time extremamente organizado, com salários desse tamanhinho, e a equipe soube exatamente o que tinha que fazer o tempo inteiro. Tomou um gol, é verdade, mas nunca se esqueça, o Brasil precisa abrir seus olhos para treinadores preparados, qualificados, que sabem o que tem que fazer. E esse Bernardo Franco, que eu não conheço, me parece ter muita qualidade.

0: que tem tudo para ter uma ascensão rápida no cenário do futebol brasileiro. E você vê o número de times grandes que tem, historicamente, que caem em fases precoces da Copa do Brasil. Hoje o Bahia já está fora, hoje o Atlético Paranaense passou nos pênaltis, o Fluminense teve dificuldade, ontem o Atlético Mineiro quase também passou nos pênaltis. E não é, a gente não pode classificar porque um time está na Série C e esse é o... Porque isso é um, isso já dá uma sinalização para os jogadores, que é outra coisa que tinha aqui no Corinthians, de baixar o rendimento quando pegasse um time que não, de repente não tivesse tanta tradição. Então, para nós, era um jogo muito importante e um jogo muito perigoso. Então, a gente, internamente, a gente escolheu jogar com o time que a gente tinha mais forte, poupando um outro jogador que estava um pouco mais desgastado, mas trazer o nosso melhor. Eu acho que a estratégia não mudaria, não, para esse jogo. Eu acho que era isso que a gente tinha que fazer, e o resultado do jogo demonstra um pouco isso.
1: Bom, tá aí então o Fernando Diniz, e é isso exatamente, quem tem medo. E é muito interessante que você saiba que esse time do Barra é muito bem preparado e muito bem treinado. E o Diniz, ele colocou a força máxima que tinha, não teve nenhum desfalque. É óbvio que o Memphis não seria colocado nem se o jogo fosse contra o Palmeiras. Então, não é que você poupou, você simplesmente colocou aquilo que tinha de melhor diante do Barra, porque era uma equipe qualificada, e o Corinthians já tinha enfrentado essa equipe qualificada no primeiro jogo disputado fora aqui da capital de São Paulo. Independentemente disso, eu acho que todo respeito é bom. A palavra respeito, ela é determinante. Então, o respeito entre profissionais, o respeito entre seres, o respeito entre membros na mesma equipe é determinante. Ele, com certeza, ele encaminha para o sucesso, ou a falta dele encaminha para o fracasso. Até aí está tudo dentro do regulamento. É meio que chover no molhado. Mas você tem que saber que quando você está enfrentando uma equipe da Série C, você tem que ser mais protagonista, você tem que ser mais qualificado, você não pode correr risco. Com todo respeito ao time do Barra, a desproporção em relação à folha salarial do Corinthians é algo assim assombroso. Vai lembrar você que o Memphis Depay custa 6 milhões de reais ao mês para o time do Corinthians. Eu fico imaginando que o Barra inteiro não tenha uma folha salarial de 6 milhões por ano. Então, estas são desproporções que precisam ser colocadas. Não dá para você deixar de lado a ideia de que, olha, o financeiro não joga. O financeiro não joga, o financeiro não faz gol, o financeiro não sofre gol, o financeiro não faz uma grande defesa. Mas o financeiro contrata o melhor artilheiro, o financeiro paga salários para o grande meia, o financeiro contrata o melhor arqueiro para que ele faça grandes defesas. Então, cabe à gestão fazer a melhor escolha. A partir de agora, então, ótimo que você siga por aqui na... Bandeirantes. Que é por aqui na sua rede Bandeirantes, com essa energia, com esta capacidade que só o rádio transporta para você, com essa energia que não é transportada só, ela transborda através destas ondas incríveis que avançam e transcendem todos os limites. Porque a partir de agora, nós vamos para o nosso glorioso giro esportivo. O melhor giro esportivo do país. Alô! Alô, Pedro Coin, seja bem-vindo.
2: Boa tarde. Oi, Elia! Boa tarde! Vamos girar! Finalmente conhecemos todos os 16 clubes classificados às oitavas de final da Copa do Brasil. Começando então pelos últimos times que passaram, esses da quinta-feira. Vitória eliminou o Flamengo, o Fortaleza passou pelo CRB, o Corinthians eliminou a equipe do Barra, o Grêmio deixou Confiança para trás, o Atlético Paranaense com muita emoção se classificou contra o Atlético Goianiense e a Chapecoense conseguiu reverter o placar contra o Botafogo. Além, é claro, dos times que já tinham se classificado na terça e na quarta-feira. Sorteio da próxima fase, então, da competição mais democrática do futebol brasileiro acontece no próximo dia 26 de maio, conhecido também como Não a Próxima, a Outra Terça-feira. Agora a gente

0: se prepara para uma rodada muito importante de Campeonato Brasileiro, hein? Vale vaga no G4, vale para fugir do Z4, vale para se aproximar do líder do Brasileirão. Tem muita coisa em jogo nesses últimos jogos antes da parada para a Copa. Começando então com os jogos que a sua vai transmitir. Porque amanhã, sabadão, às 7 horas, tem Fluminense e São Paulo no Maracanã. Um pouquinho mais tarde, às 9, tem Palmeiras e Cruzeiro na Arena Palmeirense. Mais cedo, duas partidas, Atlético Mineiro e Mirassol jogam às 6:30 e nesse mesmo horário, Inter e Vasco no Beira-Rio. No domingão, muito mais partida pra você. Tem Santos e Coritiba com transmissão da Bandeirantes às 11 da manhã, Botafogo e Corinthians às 4, também com transmissão da sua Bandeirantes. Além, é claro, de mais quatro jogos que fecham essa rodada. Bahia e Grêmio às 4, às 6:30 tem Bragantino e Vitória. Nesse mesmo horário, Chapecoense e Remo. E às 7:30 tem Atlético Paranaense e Flamengo. E você já sabe muito bem que para ficar por dentro de tudo que o futebol tem a oferecer, só tem um lugar, e é aqui com a gente na...
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3: A seleção marroquina será uma das pedras no caminho da seleção brasileira. Para muitos, o adversário mais complicado na fase de grupos, em que o Brasil encara Escócia, Haiti, além da seleção marroquina. E uma grande estrela desse time africano é Achraf Hakimi, lateral direito que aos 27 anos se prepara para disputar a sua terceira Copa do Mundo. Em 2018, caiu na fase de grupos, mas em 22 foi um dos principais destaques da campanha marroquina, que parou na terceira colocação, inclusive com pênalti de cavadinha contra a Espanha, que garantiu a classificação do seu time. No Paris Saint-Germain, é uma referência, campeão da Liga dos Campeões, e em 2025 foi eleito o melhor jogador africano do mundo. Seleção brasileira que se cuide, porque Hakimi será adversário logo no começo do Mundial.
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10: A seleção marroquina será uma das pedras no caminho da seleção brasileira. Para muitos, o adversário mais complicado na fase de grupos, em que o Brasil encara Escócia, Haiti, além da seleção marroquina. E uma grande estrela desse time africano é Achraf Hakimi, lateral direito que aos 27 anos se prepara para disputar a sua terceira Copa do Mundo. Em 2018, caiu na fase de grupos, mas em 22 foi um dos principais destaques da campanha marroquina, que parou na terceira colocação, inclusive com pênalti de cavadinha contra a Espanha, que garantiu a classificação do seu time. No Paris Saint-Germain, é uma referência, campeão da Liga dos Campeões, e em 2025 foi eleito o melhor jogador africano do mundo. Seleção brasileira que se cuide, porque Hakimi será adversário logo no começo do Mundial.
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14: É isso, tudo que é bom dura pouco, chegando ao final de mais um Nossa Área pra você. Gostou? Ah, que maravilha! Nós também. Boa tarde, fiquem com Deus e boa sorte.
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17: 12:01.
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1: E vamos direto aos destaques de hoje.
0: Mauro Assato desiste de candidatura ao Senado após crise no Democrata.
1: Prefeitura de Alto Alegre abre seletivo para atendimento na terra indígena Yanomami.
0: Polícia Rodoviária Federal apreende iPhones 17, MacBooks e veículos vindos da Guiana, avaliados em R$600 mil.
1: Suspeito de roubar é espancado por populares e preso pela PM em São João de Barro.
0: E ainda, a mulher é presa em flagrante por contrabando de medicamentos em Roraima.
1: Estes e outros destaques você confere agora no Jornal da 100.3.
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0: 12:02. Boa tarde, ouvintes. Boa tarde, Jaqueline.
1: Boa tarde, Natanael. Boa tarde, ouvinte.
0: Agora a gente começa falando sobre política de uma reviravolta, né? O médico infectologista Mauro Assato confirmou hoje que não é mais pré-candidato ao Senado nas eleições de 2026. A decisão foi motivada por um racha interno com a direção nacional do Partido Democrata, presidido por Suede Aidar.
1: O estopim do conflito foi a imposição por parte da Executiva Nacional da troca na presidência estadual da sigla. Saiu Assis Lasmar para a entrada de Rondinelli Santos.
0: Em pré-campanha, há mais de um ano, com uma equipe de voluntários, Assato optou pela desfiliação coletiva de seu grupo em protesto à intervenção nacional.
1: Com a saída do partido após o prazo legal de filiação, encerrado em 4 de abril, o médico está oficialmente fora da disputa eleitoral de outubro, já que não possui vínculo partidário para concorrer a nenhum cargo.
0: Em tom de desabafo, o médico disse à Folha BV que não aceitou a imposição da cúpula nacional e preferiu deixar a disputa para manter a coerência de sua equipe. Até agora, a direção nacional do Democrata não comentou a saída do médico.
1: Agora a gente vai para o município de Alto Alegre. A Prefeitura de Alto Alegre oficializou a abertura de um processo seletivo simplificado destinado ao atendimento socioassistencial aos povos da terra indígena Yanomami.
0: O certame oferece 8 vagas imediatas para profissionais que atuarão no fortalecimento do Sistema Único de Assistência Social em áreas de emergência.
1: As oportunidades são para os cargos de antropólogo, assistente social, psicólogo e coordenador geral nível superior, além de agente de serviços gerais nível fundamental.
0: Os salários base chegam a R$ 3.800, mas o destaque é a gratificação especial por trabalho em área indígena. Para assistentes sociais e psicólogos, o adicional de R$ 2.061 eleva a remuneração final para mais de R$ 4.000 mensais.
1: As inscrições são gratuitas e ocorrem entre os dias 19 e 21 de maio. Os interessados podem se inscrever presencialmente na Secretaria Municipal de Assistência Social de Alto Alegre ou pela internet no site oficial da Prefeitura.
0: Devido à natureza do trabalho, os candidatos devem ter disponibilidade total para viagens e permanência em locais de difícil acesso dentro do território indígena. Mais informações você pode obter no edital publicado na edição de hoje no Diário Oficial dos Municípios aqui de Roraima.
1: Agora são 12:05. Vamos falar agora de polícia. A Polícia Rodoviária Federal realizou uma expressiva apreensão de mercadorias estrangeiras nesta quinta-feira durante a fiscalização na BR-401 em Boa Vista.
0: Entre os itens apreendidos estão 54 iPhones modelo 17 Pro Max, 3 MacBooks, 6 ciclomotores e mais de 60 peças automotivas. Toda a carga foi adquirida ilegalmente na Guiana e tinha como destino o mercado brasileiro.
1: A maior parte do valor financeiro estava concentrado nos eletrônicos de última geração, avaliados em aproximadamente R$ 600 mil. Os itens foram encontrados em um veículo com 2 ocupantes. E em outras 2 abordagens, os policiais localizaram os ciclomotores e as peças de carro, como faróis e baterias.
0: Um dado que chamou a atenção da Polícia Rodoviária Federal, viu, Jaqueline, é que um dos condutores envolvidos já é reincidente. Ele havia sido detido em abril deste ano na cidade de Rorainópolis, enquanto transportava outros 6 ciclomotores para o estado do Amazonas. Ele estaria levando esses veículos. Todos envolvidos e os materiais apreendidos foram encaminhados à sede da Polícia Federal aqui em Boa Vista para os procedimentos legais.
1: E agora a gente vai falar da Polícia Federal, que prendeu em flagrante nesta quinta-feira uma mulher que transportava medicamentos de forma irregular. A prisão ocorreu durante uma fiscalização de rotina na rodoviária internacional de Boa Vista, logo após a chegada de um ônibus que vinha de Manaus.
0: Segundo a Polícia Federal, os fármacos estavam ocultos na bagagem da suspeita, indicando uma tentativa deliberada de esconder o transporte dos produtos.
1: A mulher foi encaminhada ao sistema prisional do estado e deve responder pelo crime de contrabando. Caso seja condenada, a pena para este tipo de infração pode chegar até de 5 anos de reclusão.
0: 12 horas e 7 minutos, agora a gente fala de um contrato de mais de 5 milhões de reais, que é alvo de auditoria do Tribunal de Contas. E o Tribunal de Contas aqui do Estado de Roraima, o TCE, instaurou uma auditoria de conformidade para apurar supostas irregularidades em um contrato milionário da Prefeitura de Bonfim.
1: O alvo da fiscalização é o processo que resultou na contratação da empresa Meta Empreendimentos por mais de 5 milhões e 300 mil reais para manutenção e conservação de estradas vicinais no município.
0: A auditoria ocorre em um cenário de alerta. A região tem sido foco de investigações, como a Operação Deja Vu da Polícia Federal, que apura fraudes justamente no setor de infraestrutura rural.
1: Técnicos do tribunal realizaram vistoria em loco até junho para verificar se os serviços pagos pela prefeitura foram efetivamente executados no solo e se a empresa possui maquinário e pessoal compatíveis com o valor do contrato.
0: O relatório final deve ser entregue em julho de 2026. Caso sejam confirmadas falhas, como superfaturamento ou serviços inexistentes, o TCE poderá suspender pagamentos, aplicar multas aos gestores e encaminhar o caso ao Ministério Público para ações de improbidade administrativa. Agora a gente traz mais uma informação aqui de polícia, viu, Jaqueline? Um jovem de 18 anos, identificado pelas iniciais GVN, foi preso pela Polícia Militar lá no bairro João de Barro, aqui em Boa Vista. O suspeito foi detido após ser alvo de agressões por parte de um grupo de populares que o reconheceram como autor de um assalto ocorrido na noite anterior.
1: A equipe policial interveio na situação ao avistar o grupo agredindo o jovem com pedaços de madeira, socos e pontapés. Para conter a multidão, os policiais precisaram utilizar spray de pimenta.
0: No local, uma mulher venezuelana relatou que na quarta-feira foi assaltada pelo suspeito, que utilizou de violência física e ameaças para subtrair seu aparelho celular. A vítima apresentava hematomas no rosto decorrentes do assalto.
1: Após a intervenção policial, GVN confessou a autoria do crime e indicou o local onde o aparelho roubado estava escondido. Devido aos ferimentos causados pelas agressões, né, de populares e pelo assalto à vítima, os envolvidos foram encaminhados para os procedimentos cabíveis na Polícia Civil.
0: Agora só registrar aqui a situação, né, dos casos de síndrome respiratória aguda grave aqui no nosso estado, viu, Jaqueline? Em crianças menores de 2 anos, né, que seguem alta aqui esses casos, aliás, não só aqui, mas em todo o Brasil, impulsionados principalmente pelo vírus sincial respiratório, responsável pela maior parte das infecções recentes associadas à bronquiolite. Aqui em Roraima, né, o cenário também preocupa autoridades de saúde devido ao aumento de casos de influenza A. Segundo dados do boletim Infogripe da Fundação Oswaldo Cruz, o levantamento divulgado nesta quinta-feira indica que nas últimas 4 semanas, 41,5% dos casos de síndrome respiratória aguda grave com diagnóstico viral foram causados pelo vírus sincicial respiratório. E em seguida aparece a influenza A, que é o vírus aí da gripe, com 27,2% e o rinovírus com 25,5%. Embora o vírus sincicial respiratório concentre aí a maior incidência entre bebês e crianças pequenas, a influenza A tem se destacado pelo impacto mais grave em outros grupos, especialmente idosos, responsáveis aí pela maior parte das mortes recentes associadas à síndrome respiratória aguda grave com confirmação laboratorial. Agora 12 horas e 11 minutos, intervalo aqui no Jornal da 100.3. Daqui a pouquinho a gente volta com mais informação no seu rádio e já aqui para entrevistar o deputado federal Nicolette.

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15: 12 horas e 17 minutos, de volta com o Jornal da 100.3 aqui pela Folha FM. Como anunciado, já está aqui conosco o deputado federal Nicolete do PL. Deputado Nicolete, que participou recentemente da inauguração da UBS Dr. Robério Ribeiro, lá no bairro Santa Teresa. Foram mais de 2 milhões de reais em recursos destinados via emenda, né, deputado? Como que esse investimento muda a realidade de quem antes dependia de uma estrutura aí, alugada e limitada? Boa tarde, bem-vindo aqui ao nosso jornal.
16: Boa tarde, Natanael, todos os ouvintes aí da Rádio Folha 100.3. Então, uma obra importantíssima para a saúde aqui do município de Boa Vista, para as pessoas poderem ter acesso, né, de qualidade, não só atendimentos médicos, mas também atendimentos odontológicos. Então, uma UBS de porte 4, né, onde está toda equipada, toda mobiliada, com os profissionais da saúde também fazendo parte, a farmácia abastecida. Então, a gente teve essa inauguração, é uma das 6 UBSs que o deputado Nicolete entregou para a capital Boa Vista, e não engloba apenas o Santa Teresa, né? Nós temos bairros adjacentes que vão fazer uso dessa UBS, que é a Psicultura, é o Jardim Primavera também. Então eu olho muito para a saúde, porque as pessoas precisam de saúde. A gente tem a questão da migração venezuelana ainda, que se torna cada vez mais dificultosa, né? O acesso principalmente das pessoas nas UBS, porque muitas vezes você tem superlotação, você não consegue ali atender as pessoas que deveriam ser atendidas, né? E a gente, pensando nisso, colocou recurso lá atrás e hoje está entregando para a população aí cerca de 1000 atendimentos mensais para toda a população de Boa Vista.
15: Quais são as outras UBSs que têm recursos aí do senhor?
16: Bom, já entregamos, né, ano passado, a do Equatorial. Então é uma UBS ali que pega Cruviana também, Jardim Equatorial e bairros adjacentes. Entregamos a do Vila Jardim, né, que era uma promessa antiga, porque o Vila Jardim a gente tinha que utilizar o UBS do Cidade Satélite, e ali vem o Cidade Universitária, ali vem o Murilo Teixeira, ali vem o João de Barro. Então uma UBS aí que já foi entregue e está funcionando também. Temos também a reconstrução total da Professor Mariano no Caranã. Então já a gente vai fazer a entrega do Professor Mariano. Temos a Délio Tupinambá, já cobramos a Prefeitura, né, já está ali toda ela feita, só falta a questão de acabar agora de colocar os equipamentos imobiliários. A gente vai reinaugurar então lá no Nova Cidade. Nós temos também sendo reconstruída a Olenca, né? Olenca, que é o coração aqui dentro da capital Boa Vista. Então, um porte 4 também, onde a gente vai dar mais qualidade de atendimento à saúde de todos aqui do município.
15: Certo, a cada reforma, elas ficam mais padronizadas.
16: Na verdade, não é reforma.
15: Capacidade maior, né?
16: Não é reforma, Natanael. É reconstruída. Você derruba, a gente derrubou a UBS todinha.
15: Total.
16: E reconstruiu. A gente fala reconstruída porque é no mesmo terreno. Então, aqui não são... ampliou uma sala, reformou o banheiro. Não, pessoal, é do zero todas essas UBSs. Então, algumas não tinham no bairro, foi adquirido o terreno, foi construída. E as outras reconstruídas do zero, realmente, para a gente colocar ela num padrão, né, bem melhor aí.
15: Uma capacidade maior de atendimento, claro.
16: Com certeza, uma capacidade maior.
15: Certo. Em relação a emendas deste ano, o senhor já tem aí... feito algo para alocar recursos também para o próximo ano?
16: Ah, com certeza. Temos aí cerca de 18 milhões de reais empregados aqui para a saúde de Boa Vista, para a capital, para reforçar o Hospital da Criança e Posto de Saúde também, com várias outras atividades. Colocamos recursos importantes para a infraestrutura aqui na capital Boa Vista, né? A gente está esperando o projeto do viaduto. A gente colocou também para a gente fazer drenagem, meio fio, calçada em vários bairros do município de Boa Vista. Então, passando essas chuvas, a gente já começa essas obras aqui em vários bairros. Ontem eu estive lá no João de Barro, onde eu fui o primeiro parlamentar que colocou asfalto no início do bairro. Estava lá com as, com as meninas, né, com as jovens, né, senhoritas também na Zumba. E lá eu fui cobrado para que a gente possa, em torno da praça do João de Barro, a gente fazer mais asfalto, né, porque tem muitas ruas ainda sem asfalto dentro do João de Barro. Criei esse compromisso de falar com o Dr. Zeitune para a gente somar esforços e fazer essa infraestrutura no bairro, colocar lá uma escola, uma creche e uma UBS no João de Barro também. Então é uma promessa do nosso mandato. Colocamos recursos aí no interior do estado, em Mucajaí, para recuperação de estrada vicinal, São João da Baliza, Caroebe. Então são muitos recursos que a gente tem alocado. E a gente sempre coloca onde as pessoas mais necessitam, né? Infraestrutura, saúde. Na segurança já trouxe, já entreguei também aí viaturas blindadas para todas as guardas civis municipais do interior da capital, para os agentes de trânsito. Trouxe armamento de choque, né, para todos os interiores onde a gente tem sede da Polícia Militar. Coloquei também aqui para a nossa Guarda Civil Municipal, para a Guarda Civil Municipal do interior. Então é importante a gente destacar aqui que em todas as áreas o deputado federal Nicolete tem recurso e tem trazido aqui para dentro do estado.
15: Certo, agora a gente fala, 12 horas e 22 minutos, sobre política, sobre o cenário eleitoral. Recentemente seu nome foi indicado pela cúpula nacional aí do partido para disputa ao Senado em outubro, né, deputado? Como que o senhor recebeu essa missão e o que o diferencia dos demais nomes que já se movimentam também para as duas vagas aí que estarão em disputa nas eleições de outubro, deputado?
16: Então, Nicolete, como um bom soldado, não foge de missão, né? Tenho coragem, tenho resiliência e a gente vai para cima da missão dada. O Arthur, nesse novo cenário, seria o nosso candidato ao Senado Federal. Ele teve, né, o convencimento da Executiva Nacional, de pessoas ligadas a ele, para que ele pudesse concorrer ao governo do estado. Então ele vem pré-candidato ao governo do estado, e nessa vaga do Senado que sobrou, minha indicação veio do Arthur, do Dr. Zeitune, do presidente Valdemar. Então foi consolidado o nome do Nicolete como pré-candidato ao Senado Federal dentro dessa vaga do PL. Aceitei esse desafio, acredito muito que eu demonstrei em dois mandatos de deputado federal durante as votações que realmente eu não fujo da linha da direita, que eu tenho posicionamento, que eu não fico em cima do muro, né, que eu combato o bom combate do judiciário principalmente. Então não tenho medo aqui de falar dessa ditadura de toga que hoje está assombrando a nossa nação, né, de decisões absurdas, monocráticas de ministros do STF, de dizer que os senadores estão acovardados e de joelhos por esse sistema não só do STF, mas dessa corrupção que assola o governo PT do presidente Lula. Então o Nicolete é essa pessoa que com certeza vai contribuir muito lá dentro do Senado Federal, porque hoje nós precisamos, e é um dos cargos principais, não só para o PL, mas para todo o parlamento brasileiro, indicar senadores que possam ter esse compromisso com a sociedade, que sejam 100% ficha limpa e que sejam destemidos, não para perseguir o judiciário, não é isso, mas que possam assinar pedido de impeachment, possam lutar lá dentro do Senado pela abertura do processo de impeachment daqueles que estão abusando de autoridade com decisões absurdas, né, dentro da corte brasileira. Então o Nicolete é essa pessoa que hoje realmente é o único pré-candidato a Senado que representa essa direita que tanto Roraima diz que tem no voto, principalmente para presidente da República. Então a gente sabe que o presidente sai daqui bem votado, mas hoje, pessoal, palavras do Flávio Bolsonaro, palavras da direita dos parlamentares. Nós precisamos de senadores verdadeiramente de direita. E hoje eu acredito que o Nicolete se encaixa nesse perfil que Roraima e o Brasil tanto precisam.
15: Certo. Agora falando sobre a convenção do PL, do seu partido, né, deputado, no próximo dia 21 de junho já está decidido, teremos eleição suplementar para esse mandato tampão aqui para o governo de Roraima até o início de janeiro, né, o próximo governador vai aí assumir a cadeira ali do Palácio Senador Hélio Campos. A expectativa é que a convenção, expectativa não, né? Já está o nome do ex-prefeito Arthur Henrique aí como nome para disputar esse mandato tampão agora. Como que seu grupo político está se organizando, deputado, para esse mandato tampão, para essa eleição suplementar que acontecerá no dia 21 de junho?
16: Então, convenção amanhã, sábado, 8h30 da manhã, no De Rose, uma convenção onde a gente vai apresentar o nome, né, do ex-prefeito Arthur Henrique. Esse é o nome da direita, esse é o nome da competência em gestão já demonstrada pelo ex-prefeito Arthur Henrique aqui na capital Boa Vista. E a gente convida a população toda que participe, né? Você que quer realmente um estado renovado, quer um estado que realmente pense nas pessoas, a gente tem um nome correto, esse nome é Arthur Henrique. Então eu estou mobilizando, né, não só minhas lideranças do interior, mas aqui da capital, para que a gente possa ter um grande evento. Não é um momento de festa, mas é um momento de dizer, nós temos uma esperança de ter um Estado hoje com uma gestão, com um grupo de direita que possa realmente pensar em todas as áreas que a gente precisa aqui dentro do Estado. É a saúde que não anda bem há anos, que a gente vê pessoas nos corredores do HGR, a maternidade muitas vezes não entregando o que poderia entregar. Nós temos profissionais competentes para isso, mas falta muitas vezes uma gestão, falta mais transparência, cuidar desse recurso público que chega, acabar com a corrupção que tem assolado também o governo estadual. A gente tem a segurança pública, que precisa de reforço na segurança pública, construir os quartéis de PM no interior do Estado, valorizar mais os nossos policiais, aumentar o efetivo da nossa polícia militar, da nossa polícia civil, cuidar dos nossos policiais penais também, né, dos agentes socioeducativos, né, dos nossos agentes de trânsito. Nós temos também a questão da infraestrutura nas vicinais. Hoje o governo do Estado abandona os prefeitos do interior, não coloca recurso para as vicinais, diz que o prefeito tem que cuidar dos vicinais e a prefeitura não consegue arrecadar recursos para isso, então precisa que o governo do Estado entre junto às vicinais. Né? Recebi um pedido agora aqui na Confiança 3, lá em Santa Rita, né, de um agricultor que diz que a estrada vicinal dele não tem condições de escoar a produção dele, precisa de reforço. Aí já acionou a Prefeitura do Cantar, mas a Prefeitura sozinha não consegue, precisa de reforço do governo do Estado. Então são várias as áreas que a gente precisa melhorar. E o nome correto, o nome adequado hoje que a gente tem aqui é dentro do PL, é Arthur Henrique, com certeza, aí para ser o nosso futuro governador do Estado.
11: Pois é, qual será o papel do deputado Nicoletti nessa campanha relâmpago, né? Porque tem que ser tudo muito rápido, né, deputado? As pesquisas mostram que aqui na capital, aqui em Boa Vista, tu tem uma avaliação muito boa, né? Como gestor que foi, como prefeito aqui da nossa capital. Mas eu acredito que falta ainda a entrada dele no interior do Estado. O senhor vai ajudar nesse processo aí, principalmente?
16: Com certeza. Já estamos ajudando, né? Já convocamos nossas lideranças. Em breve, Arthur estará em todos os municípios do interior do Estado. Então, você que é de Caroeb, você que é lá de Entre Rios, São João da Baliza, você que é do Baixo Rio Branco, ó, o Arthur Henrique estará chegando no seu município, né? Ele vai se apresentar para a população, vai conversar com os comerciantes, com os agricultores, vai entender a necessidade de vocês e vai dizer para vocês que ele quer criar um compromisso com vocês, um compromisso de melhorar as condições de vida de cada um da população, de ser esse parceiro. Ele foi prefeito, ele sabe a necessidade das prefeituras do interior, então ele, como governador, vai poder ajudar muito as prefeituras, e ajudando as prefeituras, estará ajudando realmente lá na ponta quem precisa, que é aquele agricultor da vicinal de Caroeb, que está produzindo a banana, o agricultor que está produzindo a laranja lá na vicinal de Rorainópolis. Então, aí a importância de ter um gestor que conhece o município, que fez um bom trabalho aqui na capital. Então, ele vai chegar no interior e vai abraçar cada um de vocês também.
11: Deputado, existe alguma estratégia de coalizão já fechada com outras siglas ou não?
16: Eu acredito muito que nós vamos polarizar essas eleições, né? Vai ficar o Soldado Sampaio, com os republicanos de um lado, e o Arthur Henrique pelo PL do outro lado. Né? O PP e o União Brasil não devem lançar candidato, porque nem pode pela resolução. Acredito que o PP e o União Brasil devem apoiar o Arthur Henrique por uma questão de coerência, né? Onde a gente viu ali, né, que o próprio Edilson Damião já gravou vídeo, já falou da traição do Soldado Sampaio. A gente tem o Irã com a esposa dele dentro do PL também, então assim, pela coerência. E o Antônio Denário, que está dentro do Republicanos, mas que também o grupo dele não fecha com o Soldado Sampaio. Então acho que são apoios que naturalmente vão vir para o Arthur Henrique. Então acho que o pessoal que é do Antônio Denário vem para o Arthur Henrique, quem é do Damião Irã devem vir também apoiar naturalmente aqui o candidato Arthur Henrique do PL.
11: Certo. Deputado, aqui intervenção de ouvintes, de internautas aqui conosco. Diz aqui, 13 municípios de Roraima já estão dominados por facções criminosas. Quero saber do deputado Nicoletti, caso eleito, já pensando aí na questão do Senado, quais seriam as ações tomadas para conter o avanço do crime aqui em Roraima, deputado?
16: Eu nem chamo de organização criminosa, eu chamo de grupo terrorista. A gente tem que tratar no rigor da lei organização criminosa. Agora, não se faz nenhum tratamento com grupo terrorista se você não tiver efetivo, se você não tiver inteligência, não tiver armamento, se você deixar a sua fronteira desguarnecida. Então, eu, como deputado federal, tenho feito meu trabalho na Comissão de Segurança Pública, junto com os meus colegas. Como senador, com certeza a gente vai ter uma entrada muito maior, e se Deus quiser, Flávio Bolsonaro, presidente, com o Ministério da Justiça, com o Ministério da Segurança Pública, poder colocar realmente segurança nas nossas fronteiras. É isso que a gente precisa. E colocar o rigor da lei, acabar com audiência de custódia, já acabamos com a saidinha dos presos também, é colocar em presídio federal, é realmente trancar aqueles chefes aí e líderes de organização criminosa, que hoje não acontece com o governo que quer facilitar para a organização criminosa, né, que diz que eles são vítimas da sociedade. Então, não é esse governo que a gente precisa trocar esse governo. E o deputado Nicolette, candidato aí ao Senado Federal lá na frente, vai com certeza poder fazer muito lá no Senado Federal.
11: Certo, tem várias pessoas comentando aqui, elogiando, tem um ouvinte aqui dizendo que está ansiosa pela abertura lá da UBS do Olenca, né, para melhorar muito o atendimento, ela disse que vai melhorar muito o atendimento lá do bairro. Muitos aqui parabenizando também o trabalho do deputado, o compromisso aqui com Roraima. Então tem vários comentários aqui positivos na nossa transmissão no YouTube, muitos defendendo aqui a sua candidatura ao Senado, né? Foi o nome aí escolhido pela cúpula do PL para disputar uma dessas duas vagas aqui que teremos para Senado nas eleições de outubro de 2026. Agora, deputado, sobre essa situação, Flávio Bolsonaro, Vorcaro, Banco Master, patrocínio para o filme lá, que conta a história, né, do ex-presidente Jair Bolsonaro. Antes de ontem, esse assunto, essa pauta tomou conta da mídia nacional, né, da imprensa nacional. Como que o senhor vem acompanhando essa questão aí, envolvendo um pré-candidato à presidência da República do seu partido?
16: Então, primeiramente aqui a gente tem que esclarecer para a população toda que o Flávio Bolsonaro foi o maior apoiador e incentivador da CPMI do Banco Master. Então ele levantou a mão logo no início, correu atrás da assinatura dos senadores, a gente correu lá com o PL, porque a CPMI é tanto senadores quanto deputados. A gente correu na Câmara dos Deputados também para fortalecer e abrir essa CPMI. A gente está vendo a Alcolumbre que não quer abrir, a gente está vendo o Judiciário que já está todo enrolado com relação ao Banco Master e com o Vorcaro também não querendo abrir essa CPMI. Então essa questão do Flávio Bolsonaro agora está explodindo porque a esquerda quer contaminar algo que ela mesma não assinou a CPMI. Então não tem ninguém, não tem deputado da esquerda, não tem senador da esquerda que assinou a CPMI, mas Flávio assinou. Mas agora, por ele ter pedido em 2024 um recurso não só para fundos de investimento, não só para empresas ligadas ao Daniel Vorcaro, foram várias empresas, onde não tinha escândalo nenhum do Banco Master. Hora que ele ia adivinhar que o Vorcaro seria um dos donos da empresa que estaria envolvido nisso. Não, e é coisa privada, não teve favorecimento de um real para o Flávio Bolsonaro. Foi ele pedindo para o filme do presidente Bolsonaro, assim como pediu para várias outras empresas também. Então é uma ligação privada. Se a gente constatar que realmente houve ganho, como o ministro Lewandowski teve ganho, recebeu recursos ligados aí ao Daniel Vorcaro, como a gente teve escritório da esposa do Alexandre Moraes, que ganhou 129 milhões também, como a gente viu o filho do Lulinha ligado ao escândalo do INSS recebendo do Careca uma mesada de 300 mil reais, como a gente viu o filme do Lula e do Temer também sendo financiado pelo Daniel Vorcaro e ninguém falou nada. Então a grande mídia agora está querendo distorcer uma situação de corrupção ligando a Daniel Vorcaro à imagem do Flávio Bolsonaro, mas isso não vai atingir, não foi nada comprovado disso. Isso a gente está vendo vazamento de áudio, porque o Flávio tem crescido. Então o Flávio hoje ganha no primeiro turno, ganha no segundo turno. E aí essa pancada toda ela vai continuar até o dia da eleição. Mas a gente é de direita, a gente está com a consciência tranquila, a gente sabe que envolvimentos com corrupção não cabe à família Bolsonaro, e sim a quem está no poder hoje. Então todos que estão em volta do Lula, e o próprio filho do Lula, e o próprio Lula, que já foi condenado por corrupção e depois descondenado, a gente sabe como funciona. Então, eles vão tentar inverter os papéis aqui, mas o Flávio repetiu em rede nacional, eu quero CPMI do Banco Master para a gente dar transparência no processo. Então, é importante destacar isso aqui.
11: Pela sua proximidade com a cúpula nacional do PL, com o próprio senador Flávio Bolsonaro, o senhor acha que a pré-candidatura e pós, né, uma candidatura lá adiante vai se sustentar mesmo diante dessa situação que veio à tona agora, deputado?
16: Ah, com certeza, isso aí a gente está vendo uma dissimulação por parte da esquerda, né, não está refletindo em pesquisas, então já saiu pesquisa né, logo após esse incidente. Então o que a gente está vendo aqui é um movimento da esquerda apavorada, né? E a gente sabe que se abrir uma CPMI, pessoal, não vai ter ligação privada como teve desse filme. A gente vai ver mesadas ligadas a políticos da esquerda, a gente vai ver outros escândalos envolvendo ministros do STF. Então o que a gente quer hoje, a direita e o próprio Flávio Bolsonaro, é uma CPMI, é que a gente tenha a delação do Vorcaro logo, porque vem vindo o pleito eleitoral, e eu tenho certeza, né, que a gente vai ter outros atores aí, principalmente o pessoal da esquerda envolvido em corrupção ligado ao Banco Master.
11: 12 horas e 36 minutos, acabou o nosso tempo, deputado. Os microfones da Folha FM estão aí à sua disposição para as suas considerações, para o seu recado aí aos ouvintes, à população de Roraima.
16: Então, convidar toda a população de Roraima, amanhã 8h30, sabadão, lá no De Rose, convenção do Partido Liberal. É isso mesmo, uma convenção para a gente escolher o nosso candidato ao governo, que é o Arthur Henrique, para que a gente possa resgatar os valores que estão esquecidos, dar mais transparência, acabar com a corrupção que está assolando o governo do estado de Roraima, colocar uma pessoa que é um bom gestor e já demonstrou isso aqui na Prefeitura de Boa Vista. Então convido a todos vocês e dizer para vocês que o Nicolete é pré-candidato ao Senado Federal, é realmente a voz da direita aqui em Roraima, e tenho certeza que vocês terão lá na frente um senador que vai lutar pelo povo de Roraima, vai continuar trazendo recursos, mas acima de tudo, vai ser alguém destemido, que vai estar ao lado do povo, acabando com esse sistema, né, que a gente tem hoje, do 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
11: 12h37, o Jornal da 100.3 fica por aqui, sonoplastia Rio Verreira. Tivemos na apresentação eu, Natanael Vieira e Jaqueline Amazonas na primeira parte. A todos uma boa tarde e um bom fim de semana. Música.

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2: 12:45.
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8: Boa tarde, estamos entrando no ar com o seu Quem é Quem aqui na Folha FM. No programa de hoje, porque eu sou uma potência, eu tenho dois juízes aqui no Quem é Quem. Até estava brincando aqui com eles. O doutor Felipe Barbier, que é juiz auxiliar da presidência do TRE Roraima, veio esclarecer todos os detalhes aí dessa eleição suplementar. Tem gente que está pensando que não precisa votar, que o voto é facultativo. Pois é, sinto muito. Vou dizer para vocês que o voto não é facultativo. E hoje, doutor Felipe vai contar tudo para a gente. Quem está aqui também é o Edson Alencar, que é juiz oficial do NBH Roraima e veio falar sobre o primeiro tirateima da Fazenda Duas Marias. Eu estou querendo saber como é que é isso. Primeiro eu quero saber, Edson, o que é o NBH Roraima? Boa tarde, seja bem-vindo.
12: Boa tarde. O NBH Roraima é uma associação de três tambores, que esse é nível estadual, mas tem o NBH Brasil, que é o nível nacional. E aí, em cada estado, tem uma federação, né? E aí, a daqui é o NBH Roraima, onde a gente tem como presidente o seu Oscar. E ano passado, completou um ano agora, ele me convidou para ser o juiz oficial, me apresentou lá em São Paulo para a Nacional. E aí agora eu sou o juiz oficial do NBH Roraima.
8: Aí é você que fica observando.
12: Eu sou o juiz da prova, autoridade máxima da prova.
8: Autoridade. E justamente. Ele que vai fazer esse tirateima amanhã, como é essa história do tirateima, menino?
12: O tirateima é o seguinte, deixa eu explicar como é que é. É uma prova onde todos correm juntos. Tem a prova normal de três tambores, onde é dividida em categorias. Tem a categoria Kids, Jovem A, Jovem B, Jovem C, Amador, Feminina e Aberta. O tirateima é onde reúne todos esses competidores juntos, em uma categoria só, e é dividido em Ds. Esse formato de D é dividido pelo tempo. Então, tem um 1D, 2D, 3D, 4D e 5D. Então, é uma prova justa, onde todo mundo corre junto, e tem uma maior chance de várias pessoas ganharem. Inclusive, essa prova de amanhã vai ser R$30 mil em prêmios. Oh,
8: 30 mil em prêmios?
12: R$30 mil em prêmios.
8: Agora, a gente está falando de corrida de cavalo ou é de prova de tambor?
12: É prova de três tambores.
8: Prova de três tambores?
12: Prova de três
8: e sai
12: tambores.
8: Sai todo mundo junto?
12: Não.
8: Ai, que susto. Eu ia ficar com essa embolada assim, gente, pelo amor de Deus.
12: Não, é porque a prova é normal, né? Ela é dividida em categorias.
8: Ah,
12: e
8: tá.
12: Aí cada categoria ela corre de forma individual. Começa primeiro a Kids, aí todo mundo corre a Kids. Quando termina, faz a premiação.
8: De um por um, se dá Lacerda. Não é todo mundo junto, não. De um por um. Aí vocês vão medindo o tempo.
12: Justamente. Ganha quem faz o menor tempo. E aí, no caso, cada D, que é essas divisões, ela premia até o terceiro lugar de cada tempo.
8: Que legal.
12: Então, se são 5 Ds e premia os três primeiros, então vão ter 15 pessoas levando dinheiro pra casa.
8: E vão ser R$30 mil.
12: R$30 mil distribuído.
8: Em vários prêmios. Não é uma só que pessoa que vai levar 30 mil, não. São vários prêmios.
12: Ó, o primeiro lugar leva R$5 mil. Calma, me equivoquei. R$5 mil não, leva R$3 mil. O segundo leva R$2 mil. E o terceiro leva R$1.000.
8: E como é que a gente faz para assistir? Onde é que vai ser? Como é que é a entrada? É de grátis? De grátis é ótimo, né?
12: A prova, ela vai acontecer lá no Parque de Exposições do Andanzinho, ali é onde acontece a Expofé todo ano. E ela vai ser aberta ao público.
8: Todo mundo pode ir.
12: Então. Todo mundo que estiver escutando a gente aqui, se quiser ir lá amanhã, a partir das 3 horas da tarde.
8: Começa às 15 horas, 3 da tarde.
12: Às 15 horas começa o teste Ross, que é a primeira categoria onde as pessoas entram na pista só para se enturmar, para o cavalo ir se acostumando com a pista. E aí, lá pelas 4, 5 horas da tarde, começa oficialmente o tira-teima. E aí vai até a hora que acabar. Às vezes a prova acaba às 10
13: da noite. Só termina quando acaba.
12: Justamente, isso aí mesmo. E aí, a minha função lá nessa prova como juiz é observar se tudo está dentro dos conformes. Como é a prova de três tambores, você já viu alguma vez como
13: já.
12: Funciona? Tem o percurso, e eles têm que fazer da forma correta. Se passar pelo lado errado do tambor, eu como juiz, eu tenho
13: já
12: que...
13: Já desclassifica.
12: Eu tenho que tirar.
13: Sabe que eu tenho passagem. Uma bota pra esse negócio, eu só ainda não comecei a praticar, mas a bota eu já comprei.
12: Ah, então falta pouco.
13: Falta só o cavalo e o tempo pra ir, hein?
12: Justamente.
13: Se já tem muitas mulheres indo, né?
12: Muita mulher mesmo.
13: Eu acho muito lindo esse esporte.
12: Tem mais mulher do que
13: eu acho um charme, eu acho chique demais.
12: Eu também gosto de assistir.
13: Né? É muito chique, gente. Agora, então, amanhã, a partir das 3 da tarde, esse espetáculo aí...
12: Justamente.
13: Das nossas jovens e dos nossos jovens. São pessoas a partir de que idade?
12: A partir de 3 anos de idade.
13: Meu
12: já pode
13: Deus
12: participar.
13: Do céu!
12: Você precisa ver. A coisa mais fofa que tem criança de, tipo, 6 anos correndo em cima do cavalo. E aí tem uns piquira, que é aqueles cavalinhos pequenos. Nossa, você precisa estar vendo. Eu acho muito engraçadinho. Eu como juiz, eu tenho que manter ali, né, minha pose séria e tudo. Mas por dentro eu tô vibrando vendo eles correndo dentro da
13: coisa
12: pista.
13: Coisa mais linda. Mas parabéns aí pela iniciativa. Então, feito o convite, né? Desejo muito sucesso pra você. A Folha tá apoiando, né, esse evento.
12: Sim. Tá como apoiador, como patrocinador, além como outros também, né? Mas a Folha também tá envolvida. A gente só tem a agradecer.
13: É isso. Você sabia que você vai ter que votar dia 21 de junho?
12: Não, eu não tava sabendo.
13: Não acredito.
12: Pô, mas são tantas provas que eu tenho que estar sendo juiz que eu não tive nem tempo pra saber disso.
13: Sério que tu não tava sabendo que
12: não,
13: vai ter
12: Não, mas aqui do meu lado tem uma pessoa que...
13: Ele veio aqui pra chamar a nossa atenção, geral aí, porque tem muita gente que nem você que não sabe que tem que votar.
12: Eu não sabia.
13: Pois é. Atenção, menino. Ó, doutor Felipe Barbier. Falei certo o seu nome hoje, doutor?
14: Falou sim.
13: Tô
14: ficando especialista.
13: Então, porque você tem que vir mais aqui, que aí eu falo sem errar mesmo. Doutor Felipe vem dar todos os detalhes dessa eleição suplementar, viu, gente? Tem uns prazos, tem muita coisa pra gente conversar, mas deixa eu mandar um beijo aqui pro meu amigo Parima. 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Um beijo para ele, meu amigo querido. Daqui a pouquinho deve vir alguém aqui da Parima Rentacar para nos dar mais detalhes dessa campanha maravilhosa. O Gabriel Cândido Xavier ficou todo feliz quando viu isso, hein, Gabriel? Beijinhos e mais beijinhos para você. Eu vou pro intervalo. Quando eu voltar, doutor Felipe Barbier, juiz eleitoral, vai contar tudo pra gente sobre as eleições suplementares. A gente volta já.
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9: Estamos de volta com o seu Quem é Quem. Você tá sabendo, meu ouvinte, que tem eleição no dia 21? Pois é. Hoje aqui comigo, doutor Felipe Barbier, que é juiz auxiliar da presidência do TRE Roraima. Ele vem tirar as nossas dúvidas sobre as eleições suplementares, vai falar sobre os prazos, os horários, quem pode votar e quem não pode, o que, que vai acontecer com quem não votar. São tantas as emoções, hein, doutor? Hoje a gente tem muita coisa para tratar. Eu estava esperando essa entrevista lá para setembro, de verdade. Hein?
10: A gente vem de novo aí.
9: Então, aí você vem de novo, o espaço está sempre aberto aqui para o TRE. Mas a gente conversava, antes de entrar no ar, sobre a desinformação. Né? Muita gente com informações equivocadas, ou tem gente que não tem informação nenhuma sobre o que vai acontecer nos próximos dias em Roraima. Então vamos começar falando dos prazos, né? As convenções devem acontecer até domingo. Uhum. Como é que está essa movimentação? Seja bem-vindo ao Quem é Quem.
10: Obrigado mais uma vez, é sempre um prazer estar aqui. A gente tem muita satisfação em poder esclarecer as coisas para a população e a gente espera muito que as pessoas realmente ouçam e levem isso em consideração, né? Eu sempre falo que o momento para que a gente faça mesmo valer o nosso direito de escolher os nossos representantes é agora, né? Nós temos uma situação muito peculiar que está acontecendo. É até bom que se esclareça que é a primeira vez que nós estamos tendo uma suplementar para governo. Nós tivemos um caso relativamente recente, né, para prefeito de Alto Alegre, mas para governo não, é a primeira vez. Então algumas coisas são novas para a população, né? A gente tem um calendário que nós publicamos recentemente do TRE, que nós pretendemos realizar de maneira pacífica, tranquila, né? E com esse calendário a gente teria a eleição no dia 21 de junho, né? O primeiro turno.
9: Dia 21?
10: 21 de junho.
9: Tá bem aí.
10: Tá bem aí. É, e até importante esclarecer para a população, todo mundo tem perguntado, né? Horário, por exemplo, de votação. A gente vai ter um horário um pouquinho diferente. O horário de outubro, ele foi um horário nacional. Como nós temos uma questão de fuso horário aqui, pela nossa localização, a gente em outubro vai fazer no horário que é adaptável para o Brasil todo. E então, em outubro, qual que é o nosso horário? É das 7 às 16. Mas agora, nessa eleição mais próxima, a gente vai fazer no horário que é adaptável para a nossa realidade, que é das 8 às 17.
9: Então, de 8 da manhã até as 5 da tarde.
10: De 8 até as 5. Isso é muito importante para aquele pessoal que deixa para o final do dia, né? Então, assim, nós temos hoje das 8 às 5 e é importante explicar que é obrigatório comparecer, tem multa, tem consequências aí para concurso, para vida pública e tudo mais para quem não comparecer.
9: Então, é uma eleição suplementar, é isso. Algo que a gente não está acostumado, como o senhor bem falou, mas é uma eleição que precisa do envolvimento total da população.
10: Precisa, então. Vou esclarecer primeiramente que essa é uma eleição que está ocorrendo por determinação do Tribunal Superior Eleitoral de Brasília, teve um processo e foi determinada a realização dessa eleição. Para que a população entenda, a eleição ela pode ser direta, que é a que você vai lá na urna, vota, participa, ou pode ser em casos muito excepcionais, indireta, que é aquela que quem vai eleger vai ser a Assembleia. Por que que a nossa eleição agora é direta? Porque faltam mais de 6 meses para próximo pleito, então a Constituição estabelece que essa eleição é direta, ou seja, você vai lá e vai votar e vai escolher o seu candidato. A gente sempre privilegia a população escolher o próprio representante, então é isso que a gente espera, que as pessoas compareçam e escolham quem elas entenderem que é melhor para elas, mas não deixem de comparecer, de exercer seu direito cívico de votar.
9: A gente estava até conversando sobre essa possibilidade de ser uma indireta, mas enfim, já veio determinado do TSE para cá que fosse direta. A gente acompanhou aquele julgamento, aí no final o ministro André Mendonça falou que caso o TRE de Roraima julgasse que não daria conta, entre aspas, né, não foram essas as palavras, mas esse é o meu humilde entendimento, de uma eleição suplementar, que houvesse a manifestação do TRE, que lá eles poderiam levar ao plenário e tomar essa decisão. Mas quando o documento chegou, a resolução de lá chegou, nem sei se é essa a palavra exata.
10: Na verdade, chegou a comunicação do julgamento. Do resultado final.
9: Não veio com essa possibilidade, veio já para convocação de eleição direta.
10: É porque houve uma votação entre eles para escolher se seria direta ou indireta. Então já veio com o resultado do voto. Então já tinha sido decidido que seria uma eleição direta. Então coube a nós aqui, como um tribunal regional subordinado ao Tribunal Superior Eleitoral, cumprir.
9: Corroborar com a decisão.
10: Eu vejo que nem seria corroborar, porque a gente tem uma hierarquia, né? Então a gente cumpre a ordem deles, né? E nós recebemos isso e nós somos um tribunal, como bem sabemos, excelência. Nós temos toda a possibilidade de fazer. E respeitando a hierarquia que é natural ao Tribunal Superior Eleitoral, a gente vai cumprir conforme eles determinaram.
9: Então veio a ordem.
10: Isso, nós estamos cumprindo. A ordem será cumprida. Então nunca, aqui a nível local, nunca teve em questão essa questão do ser direto ou ser indireto. Já veio com a ordem para que a gente cumprisse conforme foi determinado pelos ministros.
9: Bom, e aí o prazo já começou. Os partidos têm que realizar convenções até domingo agora.
10: Isso. Os prazos já começaram, né? A gente publicou um calendário pelo Tribunal Regional, já cumprindo essas determinações. Então, os partidos, eles têm, aqui só para não correr o risco de errar, eles têm até o dia... Isso. Nós temos aqui... Como é que é?
11: Para registro até dia 20,
10: as convenções são dia 12 e 17.
9: De 12 a 17, isso. Então domingo acaba
10: isso,
9: aí.
10: Isso, exatamente. Então são esses prazos aí, eu acho que esses prazos os partidos já têm bastante ciência disso, acho que é muito importante a gente repisar os prazos para a população entender. Então eu queria deixar bem claro aqui para a população que por ser uma eleição suplementar tem algumas diferenças. Existe um prazo que é a de descompatibilização, ou seja, para quem pode votar é descompatibilização e para compatibilização do próprio eleitor. Quem pode votar agora? Quem pode votar nessa eleição suplementar é quem até dia 21 de janeiro estava apto a votar. Então, quem não estava apto a votar até dia 21, nessa não vai poder.
9: Aquele jovem que tirou o seu título pela primeira vez.
10: Isso, até dia 21 de
9: janeiro. Até 21 de janeiro ele pode. Depois do dia 21, esse jovem não vai poder votar.
10: Entre 21 de janeiro e o dia 5 de maio, só para outubro, que é para geral. Entendeu? Então, assim, a gente precisa deixar isso bem claro para que a população entenda que isso é uma determinação legal. A gente está cumprindo o que se dispõe na lei. Então, vamos ter essa particularidade. Só quem até dia 21 podia votar.
9: Pronto. Então, esses jovens que tiraram o título recentemente, infelizmente não vão poder exercer aí.
10: Só nessa eleição.
9: Nessa
10: a partir
9: de agora.
10: Da...
9: Só em outubro. Mas
10: isso.
9: Quem estava com título regular, tranquilamente
10: tranquilo.
9: Pode votar. Tranquilo.
10: Inclusive, é a determinação da lei, né? Tem que comparecer e tudo mais. A gente até tá reforçando muito isso, porque quanto maior a abstenção, menor a participação da população na escolha dos seus representantes, né? Para a gente do TRE, quanto maior for o comparecimento, mais a gente cumpre a nossa missão constitucional, né? Que é de promover a eleição para todos, né?
9: Com relação a segundo turno, ainda tem esse risco, né?
10: É. Então, segundo turno, conforme todo mundo já sabe, se ninguém tiver a maioria absoluta dos votos, ou seja, 50+1, tem que ter um segundo turno. Só que o segundo turno ainda não foi definido.
9: Ainda não tem data.
10: Nós não temos data. A gente depende do que o TSE vai determinar caso a gente tenha realmente esse segundo turno. A gente ainda não tem esse calendário.
9: A data que nós temos é a das eleições.
10: A data que nós temos é 21/6, exatamente.
9: 21 de junho.
10: Havendo o segundo turno, a gente vai naturalmente comunicar o Tribunal Superior Eleitoral e aí nós vamos ter uma data aí. Provavelmente decidida por eles.
9: Aí a Cida Loura fazendo conta, né? Pensando aqui, meu Deus do céu, se tiver segundo turno, vai acabar embolando com as convenções da campanha normal, da campanha de outubro? Porque aí começam as convenções nesse período de julho, né?
10: É, existe uma espécie de barreira, né? Que seria talvez o início lá das convenções, né? Mas a gente realmente precisa da determinação do TSE. A gente, como é uma situação muito peculiar... E muito específica, a gente não tem como dar nenhuma prévia disso sem que eles decidam como é que vai ser.
9: Entendi. E sobre a campanha em rádio, TV, como é que vai ser?
10: Então, a gente já tem alguns prazos que a gente estabeleceu, né? Dia 21/5 para iniciar, né? Propaganda eleitoral. E a partir do dia 20/5 já ficam vedadas as propagandas eleitorais e tudo mais. Sabe? Então nós já temos alguns prazos que a gente estabeleceu já no calendário eleitoral, sabe?
9: E aí vai ser normal o tempo de TV? Como é que vai ser? Vai ser igualzinha a que a gente é acostumado a ver?
10: Tem algumas adaptações, né?
9: Raimundinho! Ô Rioversito, liga o microfone do homem da comunicação, porque agora a gente vai falar da área dele, né? Só pra gente tirar aqui algumas dúvidas, porque realmente a gente fica querendo saber também se vai ter tempo de rádio, tempo de TV. Como é que vai ser esse ordenamento aí? Seja bem-vindo.
11: Boa tarde,
9: Silvio. O Rio se empolgou, soltou o BG bem alto aí, ó, Raimond, só para te anunciar.
11: Eu tô ouvindo, né? Eu tô até atualizando os contatos da mídia, de todas as mídias, que eu passei afastado 2 anos, aí hoje eu estava terminando essa atualização, porque a gente vai ter uma reunião com os veículos de comunicação, rádio e TV, provavelmente vai ser no outro domingo, justamente para fazer essa reunião de mídia, né, do sorteio de mídia, para ver tempo de TV, de rádio, vai ser igual na campanha normal, só que agora só para governo, né?
9: Só para governo.
11: Então, possivelmente no outro domingo vai ser essa reunião para definir esse tempo de TV, quem vai ser a distribuidora, normalmente é a Rede Amazônica, né? E a rádio, quem que vai ser a rádio responsável, mas isso aí vai ser definido possivelmente no outro domingo.
9: No outro domingo.
10: É, porque, na verdade, toda essa situação, a gente tem mais tempo, geralmente, para fazer, né? Isso tudo está acontecendo com uma certa pressa, né? Porque então, nós temos uma data para cumprir. Mas vai dar tudo certo. Tá funcionando, tá no fluxo correto, a gente está fazendo tudo conforme estabelecido. Inclusive, nós já comunicamos o Tribunal Superior Eleitoral sobre os atos iniciais, né, de cumprimento, então tá tudo dentro do cronograma que a gente espera cumprir.
9: Aí vai ter aquela história de santinhos, banners, tudo isso, que nem nas campanhas.
10: Tudo igual.
11: Tudo igual.
10: Tudo igual.
11: Uma das nossas preocupações agora é com os mesários, né? Porque como a gente tinha um calendário para treinamento de mesário, tudo da eleição normal. E agora não, agora apertou tudo, né? As zonas estão fazendo as convocações por WhatsApp, né? Então é bom que a população saiba que a Justiça Eleitoral está entrando em contato para fazer essas convocações pelo WhatsApp, só que a gente nunca consegue o número suficiente. Então, quem pretende ser mesário voluntário pode se inscrever pelo site, pelo e-título, ou entrar em contato com a sua zona eleitoral. E a gente tem um número também, que é um número geral, que é o Serviço de Atendimento ao Eleitor, que também pode prestar essas informações, que é o 2121-95, o DDD, 2121-7001.
9: Então, quem quiser ser mesário, já pode estar entrando em contato.
11: Pode entrar e pode entrar no site, no tre-rr.jus.br, baixar o aplicativo e-título também, você pode se inscrever como mesário
9: pelo aplicativo e-título.
11: Sim, também.
9: Olha, que legal.
11: E quem quiser ir pessoalmente no cartório também pode ir. Lá no site também tem um contato de todos os cartórios, né?
9: Agora sim, porque, olha, eu sou mulher, estou na menopausa, então eu estou ansiosa e preocupada. Como é que vai ser, gente, para a gente em tão pouco tempo chegar em todos os municípios? Eu estou falando aqui de Uiramutã, Santa Maria do Boiaçu. Eu penso logo nos desses bem distantes mesmo, bem inóspitos.
10: A gente tem já todo o know-how e a expertise, né?
9: Essa logística.
10: Felizmente, a gente brinca lá que no TRE, eu sempre brinco, né, que a equipe tem vários velhinhos, né? Nós temos muita gente com 30 anos de casa, 40 anos ali. Então, assim, nós somos especialistas em fazer esse tipo de coisa. A gente já sabe os caminhos, né? A gente tem o apoio do Exército para levar essas urnas. Esse caminho, ele já vinha sendo feito pensando na eleição de outubro. A gente tem uma organização aqui muito grande. A gente já vinha organizando tudo para outubro. Então, apressou um pouquinho, mas a gente já tem essa expertise, né, para fazer.
9: Então, está tudo encaminhado.
10: Tudo, está tudo encaminhado.
9: É, dá um frio na barriga, eu não vou mentir que dá... Meu Deus do céu.
10: Não se preocupe que o nosso frio aqui, mas a gente vai resolver, vai dar tudo certo.
11: Eu queria só fazer uma observação em relação aos eleitores que vão participar dessa suplementar. Por exemplo, eu vou exemplificar, né? Por exemplo, alguém transferiu agora o título, era de Rorainópolis, transferiu agora em maio, no início de maio, para Boa Vista. Então, esse eleitor que transferiu agora, nesse momento, ele não vai poder votar aqui em Boa Vista.
9: Vai votar lá em Roraima.
11: O título dele vai estar em Rorainópolis.
9: Ah.
11: Então, se ele continuar aqui em Boa Vista, no dia da eleição, ele vai ter que justificar. Então, ele pode justificar pelo aplicativo e-título também, que tem essa função, ou em alguma sessão eleitoral.
9: Bem lembrado isso.
11: Então, todas essas movimentações que ocorreram, quem era do Rio Grande do Norte veio para Roraima, agora nesse período, não vai votar aqui em Roraima ainda, nessa suplementar. Ele só vai votar. Todas essas movimentações que ocorreram de 21 de janeiro até 6 de maio não foram processadas. Então, esse eleitor que era de um estado ou de um município, ele vai continuar lá.
9: Na sua origem.
11: Nessa suplementar.
9: Nessa suplementar.
11: Então,
9: não vai ter o direito de exercer o poder de voto aqui em Boa Vista.
11: Exatamente. Então, a gente vai bater também muito nessa tecla de quem essas movimentações que ocorreram não são processadas na suplementar.
9: O que que hoje é mais preocupante? É isso? É a população tomar conhecimento dessa mudança de domicílio eleitoral, por exemplo? O que que hoje vocês querem mais chamar a atenção da população?
11: Porque é uma atípica, né? Essa eleição é atípica. Então, o ponto principal é essa questão desse marco temporal e essas mudanças que não é comum, né? Como é que você fez uma transferência agora e não vai poder votar pro local que você transferiu. Então a gente vai bater bastante nessa tecla, né?
10: Eu acho que, sobretudo, a gente quer que a população tenha o conhecimento e a ideia de que o que está sendo realizado não é para beneficiar A, B, C, não é pessoalizado. E decorre de uma situação muito específica, porque a população tem dificuldade às vezes de entender assim, mas como que eu transferi, mas não posso? Não pode, porque a gente tem um prazo, geralmente, para fazer isso, e a gente recebeu essa determinação com um período muito curto. Então, infelizmente, algumas pessoas não vão conseguir mesmo participar da eleição, como bem lembrado pelo Raimundinho, mas a regra é isso, nós estamos trabalhando com o que é possível ser feito nesse prazo, né? Nós temos aí pouco mais de um mês, né, até a eleição.
11: É dia 21, né?
9: Eu convidei vocês hoje aqui justamente para deixar claro para a população que essa é uma eleição atípica, mas que ela é obrigatória, nossa participação é obrigatória. Conversando com pessoas formadoras de opinião que estavam em dúvida. Ah, mas vou ter que votar, Cida Lacerda? Sim, vai ter que votar, todo mundo vai ter que... Ah, eu pensava que era facultativo o voto. Não, não é facultativo. Então, doutor, foi diante disso que ontem eu liguei para a Elissa e pedi que vocês viessem aqui hoje para deixar claro para todo mundo que todo mundo vai ter que exercer aí o seu direito ao voto. Uhum. E se não exercer, o que pode acontecer, né? Então, queria que o senhor falasse.
10: O voto no Brasil, ele é obrigatório, né? Então, sempre que tem eleição, você, em tese, tem que ir lá. Claro, a gente criou-se um imaginário, muitas vezes, que as pessoas simplesmente não vão ou justificam, né? Mas a gente, eu repiso mais uma vez, que além do voto ser obrigatório, existe a penalidade, né? Você recebe multa eleitoral, você fica com algumas restrições dos seus direitos, né? Até você regularizar a sua situação eleitoral. Mas eu acho que a questão mais importante aqui é que você tem uma oportunidade ímpar de decidir qual vão ser seus próximos meses e seus próximos anos, né? A partir do momento que você se abstém, eu acredito muito que você se coloca fora da discussão política do que você espera para sua vida.
9: É, se você não decidir, alguém decide por você.
10: É o que a gente sempre fala. Nós, do Tribunal Regional Eleitoral aqui, não temos interesse em A, B ou C. A gente só se preocupa com a rigidez, com a clareza e a transparência do processo. Mas a gente entende que quanto mais pessoas comparecerem, maior a gente tem chance de traduzir a vontade das pessoas para a urna, né? Então a gente reforça que é muito importante o comparecimento. Obrigatório.
9: Obrigatório. A gente tem que ir votar. Então, no domingo, dia 21, a não ser que haja alguma mudança, né? Enfim.
10: Inclusive, gente, é bem rapidinho, né? Funciona bem, as eleições são rápidas. Ainda, aqui.
9: Só para escolher um candidato.
10: Só tem um candidato, chega, digita rapidinho e volta para casa, tranquilo.
9: Vai ser rápida, né?
10: Acredito eu que sim. Tá tudo bem estabilizado, bem estipulado, né? Um eleitor, um candidato só para ser votado.
9: E não é aquele, tipo, o deputado estadual, que são vários números, né, para as pessoas decorarem, vai decorar só um númerozinho.
11: Aí a gente já chama atenção para a eleição de outubro, que vai ser a mais demorada, né, porque vai ser o maior número de caras.
9: Menino, tem que levar com a linha.
11: É presidente, senador, dois senadores, né, governador, deputado federal, deputado estadual.
9: Aí tem que levar com a linha.
11: Vai ser a maior eleição,
9: São muitos números.
10: Já vai treinando na...

0: Na de agora, que é só uma.
1: Agora é facinho, só tchá-tchá, pronto.
2: Isso. Essa vai ser rápido.
1: É, mas é isso, é importante a gente chamar a atenção de todos, que vamos ter que ir, dia 21, né? A não ser que haja alguma mudança. Estou sabendo que tem recursos ainda lá em Brasília, no STF, né? Mas isso, gente, é só... Tem recursos, pode ser que esses recursos sejam acatados ou não. Nós temos que trabalhar com a possibilidade da eleição. E é isso que a gente está fazendo hoje, né? Com o TRE aqui...
0: É, o TRE trabalha hoje para a realização da eleição, cumprindo a determinação do Tribunal Superior Eleitoral. Nós estamos trabalhando naturalmente, né? Claro, no Brasil existe o direito a recurso, eventualmente, a gente nunca sabe o que pode acontecer, mas nós trabalhamos para realizar a eleição e vai ser realizada com da melhor forma possível.
1: Com todos os prazos.
0: Tudo sendo cumprido.
1: Tudo sendo conduzido aí.
0: Inclusive o calendário já foi divulgado, os partidos estão cientes, tudo isso que a gente está trazendo aqui, pelo menos para os partidos, eles já estão cientificados, né? As datas e tudo mais.
1: É isso. E vamos tentar aí fazer o povo vir votar para que a gente não tenha uma abstenção tão alta, que infelizmente Roraima, nos últimos anos, tem essa peculiaridade, né? A abstenção aqui tem sido alta.
0: Pois é, a gente reforça aí todos os meios possíveis, né? Meios de comunicação, nós estamos vindo a todos para tentar explicar, estamos disponíveis na internet, aplicativo, site, telefone. Acho que por falta de conhecimento ou por dificuldade de chegar até nós, ninguém pode alegar. Porque estamos nas rádios, estamos na internet, né? Acho que a nossa comunicação tem trabalhado com muito engajamento para que a gente consiga ser ouvido. Estamos nas redes sociais.
1: Aí sabe um problema que me ocorreu agora? Tem gente que tem problema para se deslocar para os locais das votações. O TRE dispõe de carros, de ônibus para levar essas pessoas? Isso já está sendo visto? Não,
2: isso aí são os partidos que cadastram alguns veículos. Né? Não é a Justiça Eleitoral que disponibiliza esse transporte, não. É, tem um período adequado para os partidos cadastrarem os veículos, motorista, tudo, mas tem um período específico ainda.
1: Para essa agora vai poder?
2: Eu tenho que ver no calendário ainda, né?
1: É porque tudo...
2: Porque isso aqui está uma correria...
1: É meteórica essa eleição.
0: Na verdade, rápido. Assim, para a população é só digitar um número ou dois, dependendo do candidato. Mas para que chegue esse momento do número, a gente tem muita logística para arrumar, exato, né? Claro. Repito, né, nós temos uma expertise aqui no estado, temos um know-how, mas mesmo assim são muitas nuances que a gente precisa fazer ao mesmo tempo, né? Então, para que tudo funcione, justamente para que a população se sinta segura e sinta que o voto dela está sendo realmente bem cuidado, a gente precisa de deixar tudo muito redondo, né, muito organizado.
1: É isso, eu queria agradecer a sua disposição de estar aqui comigo hoje. Foi de última hora o convite, fiquei feliz de lhe receber.
0: É sempre um prazer vir aqui. E eu acho que mais importante do que você, do que eu, do que todos nós, é a população entender a importância que eles têm. Ainda que às vezes a gente tenha nossos compromissos privados, tá no domingo ali, tem um churrasco, tira um tempo para exercer sua cidadania, é isso que faz a gente... legitimar as pessoas que realmente traduzem a vontade do povo, né? Todos nós temos que tirar um pouquinho do nosso tempinho para cuidar do que é nosso, né? Que é o nosso estado, que a gente ama tanto.
1: É verdade. Raimundinho, ó, finalmente tu me dá entrevista, né? Querido, parabéns aí pelo trabalho, né, na assessoria de comunicação. Muito sucesso. Eu sei que você, o Raimundinho, os cabelos dele já caíram, vão cair mais ainda agora, hein, Raimundinho?
2: Nada, só um pouquinho.
1: Todo mundo te chamando, chega, Raimundinho, que a gente quer informação. É. Mas graças a Deus vocês do TRE estão sempre aí de portas abertas pra gente. Muito obrigada.
2: Sim, eu que agradeço a Elisson também, né? Eu e a Elisson lá na comunicação, mais ó, estagiários, e tá um grupo agora interessante, né, que a gente tá sendo possível a gente prestar essas informações para a imprensa e para a população, né?
0: É importante, a gente tem, só para deixar claro, a gente tem se preocupado muito com a questão da comunicação, porque a população, é importante para a gente que a população saiba quanto a gente está engajado, e a comunicação é essencial para isso.
1: É
0: a gente tem trabalhado em várias frentes, né? Na frente digital, na frente de rádio, na frente da televisão, para a informação chegar, não adianta, sem informação, a população, a gente faz um trabalho esforçado ali, e às vezes as pessoas não chegam na ponta. Então, assim, mais uma vez eu reforço, nós estamos 100% transparentes, engajados e dedicados em que a informação chegue para todo mundo.
1: E numa era de desinformação, as notícias oficiais fazem toda a diferença.
0: E vamos estar sempre de portas abertas, sempre que a mídia quiser nos procure, a gente está à disposição para marcar, para ser ouvido, para falar, nós estamos aqui para isso.
1: Agora eu vou abrir o espaço aí para o senhor fazer um chamamento à população.
0: Tá certo. Pessoal, muito importante dia 21 que todo mundo compareça, reforçando aqui o horário das 8 às 17, vá na sua sessão, tem o aplicativo, tem o e-título, se tiver dúvida, ligue no número 95212171, qualquer coisa a gente está de portas abertas para todo mundo, para esclarecer o que for necessário, tá? Tem internet, tem o e-título, tem nosso telefone, votem, compareçam, tá bom?
1: É isso. Ó, deixa eu mandar um beijo aqui para essa diva que eu amo muito. Olha aí, Cida Lacerda, quem está hoje com você. Felipe, grande ser humano, grande profissional. Parabéns aí pela entrevista. Olha, Cida, esse cara é muito humano, viu? Tem um coração gigante. Precisamos de mais juízes assim no nosso país. Olha, doutor.
0: Obrigado.
1: Doutora Mariângela, nossa querida médica de plantão.
0: Doutora Mariângela é uma pessoa maravilhosa, já trabalhou muito com a gente no Tribunal lá de Justiça, hoje está no Ministério Público. Grande beijo para ela, uma pessoa que todos nós admiramos muito, viu?
1: Ela é um ser humano diferenciado. Eu vou para o intervalo comercial. E quando eu voltar, meu povo lindo, quero saber tudo sobre essa campanha aí do clima da Copa do Mundo. Uma campanha linda feita pela Parima Rentacar. As ruas de Boa Vista vão mudar, vão ficar mais bonitas ainda. A gente volta já. Música.

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2: Estamos de volta com o seu Quem é Quem aqui na Folha FM. Tô recebendo aqui no estúdio a Alexia Cristina, que é lá da Parima Rent a Car. Essa jovem veio contar tudo pra gente sobre essa promoção que eu amei. Não foi só eu não, acho que um monte de gente gostou, né? A Parima Rent a Car, gente, vai premiar aí as ruas mais bonitas de Boa Vista, as ruas mais enfeitadas pra Copa do Mundo. Conta tudo pra gente, Alexia. Boa tarde.
3: Boa tarde, Cida. Então, é isso mesmo. A Parima está com a Copa nas ruas, né? E é um movimento muito legal que a Parima criou pra movimentar a cidade, né? Pra todo mundo se juntar nessa, pra gente ficar ali, se juntar com as pessoas na rua, ali na sua rua, os vizinhos, pra gente fazer esse movimento de enfeitar as ruas, né? Voltar aquelas origens que tinham, né? Nas outras Copas.
2: Arrepio agora, gente. Essa Copa do Mundo vai ser especial pra gente. O presidente da CBF é de Roraima, é o Samir Chaudi, aquele lindo querido. E eu achei fantástica essa iniciativa do Parima, porque a gente tem que valorizar o que é nosso. A gente tem um roraimense no comando do futebol brasileiro. E nada melhor que o povo de Roraima ir pra rua e mostrar todo o amor que a gente tem pelo futebol.
3: Exatamente, já é raiz nossa, né? Raiz do brasileiro, fazer essa bagunça, essa movimentação.
2: Essa alegria. Uhum. Agora me conta, como é que pode ser feita essa ação? As pessoas podem colocar bandeirinhas, o que vocês têm em mente?
3: Pode ficar à vontade, usar realmente a criatividade, né? A gente só pede que seja assim, 30 metros a rua, né? Tem que ter uma pinturazinha na rua e que também, né, não degrina, né, nenhuma seta, nenhum...
2: Tem que respeitar o patrimônio público.
3: Isso, perfeito. Exatamente, tá? Pra não... denegrinada, que é referente às leis de trânsito, né? E aí usa a criatividade mesmo, pode pintar ali, pode fazer, sabe aquelas bandeirolas, pode ficar muito à vontade mesmo, é pra usar realmente a criatividade, 30 metros e pronto.
2: Já deixa até pro São João também, né, pro pessoal das bandeirinhas e depois o pessoal pronto. Faz arraial na rua, aproveita as bandeirinhas da Copa, já tá fazendo, né, uma prospecção aí da festança. Então, e aí como é que vai ser essa questão das inscrições? Tem prazo para as inscrições.
3: Sim.
2: Mas as decorações, elas vão ter um prazo maior, né, para entrega.
3: Isso. As inscrições vão acontecer até dia 25 de maio, né? E aí, se inscrevendo, pode ficar à vontade até dia 5 de junho.
2: Até 31 de maio. Aumentou o prazo de inscrição. Tá
3: pronto.
2: Aqui. Até 31 de maio. A produção acabou de me dizer aqui. As inscrições vão até o dia 31. É porque antes era até 25 mesmo, isso. Gente, mas aí prorrogou.
3: Sim. Pronto. Então, pronto. Até dia 31 de maio ficarão as inscrições. E até dia 5 de junho a pessoa vai ter que entregar ali, né, a rua já toda
2: decorada. Exatamente. Dá tempo, meu povo. Bora lá. Ó, presta atenção. Hoje, dia 15, né? Hoje é 15, sim. Houve? 15. Aí, já se prepara para fazer a inscrição, que já começou, né? E vai até o dia 31.
3: Isso.
2: Aí você inscreveu a sua rua, você já pode começar a trabalhar aí na decor, né? Da decoração. Pode pintar. Tem gente que pinta no asfalto, né?
3: Isso,
2: fazer aquelas pinturas legais.
3: E eu tenho uma novidade aqui também para contar. Muito legal que todas as pessoas que se inscreverem, mostrarem, né, que realmente está escrito, tem 20% de desconto na Visual Tintas, em qualquer loja.
2: Exatamente. Pronto. Não tem desculpa. A tinta vai estar até mais barata.
3: Isso, nas tintas, nas cores, né? Azul, amarelo e verde. Então, vai ter aquele desconto. E a pessoa que se inscrever pode ir lá, ficar à vontade, fazer as suas compras, as suas cores para decorar. Rua.
2: Oh, então, vamos lá, gente, as regras. A decoração tem que ser 30 metros, né? Até 30 metros.
3: Exatamente. É mais ou menos um poste pro outro, sabe? É só pra ter um mínimo.
2: E agora, e se os vizinhos quiserem, pode continuar? Ele pode,
3: né? A intenção é justamente se juntar com os vizinhos, fazer todo mundo pra formar
2: um grupo
3: equipe.
2: De vizinhos faz isso. 30 metros, outro grupo faz mais 30 e assim
3: pode,
2: vai.
3: Pode ficar à vontade. Mínimo é 30.
2: Aí, qual é a minha motivação? Qual é a motivação pra fazer isso? Presta atenção, gente, a premiação. As picanhas. Exato. Que o Lula prometeu pro povo brasileiro e não mandou, o Parima vai mandar.

0: Lula prometeu picanha. Tá prometendo de novo, meu povo, porque esses dias eu vi um vídeo de novo falando de picanha. E o Parima, a gente vai proporcionar picanha. Olha aqui, ó. Primeiro lugar vai ganhar 10 quilos de picanha, cerveja, refrigerante e ainda um painel de LED para assistir aos Jogos da Copa do Mundo, em especial Jogos do Brasil aí com a vizinhança, tá legal?
1: Isso mesmo.
0: Tu sabe que a picanha chamou mais atenção?
1: É, 10 quilos de picanha, gente, é 10 quilos de picanha. Não é outra carne, não.
0: Picanha, meu povo, é picanha. Eu achei muito legal, quando eu recebi aqui a informação, eu falei, olha aí, ó, o pessoal tá mais interessado na picanha do que na própria TV.
1: É verdade.
0: Ai, gente, mas então vamos lá, gente, essa é uma ótima oportunidade para a gente deixar a nossa cidade mais alegre, para a gente empolgar aí toda a nossa população em torno da Copa do Mundo, que como eu falei, esse ano a gente tem um roraimense lindo, querido, à frente da nossa CBF. Deixa eu colocar aqui um áudio que o Gabriel me mandou, ele disse, Ida, não esquece de botar meu áudio, peraí, Gabriel, hoje eu não vou... deixar você na mão, não. Vamos lá.
2: Minha amiga Cida Lacerda, bom dia. Quero aqui parabenizar o Parima por essa iniciativa para a Copa do Mundo. Nós temos que mostrar que Roraima também é patriota, também na Copa do Mundo. Nós vamos dar um gol de placa, um golaço, principalmente com essa promoção, com esse concurso cultural que o Parima está idealizando. Parima, obrigado por estar incentivando o Roraimense a enfeitar as ruas, os bairros do nosso estado de Roraima. Brasil, rumo ao Hexa!
0: Aí sim! Muito lindo, Gabriel! Agora vamos lá. Essa promoção é só para Boa Vista, né? Não vale para os outros municípios, não.
1: Não, é só para Boa Vista, para que a gente vá até a rua, né? E faça também uns vídeos nas ruas, né? Para mostrar a decoração, tudo que o pessoal está fazendo. Então, é limitado ao município de Boa Vista.
0: Então, é só Boa Vista. Agora, vamos aos prazos. Tem até o dia 31 de maio para fazer a inscrição aí da sua rua, da sua equipe. E aí tem até o dia 5 de junho para apresentar o produto final. Isso.
1: E lembrando que as inscrições são gratuitas, tá?
0: Não precisa pagar nada.
1: Nada, tá? Só mesmo fazer as inscrições, fazer a decoração da sua rua, postar um vídeo, marcar a Parima, a gente vai até a rua e já vai participar da votação, né? Que vai ser de forma geral e pronto, já tá participando.
0: Quem vão ser os juízes? Quem vai julgar?
1: Vão ser o público.
0: Ah, é?
1: Todo mundo.
0: Aí vocês vão, então, quem enfeitar a rua vai fazer o vídeo e vai postar lá no Instagram da Parima. Vai postar e marcar a Parima.
1: Isso.
0: Parima Rentacar.
1: Isso. Aí dia 8 a 10 de junho vai ser o período da votação, né? Então as pessoas vão votarem pelo Instagram da Parima.
0: Ah, então o público vota lá.
1: O público que vai votar, exatamente. Menina, pra juntar a galera.
0: Mas
1: mesmo.
0: Vão ter o quê? Vamos lá, digamos que a gente vai ter aí 100 ruas concorrendo.
1: Não, a gente vai fazer a votação das 100 ruas.
0: Menina do céu. E aí vocês vão aos locais também verificar?
1: Sim, a gente vai fazer a
0: porque
1: verificação.
0: Porque eu tenho medo da inteligência artificial. É, exatamente. Eu posso já pedir aqui, né? Inteligência artificial. Enfeite a minha rua. Aí faço o vídeo. Bota lá. Eita, agora faz tudo, né?
1: Não, a gente vai sim na rua pra conferir.
0: Vai conferir se é de verdade. É,
1: um prêmio desse.
0: Menina do céu. Vou repetir, olha o prêmio, meu povo. 10 quilos de picanha, cerveja, refrigerante e um painel de LED pros jogos. É isso. Gostei. Fiquei feliz ontem quando a Iana me ligou assim, e dá, vamos divulgar o bolo.
1: O brasileiro gosta de festa, né? O brasileiro é animado.
0: Falando então, ela chegou aqui, o Alexa. Você sabe que dia é a eleição? Não, se da eleição, não sei não, mas a Copa eu sei.
1: Eu sei que a Copa começa dia 11 de junho.
0: Desse jeito. Alexa, você não sabia o dia da eleição, Alexa?
1: Não, eu não sei.
0: É desse jeito. Vamos lá, meu povo. Eleição, dia 21 de junho. É a Cida que tá falando. Das 8 da manhã às 5 da tarde. Copa do Mundo começa quando, Alexia?
1: Dia 11 de junho, gente.
0: Ela só 11 de junho. Ela disse, a eleição é 11 de junho.

0: os jogos, o primeiro jogo vai ser do México e da África do Sul.
1: Exatamente.
0: Mas essa menina tá antenada na Copa, aí da política ela não tá, né? Ai, meu Deus do céu. Mas vamos lá, Alexa, parabéns aí pela iniciativa. Eu quero mandar um beijo para toda a equipe da Parima Rentacar. Desejo sucesso para vocês. Agora chama aí os nossos ouvintes a participarem.
1: Exatamente, gente, participem. É uma iniciativa muito legal pra gente decorar as ruas, pra gente fazer parte realmente com garra, com força, que o brasileiro é assim, pra gente fazer uma festa realmente, né, se juntar todo mundo em um só povo, em uma só raça mesmo.
0: Um só coração
1: do brasileiro e torcer, né, pros nossos representantes, né, pro nosso Brasil.
0: Agora deixa aí o Instagram da Parima Rentacar.
1: Exatamente, gente, ó, e aí pra participar, lembrando que é acessando o Instagram da Parima Rentacar, tá? Lá vai ter um link, você preenche de forma gratuita, faz a sua inscrição e tem até o dia 5 de junho pra fazer a decoração, pra entregar a decoração.
0: Até 5 de junho, dá tempo, dá pra caprichar.
1: Dá
0: fazer sim. Bonito.
1: É, não precisa estar a rua toda pintada, faz o que, usar a criatividade realmente, né? Mas precisa estar decorada pelo menos 30 metros.
0: Cada equipe cuida de 30 metros, né? Inscreve 30 metros.
1: É, assim, a equipe, exatamente, a equipe da rua, né, vai colocar lá a tal rua, 30 metros dela pintada, já tá ok, já tá dentro.
0: Ok? Isso.
1: Já tá decorada, já tá dentro.
0: Eu gostei dessa campanha, gente. Gostei mesmo.
1: Muito obrigada, viu, Cida?
0: Nem doeu, né? E o pessoal tira onda contigo? Alexa?
1: Sim. Mas eu já tô acostumada.
0: Conta aí pra gente como é que é.
1: Já tô acostumada, gente. Eu falo assim, nunca. Eu amava o meu nome até sair a caixinha. Meu nome era tão diferente.
0: Aí quando tu chega no lugar e o pessoal fala, Alexa?
1: Ai, já acostumei.
0: Eu não ia perder a oportunidade de fazer essa observação. Você ficou famosa?
1: É, né? Fiquei famosa.
0: Mas olha, eu quero mandar um beijo para os meus ouvintes queridos que estão aí nos acompanhando em cada cantinho do nosso estado. Vocês sabem que esse programa é feito com muito carinho para todos vocês. Quero desejar um final de semana abençoado. Vamos aproveitar. E ó, já final de semana, vamos aproveitar para reunir a galera, para fazer o planejamento aí da organização das ruas, né? Para participar dessa campanha linda aí da Parima Rentacar. Lembrando que a premiação, 10 quilos de picanha, cerveja, refrigerante e um painel de LED para você assistir aí os jogos da Copa com seus vizinhos, tá? Muito sucesso para todo mundo, um beijo no coração e, se Deus quiser, até segunda-feira.

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1: 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Folha FM 1:59.
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13: Belê, belê, meu querido, 2 horas e 6 minutinhos para você, uma excelente tarde. É, sextou na Folha FM 100.3, a rádio das pessoas que amam Roraima. Cheguei, vamos juntinhos até as 5 horas, hoje na sexta-feira, depois das 5 tem um programa Zoada aqui na Folha FM. O Zoada vai hoje pegar fogo, fofinho, tem muita coisa acontecendo. É isso aí, meu querido, num dia histórico em que a Virgínia terminou com o Vinícius Júnior, a internet toda explodindo com essa notícia totalmente inútil, não muda tua vida em nada. Chegamos para mais um programa da hora. Eu nem um real mais rico, nem um centímetro mais bonito, nem um fio de cabelo mais cabeludo, continuo com a minha vida normal. Virgínia e Vini Júnior com seus milhões aí na conta, seguindo belos desempenhidos e com mais mídia do que nunca. Fofo! Simbora! Tô revoltado!

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2: 2h59.
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2: O governador Soldado Sampaio anunciou nesta sexta-feira a recomposição salarial de 6,5% para os servidores da CAER. O reajuste contempla todos os funcionários da companhia. Além do aumento salarial, a medida também prevê reajuste no vale alimentação e no auxílio creche pagos aos servidores. Com a atualização, o vale alimentação passa de R$ 1.207,50 para R$ 1.300, enquanto o auxílio creche sobe de R$ 650 para R$ 700. Durante a agenda realizada na sede da companhia, o governador destacou que a recomposição representa reconhecimento ao trabalho desempenhado pelos servidores da estatal. Durante o anúncio, o Soldado Sampaio também reforçou posicionamento contrário à privatização do saneamento básico de Roraima. O governador relembrou ainda ações realizadas em apoio à companhia durante sua passagem pela presidência da Assembleia Legislativa, como medidas voltadas ao fortalecimento financeiro da empresa e à criação da microrregião de saneamento. O presidente da CAE, James Serrador, destacou avanços recentes relacionados à valorização dos servidores da companhia. Segundo Serrador, com a atualização funcional, alguns servidores que recebiam salário base de aproximadamente R$ 2.800 passaram a receber cerca de R$ 6.300. A matéria completa no site folhabv.com.br.
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16: Bele, bele, fofinho! Vamos lá, notícia para você. Deixa eu pegar aqui o meu red phone. É, o meu red phone, pra mim poder ler a notícia e ouvir aqui a trilha sonora. Agora sim, agora eu falo e me ouço ao mesmo tempo. Querido, olha só, o ministro Flávio Dino, ele determinou a abertura de investigação, presta atenção, fofo, investigação sobre suposto desvio de emendas destinadas a filmes. Aí você fala assim, mas como assim, fofinho? Calma que o tio vai explicar. Tá bom, fofinho? É, exatamente, né? O que acontece? O ministro Flávio Dino, né, determinou nessa sexta-feira, mais conhecida como hoje, né, a abertura dessa investigação para apurar o suposto desvio, né, com a execução ilícita de pelo menos 2 milhões de reais em emendas parlamentares do deputado federal Mário Frias. É, aquele que foi ator, Malhação, né, tudo mais. Né? Então, a verba teria ido para empresas da produtora artística responsável pelo filme Dark Horse, né, sobre a vida do Jair Bolsonaro, do qual ele, Mário Frias, é produtor executivo, né? Não se esperaria nada menos, né? Porque ele é ator. Então, o que acontece, né? A deputada Tabata Amaral, hoje, né, ela enviou novos documentos ao STF, né? No pedido inicial, ela cita que a Academia Nacional de Cultura foi contemplada com 2,6 milhões de reais em emendas parlamentares destinadas por deputados federais filiados ao PL, partido do Bolsonaro, né? A ONG é presidida pela empresária Karina Ferreira da Gama, que também é responsável pela Go Up Entertainment, produtora do filme sobre o Jair Bolsonaro. Então, o ministro Flávio Dino determinou que as novas denúncias, né, elas sejam separadas, né, por um processo à parte, classificado aí com nível 3 de sigilo. Tá bom, gente? Pois é, no ofício aí de hoje enviado aí pela Tabata Amaral ao Flávio Dino, no qual a deputada cita os novos fatos que vieram à tona, inclusive com o envolvimento do banqueiro Daniel Vorcaro, que teria aportado 62 milhões de reais para a realização do filme, mas que teria se comprometido com um total de 134 milhões de reais. Pois é, gente, então o documento aí, ele destaca um suposto envolvimento do Flávio Bolsonaro nas negociações, inclusive alguns áudios e mensagens, né, que vazaram, mostram o Flávio Bolsonaro cobrando o Daniel Vorcaro, né? A intermediação teria contado também com o deputado federal Mário Frias e o empresário Thiago Miranda. O documento ainda aponta contradições que precisam ser investigadas, né? Enquanto o Mário Frias, ele negou em primeiro momento o aporte, né, no filme. O Thiago Miranda, ele confirmou a intermediação. E o próprio Flávio Bolsonaro, né, que inicialmente havia negado a relação com o Vorcaro, confirmou as conversas após a repercussão dos áudios, querido. Estamos aguardando o que vai acontecer, estamos acompanhando de pertinho. Viu, fofinho? Ó, pra mim tanto faz quem tu vota, cara, eu não tô nem aí, tô te passando a notícia, tá bom? Não vem dizer que eu sou de lado, porque eu não tenho lado, cara. Pau que bate em Chico, bate em Francisco, tá bom? Estou te dando a notícia e tu faz com ela o que tu quiser. Tô te dando as duas pílulas, a pílula azul, a pílula vermelha, tu toma a que tu quiser, eu não tô nem aí pra quem tu vota. Eu não voto em ninguém. Tá bom, fofinho? 20 pras 4, já tem zoada aqui na Folha FM 100.3.
17: 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Vamos fazer aquele toque agora, que ninguém consegue ficar parado. Ninguém. 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
2: 3:59.
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5: A Agência Nacional de Vigilância Sanitária publicou nova regulamentação para produtos à base de cannabis, que flexibiliza regras de prescrição médica, amplia o controle sanitário e autoriza o cultivo da planta para exportação. As mudanças também alteram o tipo de receita exigida para medicamentos com baixo teor de THC. A norma passa a permitir a prescrição de produtos com concentração de tetrahidrocannabidiol igual ou inferior a 0,2% por meio da receita de controle especial, substituindo exigências mais restritivas anteriormente aplicadas. Para o médico e clínico geral, Dr. Adam de Lima, aborta a principal mudança prática está na redução das barreiras burocráticas para pacientes e profissionais da saúde. Segundo o especialista, a flexibilização também deve impactar a continuidade terapêutica de pacientes que utilizam derivados de cannabis para condições crônicas como dor, ansiedade e distúrbios do sono. A resolução determina que produtos e medicamentos à base de cannabis de uso humano regulamentados pela Anvisa, assim como produtos veterinários com finalidade medicinal regulamentados pelo Ministério da Agricultura e Pecuária, passam a integrar os controles da lista A3 destinada a substâncias psicotrópicas. A medida também alcança material vegetal, extratos, fitomarcos à base de CDB e produtos intermediários destinados à fabricação. 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

gente, 4:50, 10 minutos pra começar aqui o Zoada. Vou liberar aqui o estúdio, que o Rio tem que arrumar aqui as câmeras, tem que preparar tudo, preparar a live. Salomão já tá por aqui, daqui a pouquinho tem Zoada falando aqui de política com aquele jeitinho que tu gosta, né, fofinho. Querido, vou-me embora, volto segunda, se Deus permitir. Beijo pra você, bom final de semana, tchau, tchau.

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2: 4:57.
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0: Eu também.
1: Só que a chance é muito maior. Não,
0: a chance na Assembleia é muito grande, né?
1: Isso é tudo achismo, tá, gente? Não tô torcendo pra ninguém.
0: É, não, a chance na Assembleia é muito grande. Mas, assim, há quem diga que ele poderia até perder na Assembleia, viu? Mas a chance lá é muito grande dele ganhar. Eu acho que tem que ser o povo. O povo tem que escolher, porque ele vai governar até dia 5 de janeiro de 2027. Então tem que ser o povo que vai escolher, entendeu? Então eu acho.
1: Vai governar quem ganhar a suplementar.
0: A suplementar até dia 5 de janeiro de 2027.
1: Isso.
0: Quem ganhar essa suplementar e depois. Só que eu tava vendo, as eleições elas estão marcadas para o dia 21 de junho, correto?
1: Junho, correto.
0: Se haver segundo turno, se tem todos os trâmites, tem o tempo, tem que não sei o quê, a eleição do segundo turno, ela vai invadir...
1: Vai bater com as convenções.
0: Vai bater com as convenções outubro. Das eleições de outubro, isso. Cara. Tu já viu que loucura isso?
1: Já. O ex-governador, ex-vice, que virou governador por pouco tempo, Edilson Damião, tá fazendo... Vamos ter convenções e ele vai colocar o nome.
0: Ele vai colocar o nome, só que ele não pode.
1: Exato.
0: Mas os caras estão fazendo tumultuar mais ainda, já foi dito que ele não pode.
1: Não tô entendendo qual a estratégia. Não sei se é do União, se é do próprio Rueda. Enfim, porque até onde eu sei, ele não pode ser. E eu acho que ele não pode ser por dois motivos. Um, porque ele, querendo ou não, é quem deu causa a essa eleição suplementar, porque a chapa toda era Denari e Damião. E outra porque ele mudou de partido. Ele saiu do Republicanos e foi pro União Brasil. Então, menos de 6 meses. Então, eu vejo aí 2 impedimentos.
0: É, eu acho que ele está tumultuando. Inclusive, hoje começam as convenções. Nós temos 5 candidatos, né? Para disputar, né?
1: Amanhã tem um monte de convenções.
0: Amanhã tem um monte. Nós temos aí, pelo PT, lançou um candidato. Nós temos o Saudade Sampaio, pelo Republicanos. Nós temos pelo PL o prefeito Arthur, o ex-prefeito Arthur. Nós temos pelo União Cristão o Paulo César Quartiero.
1: Ah, o Quartiero.
0: Paulo César Quartiero. Não, são quatro candidatos.
1: Eu só sei dos
0: temos
1: dois.
0: O Damião.
1: Eu sei que tem os outros.
0: E temos o Damião.
1: Eventualmente.
0: Pelo, eventualmente que lançou a candidatura. O Damião, né? Que eu acho que ele não é candidato. Que eu acho que ele não vai conseguir ser
1: que
0: candidato.
1: Eu falei, por conta dos dois motivos, eu entendo. Pela legislação eleitoral que, infelizmente, ele não
0: e pode eu ser vi candidato. Uma pesquisa, eu não posso nem... Não sei, assim, eu vi um...
1: A fonte, não sabe.
0: Não sei te dizer qual é a fonte, eu não sei nem se ela estava registrada, mas fizeram... O pessoal da Assembleia mesmo fizeram o zoom, zoom, zoom, que os deputados mesmo fizeram a pesquisa. E eu me assustei com
1: a diferença?
0: Com a diferença.
1: Arthur está bem na frente.
0: Adivinha quantos por cento eu vi essa pesquisa, o Arthur?
1: 75%.
0: 72%. É lavada. E outra... Fizeram intensificar essa pesquisa no interior, porque dizem que ele não tem voto no interior, né? E ele vem muito bem no interior, tá?
1: Ele vem muito bem no interior.
0: Conta, eu acho.
1: Da tá? mídia, né? Assim,
0: não,
1: eu acho também pela rejeição do próprio Sampaio, sabia?
0: A rejeição, né?
1: É o que você falou sexta-feira passada. Ele apoiou um candidato no sindicato dos policiais.
0: Pois é, perdeu a eleição.
1: Perdeu. Lá,
0: ele perdeu a eleição.
1: Então, lá. Assim, você vê que eu já escutei de amigo meu, policial. Seria a classe, né?
0: Uhum.
1: Naturalmente você pensa, vota no cara. Que foi o que não vota nele também.
0: É, ele é. Eu acho que ele está se articulando tanto, assim, eles estão brigando tanto em Brasília para tentar fazer essa eleição ser na Assembleia Legislativa, indireta, mas eles não vão conseguir. Justamente porque ele vê uma dificuldade muito grande na eleição popular, para o povo decidir. Ele vê uma dificuldade muito grande para ele conseguir Sim. se eleger.
1: Realmente eu não me aprofundei para saber o porquê que no Rio de Janeiro foi decidido indireto. Ok, eu sei que lá não é o presidente da Assembleia, quem está como governador é
0: Cara, o presidente do Tribunal de Justiça. Cara, lá no Rio de Janeiro, pelo que eu vi, foi o presidente do Tribunal de Justiça. Sim. Aí por que eles não quiseram, por que o TRE não autorizou a Assembleia? Pelo que eu li muito rápido. Inclusive hoje teve uma operação no Rio de Janeiro, né? Na casa do no apartamento do ex-governador lá, teve operação e tudo. Do esquema
1: não vi, não.
0: Do Cláudio Castro. Por que eles não quiseram a eleição na Assembleia no Rio? O TSE... Não,
1: lá é na Assembleia.
0: Não.
1: Lá é indireta.
0: Lá é na Assembleia, né?
1: É, isso. É essa a briga. Essa é a briga do Republicanos aqui, que o Sampaio quer...
0: E Manaus também foi na Assembleia.
1: Pois é, eles querem, vamos dizer, que parar. Não sei se a palavra
0: correta seria essa. Mas o TSE já marcou que ia ser Roraima e o TRE já disse que Sim. tinha condição de fazer, já tem data, já tem tudo. Pô.
1: Aí, mas eles estão recorrendo ao STF, não é nem o TSE. Se eu não estou falando besteira, eles estão recorrendo ao STF para tentar ainda o tiro de misericórdia para...

0: colocar essas eleições indiretas. Mas eu acho que também não passa, né? Mas sabe-se Deus, né? O que pode acontecer por lá?
1: Eu não sei. Eu acho que já está decidido que a eleição é direta.
0: Você sabe quando seria o segundo turno? Porque normalmente assim, a eleição é primeiro domingo de outubro, segundo turno, último domingo de outubro. Isso o normal.
1: O normal, né?
0: Dão aí diferente, 3 semanas.
1: É, mas a eleição seria dia 21 de junho.
0: Isso. E quando seria o segundo turno, se tiver?
1: São 30 dias? Acho que
0: não dá, tem que botar 3 semanas. Então, vamos botar 21 dias.
1: Não
0: vai chegar
1: a pegar, porque as convenções... Não, ela chega a pegar as convenções, elas são até o dia 4 de agosto, se não me falha a memória. Até o dia 4 de agosto são as convenções para as eleições...
0: Pega ali quem fizer convenção já em julho, não sei nem se pode. Porque eu acho que a eleição segundo turno tem que ser até dia 20 de. 20 não, tem que ser um pouco antes, 15 de julho, não sei.
1: Eu sei que ela pode respingar ainda. Pode respingar ainda nisso aí, né? Porque é o seguinte, a gente tem que definir quem é o governador, né? Até
0: não, o bom os é isso,
1: políticos, né? Mesmo com mandato, eles estão correndo da sala para a cozinha.
0: Estão acontecendo várias mudanças, né? No secretariado todo.
1: Todos,
0: aí, né? 21 de julho, junho, tem eleição. Vamos supor que o Arthur ganhe no primeiro turno. Já muda tudo de novo.
1: Muda tudo de novo. Aí muda secretário, muda tudo.
0: Vamos supor que em outubro o Damião ganhe. Aí em janeiro de 2027 muda tudo de novo.
1: Muda tudo de novo.
0: Isso é ruim pro próprio estado, né? Pro governo do estado, né?
1: Onera tudo. Olha as propagandas aí, tu já viu tanto agora, propaganda aí que eles estão fazendo aí pro mandato de 30 dias, o Sampaio tá gastando dinheiro com propaganda.
0: E ele falou que ele chegou lá e não tinha dinheiro. E o Damião falou que deixou com 120 milhões em caixa.
1: Rapaz, falar em Damião. Ele
0: diz que não tem orçamento para terminar o ano.
1: O Damião é aceleradozinho, né? Danadinho, senhor Damião, né?
0: Por quê?
1: Rapaz,
0: ele pagou 100 milhões.
1: Né? 100 milhões de reais em 7 dias de governo.
0: É porque ele acha que ele sabia que ia ter que
1: sair. O cara pagou a empresa 100 milhões de reais. Ele pagou.
0: Não, no total, mas tem um só que recebeu um valor mais alto desse.
1: Não, no valor total que ele fez de pagamento foi 100 milhões de reais. Não foi só por uma empresa, foram por várias empresas.
0: Isso.
1: Mas qual foi? Teve uma empresa com.
0: Que recebeu, não sei, acho que mais de 20 milhões.
1: Uma única empresa?
0: Uma única empresa.
1: Olha aí. Ah, Damião danadinho. Né? E aí tá aí. Aí tá se batendo aí pra ser candidato no mandato tampão, mas eu acho que ele não tem chance, não. Inclusive, se concretizar, Arthur governador ganha o tampão, ele vai sair pra reeleição. Ele ganha, Sampaio volta a ser presidente da Assembleia.
0: Isso.
1: E vai ser candidato pra estadual.
0: Pois é, eu se eu fosse Sampaio, se eu perdesse tampão, eu também viria somente a estadual. Somente porque aí estadual. Se ele perder o tampão com a máquina na mão, ele vai enfrentar o Arthur em outubro, com a prefeitura, que não é dele. É ele que passou pro vice dele, né? Não é nem da Tereza, vamos colocar que é dele. Então assim, o Arthur vai ter prefeitura e governo, as duas máquinas na mão em outubro, se ele ganha o tampão. Aí é ruim até pro Damião sair em outubro.
1: É ruim até pro Damião sair em outubro.
0: O Damião sem a máquina vai ser muito complicado.
1: Não, eu não vejo o Damião candidato, não, em outubro. Pra eleição de outubro, pra ser candidato, eu não vejo ele candidato, não.
0: Nem vem.
1: Perderam força, nem vem. Eu acho que ele nem vem. Se o Arthur for
0: campeão. O negócio vai ser eles encostarem no Arthur agora na suplementar mesmo e já fechar a parceria pra de outubro de novo. Continuar fechado
1: com o Arthur. O Arthur, se brincar pra de outubro, ele ganha de WO. Não tem candidato para. Se essa pesquisa que eu vi, 72%, ela for real. Se ele
0: bater no primeiro turno essa tampão.
1: Ela for real essa tampão, se a pesquisa for
0: outubro,
1: real, ele não tem adversário.
0: Cara, o cenário muda demais.
1: Eu lembro
0: a gente sentado aqui falando que o Damião ia ganhar lá do Palácio.
1: Sentado no Palácio.
0: Aí cai o
1: governo. Não, e olha só, tu viu a briga para Senado? Se o
0: Senado agora ficou mais legal que o governo.
1: Ficou mais legal que o governo. Só que eu acho que se o Arthur ganhar nessa diferença toda, o Arthur elege o Nicolete, senador, pelo PL.
0: Porque agora
1: o PL tá querendo.
0: O Duda vem Senado ou Federal?
1: Ninguém sabe.
0: Pois é, o único que ainda tem dúvida, mas Senado vem Maria Helena, vem Nicolete, vem Chico Rodrigues.
1: Tereza é candidata, já é uma candidata.
0: Sim.
1: Do MDB.
0: Isso.
1: Do Arthur.
0: Não, do Arthur.
1: Do PL. Do MDB. Isso. O Nicolete vai ser lançada pelo Arthur.
0: Isso.
1: Eu vejo esses dois. Eu não vejo o Chico Rodrigues ameaçando.
0: Mas o Chico agora, isso, o Chico agora, ele já aparece com chance. O que a gente não, descartava, que descartava, exatamente. Descartava. Ele aí já pode, porque rapaz, vai ser do mesmo jeito. Tem gente que não vota no Nicolete, tem gente que não vota na Tereza.
1: Agora, quem está sem dormir é o Messias. Porque o Messias, ele tinha todo o poder. Se ele tivesse, ele não tivesse aceito. O Messias hoje, ele era um forte candidato a governo.
0: Seria.
1: Pô.
0: E ele estaria com a máquina. Não, se
1: bem não, que não. Ele estaria com
0: o Daniel. Mas com o Soldado Sampaio.
1: Com o Soldado Sampaio.
0: Mas só o Soldado Sampaio, ele podia forçar o Soldado a indicar ele. O Soldado como governador,
1: indicar ele.
0: Ia dar uma briga, né? Porque o Soldado Sampaio fala, mas eu tô com o governo. Eu vou...
1: Entendeu?
0: Mas, enfim, né? Ele é quem...
1: E o Messias era o todo poderoso do Estado há 60 dias atrás.
0: Muda demais,
1: tá mudando. E hoje ele tá sem nada.
0: Tá acontecendo.
1: Pra tu ver como mudou, hã?
0: Tá acontecendo.
1: O denário era o todo poderoso, hoje tá morto. Ninguém dizia, todo mundo...
0: Agora o povo fala assim,
1: da cidade dizia que o denário era candidato certo, era senador certo.
0: Comentaram na cidade, mas o denário, como ele foi pro republicano, o denário é do republicano.
1: Foi
0: pro republicano. O republicano vai forçar o denário a apoiar o Sampaio. Só que o denário, ele vai falar assim, ele não pode ser candidato até 2000, ele pode dar infidelidade partidária, pode dar o que quiser, ele vai apoiar quem ele quiser, se ele quiser apoiar o Damião, se ele quiser apoiar
1: o Arthur. Inclusive, o Damião fez um vídeo essa semana no Instagram falando sobre traição.
0: Mas você acha que foi pra ele?
1: Eu não
0: vi. Denário? Eu não vi também aquilo
1: contra o denário, não.
0: Não, é porque que seja mais pro Sampaio.
1: Teve um zum que era pro denário, né? Que
0: tinha dado uma indireta.
1: Quiseram fazer uma intriguinha entre eles, né?
0: Mas eu não vejo assim, não. Eu acho que vai juntar todo mundo, Denário, Damião, e apoiar o Arthur.
1: Vão apoiar o Arthur e vão apoiar o Nico. Eu acho que não vai sobrar nada pro Damião aí. O Damião não vai ser mais nada nessa situação. Lá vem o Jardel, só pela zoada dele aí. Nós já estamos ao vivo e tu já
0: chegou. Antes você escondia atrás da porta e abria. Agora você já chegou atrasado de verdade. Eu tô
2: falando sobre o Denário, sobre o Damião e sobre o Nicolete.
0: Já pensou o Damião resolve em outubro vir candidato ao Senado pelo
1: União Brasil? Eu já pensei nisso.
0: Rapaz, eu acho que ele tem mais chance agora.
1: Acho que ele tem chance de
0: ele presidente sindicato.
1: Ele vai apoiar
0: o próprio Arthur, pega o Nicolete
1: como Damião,
0: Damião como de segundo. Seria uma troca.
1: Não.
0: Porque ele apoiaria agora o Arthur
1: no suplementar.
0: Poderia ser.
1: Quando foi em outubro, você apoia o Nicolete,
0: sou o segundo.
1: Quem opção. Esse vice do Arthur que ele vai
0: casar? Quem que é?
1: Qual o nome? Eu não vi, não. É um rapaz aí. Procurei. Eu não sei quem é esse cara, não.
0: Rapaz, o Damião. Não,
1: é o Velton,
0: presidente, né? De bairro.
1: Velton.
0: Ele é da Guarda Municipal?
1: Vereador, ex-vereador. Não, ele era tenente, do Exército.
0: Do Exército.
1: Tenente
0: aposentado Velton. Já, né?
1: Tá.
0: Subtenente Velton.
1: Isso aí. Vice-governador,
0: homem chegou, era vereador.
1: Dá boa tarde.
0: Cheguei, gente, boa tarde. Estava no congestionamento.
1: Gente, já comentou.
0: Minha motinha elétrica.
1: Falei que eu fui exonerado e tudo.
0: Você perdeu. O quê?
1: Foi exonerado, foi.
0: Não!
1: Foi.
0: Soldado Sampaio fez isso.
1: Fez isso com
0: ele. Colocou a mulher dele no teu lugar. Sabe quem ele colocou no teu lugar? Aquele prefeito de Iracema.
1: Ele tá assumindo a secretaria, né? O Jairo
0: agora. Uma
1: secretaria que eu nunca ouvi falar o nome.
0: Secretaria Extraordinária.
1: De quê?
0: Só pra gente ordinária. Extraordinária. Gente extraordinária. Pro ver ex-prefeito Jairo agora. Ele vai empregar o segurança dele também lá também.
1: Rapaz, eu sei que aí. Eu quero logo que tenha logo
0: esse. Ele tava almoçando no Recanto, quarta-feira.
1: Por que tu não já pediu emprego pra ele, rapaz?
0: Eu não tava exonerado ainda. Eu fui no outro dia.
1: Não, foi quarta-noite.
0: Tinha um grupo que foi na quarta. Terça-noite pra quarta de manhã. O meu foi quarta-noite.
1: Ô, Soldado Sampaio, o homem tá triste aqui. Tem quatro filhos pra criar.
0: Não, Soldado Sampaio, não.
1: Foi não?
0: Não, é quem pegou a secretaria. É
1: porque reloteou. O Soldado Sampaio loteou o governo todinho agora, né?
0: Não. Como é que é o nome do novo secretário?
1: Quem é o nome do secretário?
0: Ele tá lá é presidente, a Maria José Almeida.
1: Olha!
0: Indicação do
1: Renato Silva
0: indicou a mulher, olha aí. Renato, meu amigo, dá um empreguinho pro homem aí, o homem tá precisando. Eita, Josh,
1: nós sei estamos Roraima
0: precisando melhorar.
1: Roraima tá pegando fogo esses dias.
0: Demais.
1: Esse final de semana tem as convenções já, sexta, sábado,
0: hoje. Isso.
1: A gente tem que ficar repetindo os assuntos porque
0: o você que vai ter atrasar, de gente chorando lá na convenção do Damião, pelo amor de Deus.
1: O Damião, pois é,
0: ele quer ser. Damião não ganha mais nem pra síndico
1: de. Ele não pode nem ser candidato, já porque ele quer
0: ser convenção.
2: é teimoso. O ser humano é teimoso demais, cara. Pelo amor de Deus.
1: A Oniminazinha lá, alguma coisa, né?
2: É, foi eliminado ele.
1: Foi.
2: Aí tá com eliminado, foi eliminado do cargo.
1: É.
2: Ô, Damião,
1: ele vai tentar
2: ser candidato por eliminar.
1: Damião, tu tem alguém pra fazer um filme pra ti? Igual
0: o agora, agora é o que eu falei. Pra mim, ele tem dois impedimentos na tampão. Você tá escutando?
2: Tô escutando, Damião.
0: Eu tô sem paciência, eu tô, tô nervoso, tô sem dinheiro.
2: O homem
1: sem dinheiro.
2: Tá desempregado.
0: Eita. Porque ele, primeiro que na lei fala que quem deu causa pra ter suplementar não pode ser candidato. E ele que deu causa, querendo não, porque ele tá exatamente na chapa caçada. E o outro é que tem que ter 6 meses. Ele mudou do republicano pro.
2: Então, duas vezes ele não pode ser candidato.
1: Se lascou duas vezes.
0: É, Damião.
1: Eita, vai fazer Deus. Peixe, vai fazer cuidar de
2: cálculo. Vai voltar a ser engenheiro lá da, do
0: CEIF. Ele é efetivo.
2: Ele é efetivo do governo. Agora vai. Ele vai. O chefe dele quem é? O Sampaio. Olha!
0: Como a vida é.
2: Que roda gigante.
0: Não é nem roda gigante, acho que é montanha russa.
2: Vai duas vezes.
1: O Sampaio.
2: Imagina o Sampaio. Gente, eu vou visitar a CEIF hoje.
1: Cadê Damião, aquele
2: engenheiro?
1: Cadê
2: o engenheiro que tava aqui, o Damião? Cadê ele? Eita, Damião,
1: chora não.
2: Será que ele tem licença-prêmio pra tirar umas férias?
1: Eu pediria. Eu não ficaria.
2: Pelo menos 4 anos de férias.
0: O Sampaio declarou que pediu. Que
1: é, apoio, mas ele tá,
0: não, o
1: trabalho
0: pediu,
1: dele na
0: CEIF. Não, mas parece que chamou ele pra participar do governo. Não, mas
2: pois
0: ele...
2: é, que
1: daqui eu teria aceitado. Eu teria aceitado. Oxente.
0: Depende das alianças.
2: Rapaz, eu ouvi vocês falando, o Denário já tá morto. O Messias também. O Denário, o Damião é quem aqui no Jogo do Bicho? Rapaz, não ganha mais não. Oxe. Relaxa, Damião, não ganha mais nada não. Fique de boa.
0: Mas ficou bom pro Senado agora, bom mesmo pra Tereza.
1: Pra Tereza?
0: Pra Senado é.
2: Tereza e Nicolete, senadores por Roraima, olha aí. Eita, de acho.
0: Mas o Nicolete vai ter
1: que tomar, tá? Eu acho que vai dar
0: Tereza. A Helena corre por fora.
1: É. Tereza e Nicolete.
2: Não, o quadro que eu vejo tá mudando muito.
1: Isso, demais.
2: O quadro que eu vejo hoje, os senadores eleitos em outubro seria Nicolete e Tereza.
1: Rapaz, que reviravolta da vida do homem,
0: hein? E o Chico
1: volta a ter chance.
0: Expulso do União Brasil.
1: É, tinha matado o Chico.
0: É o Chico.
1: Verdade.
0: Porque vai ser da mesma forma. Tem gente que não vota em Tereza, tem gente que não vota em Nicolete.
1: Vai votar em quem?
0: Vai votar no Chico.
1: Sobe pro Chico. É.
2: Nossa amiga
0: Glaucia. E a Helena?
1: Nossa, tem que votar na Helena.
2: Ao vivo nos
1: ouvindo. Quem?
2: Nossa amiga Glaucia.
1: A doutora Glaucia.
2: Abraço, doutora Glaucia,
1: pra lá, senhora.
0: Viu? Eu cheguei.
1: Doutor Roberto
2: Araújo
1: também, nosso ouvinte lá da Água Boa.
2: Tá nos ouvindo também,
1: de Água Boa.
2: Água boa. Da Água Boa, macho. Água mineral, Água Boa.
1: Ah, é?
2: Não é lá do Água Boa, não?
1: Água mineral,
2: tá. Já tomei muita Água Boa.
0: Há um xará seu ali, ó. Jardel, Damião já era. Primeiro comentário lá, né, Jardel?
2: Olha que chique. É eu, rapaz. Era eu que tava vindo o carro.
0: Tô te falando. Jardel
1: Silva, é tu mesmo?
2: Sim, sou eu, rapaz. Oxe.
0: Sei nem quem é tu.
2: Eu sou eu, tá
0: vendo? Olha as equias lá, bora ver.
2: O cabo fica desempregado,
0: tarde,
2: fica
0: até
2: atordoado.
0: Será que estão com medo de concorrer às eleições diretas com o ator? Estão morrendo de medo, não tem nem dúvida.
2: Gente,
0: os
2: nomes
0: estão recorrendo até o STF.
2: O Arthur,
0: já é
2: o
0: homem Wagner. De tudo. Vocês ainda estão falando no Damião, cara. Ele tá morto
2: politicamente.
0: É, sem a máquina... Complicou.
2: Já era, papai.
0: Falar, né? Ele tá aí.
2: Verdade, que já era.
0: Não, mas tô falando, tem que falar.
2: Rapaz, tá aí quem vai mandar nesse estado 4 anos e mais um pouquinho é Arthur.
1: Vocês vão ver.
2: Arthur?
1: Não tem como. É, mas rapaz. É,
2: tá se formando.
1: É Arthur Zurita.
2: Tá se formando.
0: Não, eu diz que a briga deles Arthur é Zurita. Séria, que eles são feios de verdade, que a briga é feia.
2: Tá se formando.
0: Mas ele tem retenção. Não é medo, mas eu tenho uma suspeita, o Arthur ganha agora. Aí, em outubro, ele ganha de novo. Depois que ele ganhar, ele fala, eu sou Tereza, sempre fui Tereza, meu grupo é o de lá, e pula de grupo.
2: Oh, pensou? Será, bicho?
0: Mas ele não é disso, não.
2: É não, né? Não foi ela que ele deixou?
1: Rapaz, tá se formando um novo grupo político em Roraima.
2: Novo grupo? Cabeçado por quem?
1: Pelo Arthur, pô. É um novo grupo que tá se formando. O Arthur, se vocês forem analisar,
2: ele está
1: chegando ao governo por mérito próprio, pô.
2: Olha.
1: Ele chegou à prefeitura indicado como vice da Tereza e tal.
2: Muito bem.
1: Fez uma boa administração, conseguiu a reeleição com
0: Excelência. Foi duas vezes vice-prefeito, duas vezes prefeito e vai virar governador. Sem ser deputado de nada, sem ser vereador de nada.
2: E tu sendo comissionado.
1: E ele vai ser governador pelo trabalho que ele fez, pela
2: trabalhou competência bem.
1: Que ele fez.
2: Trabalhou bem.
1: Poderá ser governador, né? Poderá ganhar a eleição.
2: Eu aposto 1.000 contos.
1: E é um grupo que está se formando.
0: Todo mundo vai apostar só nele.
2: R$1.000. Aposto R$1.000.
0: Quem que é o doido que vai
2: contar? Não interessa, o W.O. ganhei. Vai ganhar pro W.O. Quem é que vai disputar com o Arthur, rapaz?
0: Não.
2: Quem é?
0: Não, vai ser o soldado Sampaio. Ux, porque tá com a máquina.
2: Eu vou começar a puxar o saco dele hoje.
0: Olha,
2: quero um carguinho comissionado.
0: É verdade que o Arthur disse que não precisa do apoio de ninguém pra se eleger pro governo.
2: Ele disse?
0: Não,
2: ele disse.
0: A doutora Gláucia tá perguntando.
2: Eita, a doutora Gláucia perguntando.
0: Eu não vi isso, não.
2: Eu também não vi isso, não. Eu vi só o áudio de ontem. Eu quero ouvir o áudio de ontem. Foi ontem o áudio?
1: De quê?
2: Nacional.
0: Qual áudio?
2: O do Flávio.
0: Ah.
2: Flavinho. Rapaz,
0: ele disse que não tem que
2: justificar nada
0: pra ninguém.
2: Ei, esse filme que vai estrear em setembro, né? Se ele não for...
0: Não teve... Parece que eu vi gente já...
2: Não, ali é um outro documentário sobre o Bolsonaro. Ah. Aí o filme... Que tem esse
0: porque patrocínio até o todo.
2: Tava lá no
0: era um documentário
2: sobre o Bolsonaro. E aí o filme que tem o patrocínio todo aí do Banco Master, etc. e tal, em setembro. Se boa ele carinho. Não iguala. Se ele não tiver os efeitos especiais de Avatar, eu me fico indignado.
1: De Avatar?
2: Claro! Avatar com essa fortuna investida aí nesse filme.
1: Vou caro. Mas deixa eu te falar.
0: Mas assim, muita o Banco coisa... Master tá igual o Debrecht, ele doa pra todo
1: não,
0: mundo.
1: Ele mais
0: pra...
1: do que ele, meu amigo, o cara pegou o Zema, pô. O cara Zema pegou tá o Zema, bem. Pô. O Zema
2: um milhão
1: pro Zema.
2: Um milhão.
1: O cara pegou o abecedário todinho da política.
0: Ele tá melhor que o Marcelo.
2: Chegou no Z de Zema, olha ele aí.
1: Pegou o Z de
2: Zema. Só que ele não ganhou, foi tu que saiu do
1: carro comissionado. Agora o seguinte, o do Flávio, eu não sei, bicho. Tem hora que ele mesmo se atrapalha, porque ele disse que não tinha falado, depois você falou.
2: Diz que fala, não
1: só
2: fala.
1: Só que aí eu faço, a desculpa dele eu achei boa, rapaz.
2: Qual foi a desculpa?
1: O banco... É a empresa privada.
2: O Banco
1: Master. Ele pediu dinheiro privado. Ele não
2: pro pegou do banco.
1: Ei, pô, ele não pegou dinheiro público, não, pô. Ele não pegou dinheiro da Lei Rouanet.
2: Ele pegou
1: de quem? Ele não pegou dinheiro público de ninguém, não, pô. Ele
2: pediu dono do banco.
1: Privada, pô.
2: É do verdade.
1: Dono do banco.
2: Entendeu? Pediu
1: do dono do banco. Dono.
2: Me
1: banco.
2: Ajuda aí, meu dono, por favor.
1: Entendeu?
2: Mas não é assim que ele falou, não. Ele falou assim: ô irmão, meu irmão, como é que tá, meu irmão?
1: Você disse,
2: ei, você é meu irmão, viu?
1: Jeito de te cobrar.
2: Mas eu vou te cobrar agora, seu caloteiro. Me paga.
1: Rapaz, o áudio pegou todo mundo de surpresa.
2: Pegou.
1: O que eu acho engraçado
2: é que
1: o PT, apesar desse áudio tudo, ele não quer assinar.
2: Não quer.
1: Não quer assinar não a CPI do Banco Master,
0: pô. O Flávio fez um pronunciamento. Fez. Bora fazer logo.
2: Bora fazer a CPI, bora
0: botar todo
2: criminoso mundo. Criminoso e tudo.
1: Se eu vou me lascar, se lasca todo mundo junto.
2: Eu bora.
1: Só que eu vi ontem uma reportagem.
2: Onde?
1: Dizendo que.
2: Onde
1: o
2: é?
1: Até o STF tá até enrolado até o talo.
2: Todo mundo foi pra festa do Vocaro.
1: Prenderam o pai dele.
2: Do Vocaro.
1: Prenderam o pai do Vocaro.
2: Prenderam
1: o pai.
2: Essa família foi.
0: Eu vi por alto.
2: Prenderam o pai do Vocaro.
0: Sem emprego.
2: Eu tô indignado.
1: Olha só.
2: Tá na Europa.
1: Olha só o que estão fazendo
2: na festa. Desempregado.
1: Prenderam o pai dele.
2: Oi.
1: Para fazer ele fazer uma delação.
2: Eita, de acordo, o pai do Vocaro.
1: Para fazer o Vocaro fazer uma delação de acordo com
2: como família eles querem, boa, é só?
1: Como eles querem.
2: Uhum.
1: Porém, lá na frente vão provar que prenderam o pai sem motivo.
2: Sim, só para
1: fazer uma
2: coação. Pressionar ele.
1: Coação.
2: Só para pressionar o cara.
1: Pressionar ele e vão anular tudo, porque eita. Vai ser.
2: Ilegal.
1: Aí ele vai poder viajar pras Ilhas Caimãs.
2: Aí vai ser igual a Lava Jato.
1: Eita, coisa boa!
2: Igual a Lava Jato.
1: Aplausos pro Brasil, gente! Aí, cadê? Não tem aplausos hoje, não?
2: Rapaz!
0: Porque eu tô indignado.
2: Saudade de você, Gilão. Beijo!
0: Esse desonerado é o seguinte: eu mudei de emprego em janeiro, né?
2: Mudou, aí não tem férias.
0: Não tem.
2: Eu ia tirar férias agora que eu ia estar na Europa.
0: Tá
2: tendo Campeonato Mundial de Advogado.
0: O quê?
2: Por conta do meu irmão.
0: Aham.
2: Uhum. Ia estar lá jogando.
1: Ele ia pagar a conta pra você.
0: E eles chegaram na final, estão na final amanhã. Aí eu não fui.
2: Porque você é campeão!
0: Aí eu não fui, porque mudei de emprego, fui exonerado, tô aqui, não tô na Europa. Era melhor ser exonerado e chorar lá na Europa.
2: E jogando e sendo campeão do mundo.
0: Pelo amor de Deus.
2: Eita, diacho! Saudade Sampaio, você entrou só pra acabar com a vida do homem. Acabou com a vida do homem, rapaz. O homem agora tá triste que o irmão dele tá lá. O teu irmão não é gêmeo?
1: É.
2: Finge que é tu. Olha as fotos, olha, sou eu aqui, ó.
1: Finge que é tu, porra.
2: O bom é você.
1: Te anima, pô. Tu tá estressado até no grupo do programa, tá. Pô.
2: Finge que é tu.
1: Finge que
2: é tu.
1: Tá desde quarta-feira.
2: Essa notícia tá desde 10 horas da manhã, não sei o quê. O
0: homem da notícia ia ser direta. 4 horas da tarde. Começou a sessão plenária 10 horas da manhã.
2: O homem indignado.
0: Ele veio falando como se fosse um furo de reportagem.
1: Pelo amor de Deus.
2: Nós estamos falando
1: da reportagem do TRE.
2: Isso.
1: Que saiu na Folha.
2: Aí já deu a reportagem desde 10 horas da manhã, a cidade toda já sabendo que o TRE tinha botado a eleição para ser
1: direta.
2: Aí quando dá 2 horas da tarde ele aparece no grupo. Vocês viram o TRE? Não sei
1: o que. É um brincadeira.
2: O Fred com raiva, que agora está desempregado. Meu Deus do céu, eu vou chorar por esse homem.
1: Vamos beber para esquecer.
2: Hoje.
1: Rapaz,
2: é hoje
1: que nós vai.
2: Hoje tem uma notícia que parou o Brasil, né?
1: Qual é a notícia?
2: Qual?
1: Vinícius Júnior largou.
2: Não.
1: Virgínia
2: largou o Vinícius
1: Júnior. A Virgínia largou o
2: Vinícius Júnior. Agora a Copa foi pro Beleléu.
1: Não, pelo contrário.
2: Temos históricos
1: de
2: jogadores que deixaram.
1: Não, mas ele tá fissurado por ela, pô. Aí ele não vai ter concentração,
2: também
1: ele vai ficar doido.
2: Aí ela gosta
1: de paz.
2: E se o povo der a 10 pra ele, pesa demais.
1: Ela não apagou nem a foto do ex no jatinho dela que ela mandou
2: pintar
1: agora,
2: Faixa. Não apagou.
1: Oi, Faixa. Aí já estão dizendo que ela vai voltar
2: com ele.
1: É.
2: Vinícius, bonito daquele jeito, tá com saudade dela. Mas Vinícius, você é bonito,
1: modelo.
2: Você viu a
1: modelo causadora da discórdia?
2: Ela brasileira. Com ela?
1: Não, com ele.
2: Ele flertando a modelo.
1: Apareceu no seu pai, mulher bonita.
2: Meu amigo.
1: Rapaz.
2: Paredão de mulher, tá?
1: O homem
2: agora
1: é muito bonito, ó.
0: Você viu, desculpa o horário, a foto que ela postou no Stories.
2: De quem?
0: Da Virgínia tomando sol lá na Espanha.
2: Nudes? Nudes?
1: No Story?
2: Quase.
1: Nudes?
2: Eu nem sigo isso aí.
1: Olha, você está desempregado. Se tu continuar vendo.
2: Ele tá com
1: tempo. Se tu continuar vendo esse tipo de story, você vai ficar também desempregado. Empregado em sua casa,
2: aí, pô, tá no meio.
1: Mulher, mandar é você embora.
0: O Vini Júnior tá desesperado. O que é que ele perdeu?
2: Vini Júnior, meu
1: amor. Vocês acham que Neymar vai?
2: Ah, é. Pra eu acho que é vai.
1: Segunda... Vai pegar a
2: Vini. Eu acho que
1: tá mudando. Eu acho que o cara até mudou o tom de entrevista dele, o técnico.
2: Ele
1: tá
2: tendo tanto lobby pra esse Neymar aí.
1: Tem, muito.
2: Tá tendo
1: muito.
2: Ele mudou até o jeito da entrevista dele, dizendo que o cara.
1: Mas diferente do nosso amigo Fred, o Ancelotti vai ficar até 2030.
0: Renovou. Pro próximo da Copa.
2: Até 2030.
0: Até 2030.
2: Ancelotti é o nosso técnico.
0: Agora, você já parou pra pensar que eu tava vendo isso na mídia aí também, que o Ancelotti pode ter feito o maior hype de uma convocação.
2: O que é hype?
0: Hype? Ter colocado no topo, assim, vai ser a notícia,
2: então, o momento
1: não fala no mais topo, visto.
2: No topo. Fala no topo.
1: Ah, sim, ele vai, todo
0: mundo. Você já viu o número de jornalistas que tem cadastrado
2: na CBF?
0: Todo mundo, o mundo, não é o Brasil, o mundo inteiro quer saber se ele vai levar
2: Neymar
0: ou
2: não. É verdade.
0: Ele, não, mas se tiver bem fisicamente,
2: tu viu vai. Jornalista cadastrado, bicho?
0: Olha, rapaz.
2: É o maior da história.
1: Tá vendo?
0: E você sabe que não vai ser na CBF, nem no hotel que ele faz.
2: Vai ser onde?
1: Vai ser onde?
2: No estádio.
0: Não vai ser.
2: Tanta gente pra assistir,
0: vai
2: estar
0: no estádio. Vai ser dentro daquele museu lá do Rio de Janeiro.
1: Ah, tá. O Museu do Amanhã.
0: Eu acho que vai ser dentro do Museu do Amanhã.
2: É, rapaz, viu?
1: Talvez desempregado tem tempo pra pesquisar essas coisas.
0: Estão fazendo um verdadeiro show pirotécnico.
1: É segunda-feira,
2: 4
1: horas da tarde, 3 horas da tarde.
2: Segunda agora.
1: Não é possível que eu vai levar.
2: Falta 28 dias pra Copa.
1: Pô. Tá bem aí.
2: Dia 13 de julho.
1: Não, dia 11.
0: Não, 11 é a estreia.
1: Não,
0: é abertura.
1: Dia 13 o Brasil já joga.
2: Dia 13 o Brasil joga,
1: Não quero assistir só o Brasil. Tem outros times.
2: Eu já fiz apostar e eu aposto
1: o desempregado.
2: Eu vou ver todos os jogos agora.
1: Ó, 40
2: você vai então.
1: Então vai,
2: você vai vir pra Folha comentar no programa
1: do
2: esporte?
1: Eu vou
2: sentar com os meninos do
1: esporte. Tu é casado, né?
2: Tu é casado?
1: Acho que
2: se não me exonerar de lá de casa também.
1: Quando tu sentar no sofá, ela vai te arranjar alguma coisa pra tu fazer. Amor, lavar o prato.
0: Rapaz,
1: amor,
0: minha mulher falou ali, ela fala, passe ali e faça isso. Eu falo, rapaz, você não pode ver, me olhar, falar que eu vou ali. Você fala, me faz um pedido.
1: Ei, o Fred.
2: Bora pros comerciais, que eles vão todo mundo.
1: Comerciais faturar.
2: Faturar.
1: O Fred dizendo, tô descansando.

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14: Oi, oi! Nós estamos discutindo se o Vinícius Júnior que enjoou. Ele enjoou. Olha o que nós estamos discutindo.
15: Rapaz!
14: Roraima pegando fogo, não tem nem governador.
15: É que a gente está desempregado.
14: Aí nós estamos discutindo a vida do Vinícius Júnior se ele enjoou da Virgínia.
15: Ou a Virgínia enjoou dele.
14: Ave Maria. Então, Roraima pegando fogo, nem governador nós temos.
15: Virgínia disse que
14: entrou no jogo. Nós temos um governador interino.
15: Virgínia disse que entrou no estádio lá no último jogo, namorando, saiu solteiro, que ele contou três modelos pra estar no jogo junto com ela.
14: É, três.
15: O homem é guloso, levou foi ter logo uma vez. Rapaz,
14: negão, tá fazendo.
15: Eita, Vinícius Júnior, hein?
14: Eu digo que Vinícius Júnior e Neymar junto no mesmo time, no mesmo penteado, dá problema.
15: Vai dar bom, vai dar bom.
14: O ego dos dois é a grande.
15: Ah, verdade.
14: E quem
15: lançou a Virgínia, primeiro que lançou ela na mídia. Foi Neymar
14: pegou João. Também?
15: Pegou.
14: Ela passou por todo mundo.
15: Inclusive, ele parece que ligou pra ela. Ela ligou pra ele de madrugada, não tem uma situação?
14: É.
15: E a mulher do
14: Neymar. A Bruna Biancardi.
15: Ô Neymar, me pega também, Neymar.
14: Depois que ela largou o Zé Felipe, teve esse episódio.
15: Neymar, me pega pra eu ficar famoso, me pega.
14: Um olhando pro outro, né?
15: Mas eu não
14: sei. Pensou,
15: não.
14: Eu já peguei,
15: Eu digo que desagrega.
14: Pra melhorar, chama o Zé Felipe, animal.
15: Pra fazer uma palhinha.
14: Não, mas tem aqueles zagueiros. Não tem dois zagueiros.
15: Um do Real Madrid.
14: Militão.
15: Os dois vão ser colocados, tá?
14: Não.
15: O Anderson
14: Militão machucou de novo. Ele não deve, não.
15: Machucou de novo?
14: Eu acho que ele não era tá ele fora quem da Copa.
15: É a mulher
14: Pereira.
15: Léo Pereira
14: namora a ex dele.
15: Não, casou. Ele casou.
14: Caroline.
15: Eles dois casaram com ela.
14: Seleção brasileira roda, né? Não tinha, o Ronaldo com a mulher do
15: Júlio César.
14: Ronaldo?
15: Fenômeno.
14: Não, o Ronaldo
15: saiu com aquelas
14: caras. Não, é porque o Júlio César casou com a Suzana Werner, que já namorou o Ronaldo.
15: Verdade.
14: Igual era no estádio.
15: Júlio
14: César, verdade. Como é que é?
15: Aí o Ronaldo ficou tão indignado que chamou as garotas, né? Pra sair, aquelas
14: duas.
15: Ronaldo
14: com presentes.
15: Ronaldo não sabia o que era.
14: Não?
15: Não. Ele falou, não.
14: É, ele disse que...
15: Não sabia, não vi. Só quando ela tirar a roupa que eu vi.
14: Que era maior que a minha.
15: Fala,
14: notícia boa aí, Jadel.
15: Sim, eu quero saber se a gente vai comentar sobre o áudio. Se a gente pode colocar o áudio aqui pra gente ouvir. Pode,
14: a gente já comentou.
15: Não, pô. Falou que ia comentar depois.
14: Bota o áudio.
15: Aí acabou comentando na hora.
14: É. Verdade.
15: Bota o áudio.
14: Deixa eu ver.
15: Vocês viram o Xi Jinping recebendo o Trump?
14: Lá. Eu assisti.
15: Tu assistiu?
14: Eu assisti.
15: Olha o Trump, ficou
14: rapaz,
15: bem pequenininho, né?
14: Ficou. O Trump tem 1,90 de altura. O Xi Jinping tem 1,80. Mas não parecia. Parecia o contrário.
15: Na cadeira a
14: gente fica grandão.
15: Grandão, bicho.
14: E o Trump?
15: O Trump parecia um turista
14: deslumbrado. Ficou assim,
15: olha.
14: Aí ele chega...
15: Invade lá pra pegar o
14: Xi Jinping. Ele chega pro Xi Jinping. Tu tá vendo aquilo ali? Aí tô... Abre os olhos pra ver com o Xi Jinping.
15: Olha pra
14: ver,
15: rapaz.
14: Invade pra pegar...
15: Quem comprou o avião de quem? Vocês estavam comentando?
14: O Xi Jinping encomendou 700 aviões da Boeing agora na visita agora. Fizeram vários acordos, né?
15: Sim.
14: Aí
15: comprou de uma vez
14: 700 aviões.
15: 700 aviões.
14: Apenas.
15: No Pix.
14: Só pra brincar.
15: Rapaz.
14: Esse homem, ele é doido.
15: Quem?
14: O Xi Jinping.
15: Não, doido é o Trump. O Xi Jinping é calculado. Não, Trump não, o Xi Jinping não é doido, não. Sim, o áudio aqui que tá todo mundo dizendo, eu acho que é IA, eu acho que é inteligência artificial.
14: Não, ele nem negou, ele falou que não deve satisfação pra ninguém.
16: Hã? Deixa eu mandar o áudio aqui pra você ouvir com calma.
14: Não, ele não negou, não.
16: Aqui a gente tá passando por um dos momentos mais difíceis da nossa vida.
15: Né? É que nem o Fred passando por um momento difícil.
14: Esse é o áudio do Flávio Bolsonaro,
15: que foi
14: convocado.
15: Isso.
16: Vai acabar, mas tá na mão de Deus aí.
15: É na mão de Deus, põe a mão.
16: Você
15: Deus.
16: Também, eu sei que você tá passando por um momento difícil.
15: Tá falando de ti, Fred.
16: Você sem saber exatamente como é que vai caminhar isso tudo.
15: Ninguém sabe.
16: E apesar de você ter dado liberdade, Daniel, a gente te cobrar, eu fico sem graça de
15: caloteiro, paga logo, você, caloteiro.
14: Né? Antes de te cobrar, eu fico sem graça.
16: Decisivo aqui do filme.
15: O filme.
16: E
15: vai ser no X-Video.
16: Pra trás, cara, tá todo mundo tenso. E eu fico preocupado aqui com o efeito ao contrário.
15: Eu acho que é IA.
16: Sonhou pro filme, né?
15: Eu acho que é IA.
14: Meu amigo, agora sabe o que eu achei? Achei ele rápido, ó. Porque isso vazou 3 horas da tarde, quando deu 5 horas ele fez um pronunciamento.
15: No Instagram. Foi rápido. Eu fiquei sabendo que fizeram a reunião rápida.
14: Fizeram a reunião
15: pra rápida. Pra ver, ó, vamos ver o que a gente vai fazer. Aí ele fez a live no Instagram. Fez.
14: Só que aí eu já fiquei sabendo.
15: O Zema foi mais rápido ainda.
14: O Zema foi rápido, ó.
15: Falou que não dava. Rapaz, o Zema. Foi precipitado, Zema.
14: O Zema se
15: lascou. Se precipitou.
14: Agora, do Flávio, ele tem que explicar o seguinte. Porque o dinheiro foi passado por uma empresa...
15: Um fundo registrado no Texas.
14: No Texas.
15: Isso.
14: Que o dono do fundo.
15: O
14: cara que administra o fundo é advogado. É
15: também advogado do Eduardo Bolsonaro.
14: É também advogado do Eduardo Bolsonaro.
15: É muita coincidência.
14: É muita coincidência.
15: Tem que explicar.
14: Cara, vocês acham que essa candidatura. Esse fato ofusca a candidatura do Flávio?
17: Eu também acho. E começou a falar.
15: Eu também acho.
17: Aí eu
15: atrapalhar.
17: Eu já tava vendo, né? O Zema crescer com o Caiadão, até o Zema no meio também.
15: Eles já não estavam aceitando assim de bom grado o Flávio. Eles engoliram, porque não era o Flávio que eles queriam.
14: Mas eu achava que o estardalhaço ia ser maior com relação aos apoios, entendeu? Eu acho que o Flávio conseguiu, não sei. Que pode vir ainda. É. Se tiver alguma coisa a mais, aí complica pro Flávio.
15: Tem uma coisa agora que eu li, saiu na CNN.
17: Por isso você chega atrasado.
15: Saiu na CNN, eu acabei de lembrar, bomba, tá na CNN. Tem que sair na Folha também.
14: O que que tem?
15: Segundo apurado por alguns jornalistas, o Eduardo Bolsonaro era produtor executivo desse filme.
14: O que tá lá nos Estados Unidos.
15: Por isso
14: então
15: que
14: ele controlava o dinheiro.
15: Exatamente isso.
14: Então que ele tá controlava na CNN. O
17: dinheiro. Esse fundo aí ele que tinha acesso.
15: Exatamente. Saiu na CNN, gente. Vai sair na Folha. Tem que sair
14: aí,
15: na Folha
14: aí também. É o que eu tô te falando. Se aparecer mais coisas, aí o Flávio se complica.
15: Aí complica
14: a candidatura, aí entra água no pinico.
15: Exatamente. Aí o Flávio Dino já determinou a apuração sobre as emendas.
14: Não, aí aparece um abestado que quer proibir o filme, parar o filme, já viu um
15: por
14: deputado?
15: Quê?
14: Não, um deputado lá que
15: não, entrou. Não, pode não.
14: Não, pois é, disse que quer proibir o filme, quer paralisar a rodagem do filme, não. A produção.
15: Não, o filme já terminou.
14: Não, a produção não.
15: A exibição, não. É. Tem que ter esse filme, não pode parar, não, rapaz.
14: Deixa aí.
15: Deixa, já gastou dinheiro, já tá pronto, põe pra rodar esse
14: o negócio. O japonês lá, como é o nome do deputado federal lá, japonês lá?
15: Qual?
17: O novinho?
14: O lá de São Paulo, como é que é o
15: Kim nome? Kataguiri?
14: Kataguiri.
15: Foi ele?
14: Não, ele pediu já a cassação do Flávio Bolsonaro.
15: Já?
14: No Senado, porque o Flávio tem ligação próxima com...
15: Não, não é assim também não.
14: Poxa, acho engraçado que esse povo é duas pesos e duas medidas.
15: É rápido demais.
17: Você nasceu aqui?
15: Não, por quê?
14: No Maranhão, macho.
15: Parece
14: ele é maranhense, pô, ele é maranhense.
15: Sim, mas eu quero entender por que o Kim Kataguiri foi tão

0: família.
1: É uma família.
0: É uma família. Parabéns à família Zoada FM. Aê! Parabéns pra
1: toda a família do Jardel, pelo amor de Deus.
0: É um privilégio, cara. É um privilégio.
1: Hoje é dia da família.
0: E aí, o que é que tem, diz? E o que mais temos aí de notícia, homem? Pelo amor de Deus! Eu não quero ficar aqui parado, eu sou agitado.
1: A notícia triste da semana foi o agente lá. O agente não, ele acha que era do Detran. O servidor, ele era da própria prática, o Alex.
0: É,
1: Detran ficou até fechado no outro dia. Ficou até
2: fechado e fizeram até
1: um... E o pior que, assim,
0: meus pesos,
1: pelo que eu escutei, gente passou no local na hora, o carro que estava errado.
0: Meus pesos para os familiares,
1: viu? O carro, ele bateu num carro, né? Mas o carro, sim, acho que atravessou.
0: Eu vi
1: disse que ele deu uma cambalhota. Eu acho que não estava com capacete devidamente também amarrado, né? Fechado. Parece que o capacete bateu, sacou. Carro, sacou, e deu um mortal.
2: Eu vi um menino também que faleceu essa semana. Ele passou direto no quebra-mola, perdeu o controle da moto. Bicho, bateu a cabeça assim e faleceu. Chegou a falecer também, ó. Tudo aqui em Boa Vista, esse trânsito doido, né? O pessoal doido, né? Tem que ter mais prudência, né?
1: Agora eu fico imaginando, coitado, parece que era uma mulher no carro, né? Como fica a cabeça do pessoal? Querendo, não, foi sem vítima, querer, né? Se foi no celular, não sei o que estava acontecendo na época, na hora, né?
2: É complicado,
1: ó. E aí, tem que fazer terapia. A pessoa acaba tendo que fazer até terapia, né? Pra lidar. Porque às vezes a pessoa
0: tirou a vida, discute, né?
1: Exato, você ficar se martelando a noite toda, pô.
2: Tirou a vida de uma pessoa.
1: É, terrível.
0: Sim, vamos falar ou não vamos falar sobre a operação que teve lá na reserva indígena?
1: Meu amigo.
0: Que os indígenas deram até flechada nos
2: pés. Os índios de Roraima são diferentes.
0: Eles botaram os federal pra correr, menino.
2: Os carros passando.
0: Correu.
2: Rapaz,
0: agora os índios, os PRF, eles foram, os índios botaram eles no
2: teto. Até flechada, homem.
0: Rapaz, toma flecha.
2: Foi lá em Normandia.
0: Toma flecha, caboclo. Toma.
2: Foram querer acabar com o garimpo, os índios. Sai daqui que o garimpo, eles dão dinheiro pra nós.
0: Foi. E foi preso um indígena.
2: Foi preso?
0: Foi preso.
2: Dá trabalho prender índio, tá?
0: Mas foi solto, tá? Já tá solto.
1: Quem fez a apreensão do celular também foi PRF?
0: Tá aí na folha também, gente.
2: Cara, 5 milhões, foi? 5 milhões em tá celular.
1: Eu vi só 700 mil.
2: Não, 5 milhões. A apreensão do cara
1: veio de onde? De onde vieram o celular?
2: Foi perdido na BR-174.
1: Não, pois é, mas veio da Guiana, veio de onde?
0: Não foi só celular, não.
2: Não, celular e caneta.
0: Isso,
2: celular e caneta.
1: Emagrecedora?
0: Cadê? Me dá também.
2: Caneta emagrecedora.
0: Porque agora não tem dinheiro pra comprar mais.
2: Vai comercializar?
0: Não, vai usar.
2: E a pessoa acaba com 4 quilos de ouro em barrinha, 4 barras, 1 barra, 1 quilo em cada barra,
0: dentro do
2: sapato. De ouro, dentro do
0: sapato. Sapato de ouro. Não. Olha aí.
2: Aí a PRF mandou descer o cabo andando
1: mancando. Durão, Zé.
0: Quanto vale uma barra de ouro?
2: Tu quer cagado?
1: Quanto vale uma barra? Não, mas quanto vale?
0: Eu sei,
1: quanto
0: vale? Ele tava andando, parecia que tava cagado.
2: Eu fiz as contas.
1: Quanto vale uma barra de ouro de
0: 1 quilo? Depende.
2: Não, 1 quilo é 1000 gramas. Não sei quanto é que tá a grama. Tá, quase, vamos botar R$700?
1: R$700 a grama?
2: É, tá, não tá, tem até nem mais. Ideia. Vê quanto é que tá a grama do ouro aí. Tá até mais de 700, pô.
0: Vamos comercializar ouro aqui ao vivo.
2: Tá até aí. Mais de 700. Então,
1: no pé do cidadão.
2: Tinha 4 milhões e pouco.
1: Não, não é possível.
2: Era 4
1: quilos. Cada barra é 1 milhão?
2: Vê as contas aí.
0: Não pode me ajeitar uma barrinha de ouro?
2: Não, dá 4 milhões e pouco. Não, dá 1 quilo. 1 quilo dá 1000 gramas. A grama, quanto é que tá a grama aí? Vê aí quanto é que tá a cotação. Tá R$700. Tá quase 800. Quanto é que tá aí?
0: A grama de ouro tá custando R$791.
2: Olha aí,
1: 700. Quase 800.
2: Quase 800 reais.
1: É vezes mil, né?
2: É, vezes mil.
0: Rapaz,
2: mil gramas.
0: Ele tinha tudo isso no sapato.
2: No sapato. Mas, e ele mancando. Aí a PRF, a mulher, foi uma mulher a PRF.
0: Percebeu que ele tava parecendo que tava cagado. Ei, tá, viu, cagado,
2: volta, volta,
0: tá cagado,
2: tu tá cagado. Volta. Que foi ele? Que foi?
0: Tá cagado?
2: Paga a pena, mais duas pernas. Mas, agora, bicha.
0: Tira o sapato aí,
2: experiência. Tira o sapato. Quando tirou, meu amigo, 4 barrinhas de ouro, tá?
0: Hã? E no esse tanto de ouro aí,
2: homem? Ele foi inteligente, né, bicho? Não, por que porra no sapato ali? Mas eu não mancava, não.
0: Tu queria
2: não.
0: Que ele fizesse... É verdade.
1: Irmão, sentindo dor.
2: 4 milhões no pé aqui, eu
0: ia... Se esforçava, exatamente.
2: Doido, né?
0: Oxe, ou então engolia. Era pra ter engolido. Engole esse negócio. Depois
2: cagava, mano.
0: Cagava outro. Cagava. Olha aí, engolia. Só não podia botar por trás, aí não dá. Engole que é melhor.
2: Depois cagava, macho.
0: Aí peneirava, né? Pegava lá com a mãozinha, olha aí.
2: Eita, gente.
0: Olha, o governador Sampaio acabou de nomear mais 3 secretários.

0: Amizade junto.
1: Isso é bom que ele falou que não ia ter decretão, não. É. Tá tendo vários decretinhos. É. Juntando
0: não um foi decretão. Não foi de uma vez, não. Foi aos pouquinhos.
1: É. Foi botando devagarzinho.
0: Tá na Folha, viu, gente? Acesse aí, folhabv.com.br.
1: Quem que são os secretários aí? Quais secretários?
0: Governador nomeia três secretários adjuntos.
1: Eu sinceramente, se pudesse.
0: Não saiu o nome do Fred.
1: Eu com certeza. Ser secretário adjunto.
0: Também, não trabalha, não faz
1: nada. Não faz nada.
0: E não é responsabilidade.
1: Fred, não assina nada.
0: Tu não tá conseguindo ser nem comissionado, cara.
1: Ser adjunto? Não, só tô dizendo, se fosse pra escolher entre secretário ou adjunto, eu ia ser adjunto.
0: Tá tirando onda.
1: Eu tô nervoso.
0: Tá tirando onda, Fred.
1: Eu te amo, Fred.
0: É muito mais ser de junto.
1: É perfeito.
0: Melhor ainda ser governador.
1: É.
0: Ok, muito melhor.
1: É.
0: Não foi o Sampaio que foi lá conversar com outro pra tirar o...
1: Gilmar Mendes.
0: Foi então. Conversou porque ele queria ser governador.
1: E agora ele é patrão do...
0: Agora
1: ele
0: é o chefe.
1: É o chefe.
0: Agora ele... Eu quero saber se o Damião vai perguntar pra ele. Patrão, chefe, chega aqui. Tu foi conversar com o Gilmar Mendes aquela hora lá?
1: Me conte a verdade.
0: Já passou.
1: Imagina o Sampaio falando com o subordinado dele. Imagina. Rapaz, não dá, cara.
0: Rapaz, será que...
1: Perguntei quem for o secretário, você tá com a notícia em mão, saiu e não passou o secretário
0: na secretaria. Ah, sim, sim. Eu dou aqui agora. Não, é porque eu tô querendo que os nossos ouvintes acessem lá folhabv.com.br.
1: Quem é o secretário?
0: Mas dele? Eu falo pra você, tá aqui, ó. Cadê? Sampaio nomeou, diário, Rosinara Barreto Alves na Secretaria de Gestão Estratégica e Administração.
1: É a primeira.
0: Aí na Casa Militar ele nomeou também o Major Rodeval Marques.
1: É.
0: Mais um. E o outro foi, cadê? Na Secretaria de Povos Indígenas.
1: Botou quem?
0: Felipe de Macedo Paz Barreto. Quem é? Não sei quem é.
1: Não sei.
0: Não conheço ninguém.
1: Vai cuidar dos índios que dão flechada.
0: Eu sei que agora eu nunca fazia anos que eu não vi uma propaganda do PDT. Agora eu tô vendo a propaganda do PDT direto na Globo agora.
1: Por quê?
0: É verdade. O PDT de Roraima dizendo, não, o governador Sampaio vai melhorar a saúde. O presidente do PDT falando.
1: Quem é o presidente?
0: Porque é aliado.
1: É aliado, o vereador. O vereador mais votado.
0: O PDT não é comunista, macho.
1: Não.
0: Eu vejo de esquerda.
1: É de esquerda, mas não é comunista, é diferente.
0: É de esquerda.
1: Não é? É de centro-esquerda.
0: Vamos lá.
1: Centro-esquerda.
0: Não é esquerda radical, mas.
1: Não é.
0: O PDT do Leonel Brizola?
1: Era.
0: Era.
1: O Ciro Gomes foi do PDT.
0: Não foi do PDT.
1: O Ciro Gomes foi do PDT.
0: Senadora?
1: A Ângela não foi do PT. Ela foi senadora do PT.
0: Mas ela já foi filiada ao PDT também.
1: Não, ela era do PPS.
0: A Ângela?
1: É, PPS. A Tereza também era do PPS.
0: A Tereza foi do PPS. É.
1: A Ângela foi senadora pelo PT.
0: Eu não lembro da Ângela. Não, ela foi do PDT também.
1: Ela foi do PDT também.
0: Foi.
1: Eu acho que no final do mandato dela ela foi pro PDT.
0: PDT.
1: Eu cheguei aqui, ela foi.
0: Ela tomou o PDT do Telmário.
1: De quem?
0: Do Telmário.
1: Ah, é verdade. Telmário. Aquele que saiu no carrinho gritando.
0: Falou que o mundo ia acabar.
1: E hoje tá com ele. Pra mim, o PDT pra mim é esquerda.
0: Não, é de centro-esquerda.
1: É esquerda.
0: É esquerda, pô.
1: Centro-esquerda não, é esquerda. Esquerda.
0: Porque senão, não isola, pô.
1: Senão aí vai ficar difícil a gente dialogar com esse povo,
0: E tu sabe quem ficou animado com essas coisas do Flávio Bolsonaro lá?
1: Quem?
0: Em Brasília.
1: Animado com o quê?
0: Com a possibilidade de ser candidato a presidente.
1: Do Flávio não ser mais candidato?
0: E ele sair?
1: Quem?
0: Ciro Gomes.
1: Não é possível.
0: Ciro Gomes.
1: Ainda sonha ser presidente?
0: Tá sonhando agora.
1: Não, porque... Ciro, vai ser candidato a governo do Ceará, que é melhor pra ti, homem.
0: Bicho, quem será que assumiria no lugar do possível
1: desígnio? Do Flávio?
0: Michele Bolsonaro.
1: Será?
0: Michele Bolsonaro.
1: Acho que tu viu. Agora,
0: meu irmão. Vai falar do beijinho, né?
1: Não,
0: viu o beijinho dela com o Alexandre Moraes?
1: Normal?
0: Enquanto
1: o maritão tá
0: preso,
1: meu amigo, por causa desse cara, esse
0: não,
1: cara
0: acabou com a vida
1: dela, Fred.
0: Normal.
1: Não é normal?
0: Normal,
1: Fred.
0: Anormal
1: seria se ela pegasse a cabecinha dele e desse um beijinho na careca. Aí seria anormal.
0: Fred, não.
1: Ele só
0: Fred.
1: Ela encontrou esse com o homem. Ela
0: começou com a família dela. O cara tá preso porque ela disse que ama o Bolsonaro e tudo por conta desse cara. E ela vai dar beijinho no cara, macho.
1: Tem que comentar, educação.
0: Não, educação.
1: Ela não pode chegar lá
0: e enfiar a mão na cara dele.
1: É mulher educada. Só foi educada, ela foi educada.
0: Eu quero matar ele, mas se ele vier aqui, eu vou estender a mão, não vou comentar o cara, vou
1: comentar. Olha, é só retórica, viu? Ele não quer, não. É só retórica. É. Ele não quer. Não quer.
0: Não quer mesmo, quer não.
1: Não ele quer. Manda
0: prender mesmo.
1: Não viu? Quer.
0: É brincadeirinha.
1: Pelo amor de Deus, já basta desempregado. Não, desempregado e preso.
0: Foi só uma suposição.
1: É só uma brincadeira.
0: Desempregado e preso não dá, não.
1: Imagina ele sendo preso.
0: Não, mas eu achei.
1: Porque foi que eu queria matar ele. Ameacei.
0: Eita, é.
1: Eu vou me embora esconder.
0: Ei, imagina. Ei, profissão. Não, tô desempregado agora.
1: Lá no presídio.
0: Eu não gostei do
1: beijinho. Eu sou advogado, seu trouxa.
0: Ah, verdade. Eu
1: não gostei do beijinho que ela deu no Alexandre Moraes.
0: Não gostei.
1: O que você queria que ela tivesse feito?
0: Na posse do...
1: Tu queria que ela fizesse o
0: quê? É, isso.
1: Pra fila de trás, deixasse ele passar
0: direto. Virasse. Sério?
1: É. Falasse.
0: Aí ela podia ser alvo.
1: Alvo de quê?
0: Não sei.
1: Alvo de quê? Porque não quer falar com o cara,
0: agora não, tem que ser
1: do cara. Ah, pro Alexandre todo mundo é alvo. Essa fala minha que eu tô com medo demais agora, vocês me aleitaram.
0: Olha, vamos deixar claro que o Fred acabou de falar foi retórico, ele não quer de fato o que ele disse que queria, tá bom?
1: O bom é o confirmar,
0: quero sim.
1: Cuidado que pode sobrar pra rolar.
0: É só um exemplo.
1: Quero sim.
0: Quero mais não.
1: Eu desisto.
0: Olha, quando tu encontrar o carequinha, tu não faz que nem a Michelle, não. Tu pega a cabeça dele e dá um beijo na careca dele. Pra mostrar que você tem admiração pelo homem. Inclusive, um abraço pra ele, viu? Que tá nos ouvindo nesse momento.
1: Ele tá mapeando todo mundo que ele escuta, tá, alguém menciona ele na internet, chega tudo pra ele lá.
0: Não, o que foi aprendido.
1: Escutando aqui, mandando pra ele?
0: Muito provavelmente.
1: Haja a gente escutar
0: a do Brasil
1: já, hoje, né?
0: Não mudaram a antena?
1: Agora tá alcançando
0: até o sul do país.
1: Chega lá em Brasília.
0: Nós estamos com a antena poderosa,
1: alcançando agora, até Brasília.
0: A Folha tá chegando lá no Xi Jinping, a Rádio Folha.
1: Menino, o Xi Jinping deve estar nos ouvindo nesse momento, tá regalando os olhos com a nossa conversa.
0: Ei,
1: como é que a Xi Jinping tá regalando o olho?
0: Não sei, que chinês tem um olho.
1: Não, né? Olha, como é que ele vai regalar o olho?
0: Não sei, cara, não sei. Olha, tá não, 700 mil.
1: É isso que eu falei.
0: Não foi 5 milhões, foi 700 mil.
1: Eu tinha.
0: É, ciclo o quê? Ciclomotores? Ciclomotores! Aprendeu ciclomotores! Olha,
1: a minha ouvinte aí, ó.
0: Quem é?
1: A Tia Mili, lá da Água Boa.
0: Tá no Água Boa!
1: Da Água Boa. Olha aí.
0: Oh, olha aí, a tia.
2: Seu programa é top, ó. Sabe o que é top?
1: Gente, a Mili é arretada. Aniversário da Camila lá, ela pôs pra dentro.
0: Ela é dona da Água Boa também, né?
1: Ela que comprou a cerveja.
0: Ela é a dona da Água Boa.
1: Não, mudou de nome agora.
0: É ativa.
1: Não, mudou de
0: nome. Ela é dona da bebida Água Boa, né?
1: É Água Boa.
0: É da bebida Água Boa.
1: Água Boa.
0: A bebida.
1: A Água Boa.
0: Perfeito.
1: Água Boa. Mande água pra nós.
0: Mande água aqui, que a gente tá
1: precisando. Cadê a água? Agora eu vou falar, água lá.
0: É boa.
1: Não, é boa.
0: Não, por isso que o nome é Água Boa. Olha aí.
1: Ela
0: é boa.
1: É, o pH dela é o mais alto do estado aqui, disparado. É 7, eu acho, 7 pontos alguma coisa.
0: O pH da água boa é assim?
1: O pH de uma água alcalina é 10.
0: Sim.
1: A única. Se você pegar as normais, tem 5, 4, 3. Ela tem. Aqui, produzida aqui, pega aqui, tem 7. O homem
0: tá pesquisando muita coisa, não, ó. Mas
1: eu não sabia disso, não?
0: Não, mas.
1: Esse
0: homem tá desempregado, ele tem
1: que estudar. Não, é porque o povo toma até pra tratamento água alcalina, que é alcalina, de o pH 10.
0: Se sim,
1: você for lá no Albert Einstein, nos hospitais chiques do de São Paulo.
0: Aham. Uhum.
1: Eles só bebem água alcalina pros pacientes.
0: E a Água Boa tem esse tipo de água pra gente?
1: Não, é um pouco menor. Tô falando que ela chega perto. O pH dela não é 8, é 7 ponto alguma coisa.
0: Então é mais do que os outros por aí.
1: Todos os outros.
0: Parabéns.
1: Pode olhar. Se você pegar até dando esse
0: água aqui, é Água Boa, viu? Água é Água Boa. Inclusive podia patrocinar o nosso programa, né? A partir da semana que vem a gente já começa a falar mais ainda da Água Boa. E bebe ao vivo aqui a Água Boa. Eu acho que já deu, né, gente?
1: Seis horas!
0: Seis horas!
1: Vamos embora, que eu tenho compromisso.
0: Tu vai pra onde, mano? Tu chega atrasado que é isso
1: aí?
0: Reunião de negócios, meu amigo, ali no Caçarim
1: Jaiá. Se fosse um trabalho, você não poderia nem ir embora.
0: Quero agradecer.
1: O tempo de serviço.
0: Agradecer a Deus, a todos.
1: Desejar um ótimo final de semana.
0: Um feliz dia da família.
1: Um feliz dia da família. Até sexta-feira
0: que vem. Sexta-feira que vem, gente. Tchau!

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2: 6:03.

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13: Boa noite, agora são 18 horas e 8 minutos aqui na capital Boa Vista. Está começando mais um resumão da Folha hoje, dia 15 de maio de 2026, aqui pela melhor do estado de Roraima, Folha FM 100.3. Estamos ao vivo para todo o estado de Roraima, Brasil e mundo. É claro que você é o nosso convidado principal a participar da nossa programação. Lembrando que você pode participar mandando a sua sugestão de pauta no número 95 99 15 2155. Participe, diga de onde você está falando, qual é a comunidade, qual é o município, qual é a localidade, que eu fico aqui aguardando a sua participação. 95 99 15 2155. Aproveita, se inscreva, curte aí, mande a sua sugestão de pauta. Quero agradecer a sua audiência, você que está indo para casa, em qualquer ponto do estado de Roraima, você que está na estrada ouvindo a gente aqui pela melhor, pela 100.3, você que vai para o seu plantão às 19 horas, já está sintonizado aqui na melhor. Muito obrigada pela sua audiência. Quero agradecer também as mensagens, obrigada pela sua participação. Você sabe que segunda a sexta-feira nós estamos aqui a partir das 18 horas com o Resumão da Folha, levando muita informação para você em primeira mão, né? É só aqui na nossa programação da Folha FM 100.3. Os destaques e assuntos mais comentados do dia, agora no Resumão da Folha, que já está no ar.
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13: Que dia é hoje? Hoje é dia 15 de maio de 2026, Dia Internacional da Família. Daqui a pouquinho a gente vai receber um convidado, o professor Mauro Rodrigues. Ele vai falar de um evento que vai acontecer no dia 23 de maio, falando sobre a ecoterapia. Daqui a pouquinho. Mas enquanto isso, vai mandando sua mensagem, 95 99 15 2155, e participe da nossa programação. É um prazer ter você aqui com a gente até às 18h30. Agora são 18 horas e 10 minutos.
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13: E vamos para a primeira notícia da noite. Olha só, o governador interino, Soldado Sampaio, nomeou o coronel da Polícia Militar de Roraima, Dagoberto Gonçalves, como novo secretário de Estado da Justiça e Cidadania, SEJUC. A nomeação foi publicada no Diário Oficial do Estado. Dagoberto já exerceu o cargo de comandante-geral da Polícia Militar de Roraima entre os anos de 2015 e 2017 e agora passa a comandar a pasta responsável pelo sistema prisional e pelas políticas de cidadania no estado. Com a mudança, ele substitui Michele Regina Vial Fernandes, que estava no cargo desde março deste ano. Ainda na SEJUC, o governador exonerou Iurosmar Pedro Vieira do cargo de diretor do Departamento de Sistema Penitenciário. Também, né? Mais detalhes você acessa lá no site da folhabv.com.br.
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13: E você vai participando aí, mandando sua mensagem, 95 99 15 2155, e participe da nossa programação. Vai dizendo de onde você está, né? Quem está fazendo aniversário hoje, como é que está a situação aí da sua cidade, está chovendo, está fazendo sol, conta aqui pra gente, 95 99 15 2155. Quero mandar alô para todos os nossos ouvintes de qualquer ponto do estado de Roraima, vocês que estão em Alto Alegre, Mucajaí, Bonfim, Caracaraí, Iracema, Majari, Pacaraima, Rorainópolis, São João da Baliza, São Luís do Anauá e entre outros municípios, tá? Eu fico aqui aguardando a sua participação. E vamos para a próxima notícia. 12 partidos políticos vão realizar neste final de semana as convenções partidárias para discutir as candidaturas a governo e vice-governador tampões nas eleições suplementares de 2026, no dia 21 de junho, além da formação de coligações. Durante o período, 5 siglas, então, deve confirmar candidatos ao governo. O DC, né, que é o ex-vice-governador Paulo César Quartiero, o PL, o ex-prefeito de Boa Vista Arthur Henrique, o PT da professora Antônia Pedrosa, o Republicanos do governador interino Soldado Sampaio, União Brasil, o ex-governador Edilson Damião, pela resolução aprovada pelo Tribunal Regional Eleitoral de Roraima, todos os postulantes podem ter inicialmente os registros de candidatura indeferidos, né? Por ter menos de 6 meses de filiação à União Brasil, como é citado aí o ex-governador Edilson Damião, né? Da causa à anulação do pleito de 2022. E Quartiero por ser recém-filiado ao DC. E vamos saber aqui que horas vai ser e aonde vai ser essa convenção. Olha só, o PL, vamos começar aqui pelo PL. O PL vai ser amanhã, sábado, a partir de 8h30 da manhã, no The Rose Eventos. Progressista amanhã também, a partir das 9 horas, na sede do Progressistas. O PT e PSOL amanhã também, a partir das 18 horas, na sede do PT. O DC vai ser também amanhã, a partir das 7 horas da noite, no Aipana Plaza Hotel. O MDB vai ser domingo às 9 horas na sede do MDB. O Avante vai ser também domingo a partir das 9 horas no Aipana Plaza Hotel. O PDT vai ser também no domingo às 9 horas na sede do PDT. União Brasil também será no domingo às 10 horas da manhã na sede do União Brasil. Republicanos vai ser no domingo às 3 horas da tarde no CTG Nova Querência. Solidariedade PRD, no domingo, às 5 horas da tarde, na Câmara Municipal de Boa Vista. Mais detalhes, acesse o nosso site folhabv.com.br.
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13: Agora são 18 horas e 14 minutos. Pais de alunos do bairro João de Barro, na região do Triângulo Mineiro, denunciam dificuldades enfrentadas por estudantes durante o período chuvoso em Boa Vista. Segundo relatos enviados à Folha, as condições das ruas da localidade estariam impedindo a entrada do transporte escolar em alguns trechos da região, obrigando os pais e crianças a caminharem até 5 quilômetros para conseguir o acesso ao ônibus. De acordo com comunicados compartilhados por moradores e pela equipe de transporte escolar, os ônibus teriam deixado temporariamente de entrar em determinados pontos por risco de atolamento e acidentes.
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13: E o governador Soldado Sampaio anunciou nesta interino, né? O governador interino Soldado Sampaio anunciou nesta sexta-feira, dia 15 de maio, a recomposição salarial de 6,5% para os servidores da CAE, Companhia de Águas e Esgotos de Roraima. O reajuste contempla todos os funcionários da companhia. Além do aumento salarial, a medida também prevê reajuste no Vale Alimentação e no Auxílio Creche, pagos aos servidores. Com a atualização, o Vale Alimentação passa de R$ 1.200 para R$ 1.300, enquanto o Auxílio Creche sobe para R$ 650 para R$ 700. Durante a agenda realizada na sede da companhia, o governador destacou que a recomposição representa o reconhecimento ao trabalho desempenho pelos servidores da estatal.
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13: Aos 11 anos de idade, a jovem Sté Yanomami viverá neste sábado, dia 16 de maio, um momento especial dentro das piscinas. A atleta roraimense fará a estreia na natação paralímpica durante o Meet Paralímpico Lotérias Caixas em Boa Vista. A competição será realizada na Vila Olímpica Roberto Marinho e reunirá 156 atletas em provas de atletismo, né, e também natação. Esté competirá nas provas de 50 metros peito, 50 metros livre da categoria sub-14. Antes das disputas, a nadadora também passará pela primeira classificação esportiva para a Olímpica da carreira, procedimento, né, que definirá a classe em que irá competir. Nascida com má formação congênita nas mãos e nas pernas, Esté entrou na natação como uma atividade que vai além do esporte. Para ela, as piscinas representam o desenvolvimento, saúde e superação.
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13: Dino manda investigar emendas para ONGs e filme de Bolsonaro. Gabriel Brum tem mais detalhes.
14: O ministro do Supremo Tribunal Federal, Flávio Dino, determinou nesta sexta-feira a abertura de investigação sigilosa sobre possível envio de emendas parlamentares de forma irregular para ONGs e projetos culturais. Entre as suspeitas, a produtora do filme sobre a vida do ex-presidente Jair Bolsonaro. A medida foi tomada com base em informações enviadas pelos deputados Pastor Henrique Vieira e Tabata Amaral. Os parlamentares denunciaram o envio de emendas para o Instituto Conhecer Brasil, Academia Nacional de Cultura e Go Up Entertainment, que produz o filme do ex-presidente. As emendas teriam sido enviadas pelos deputados federais Mário Frias, Bia Kicis e Marcos Polon. O ministro Dino determinou que os parlamentares citados se manifestassem. Até o momento, apenas Frias ainda não apresentou explicações. Após as notícias sobre o pedido de 134 milhões de reais por Flávio Bolsonaro para Daniel Vorcaro, do Banco Master, a deputada Tabata Amaral reforçou questionamentos, entre eles o elevado custo da produção, a dificuldade de honrar os compromissos, o fato de o deputado Mário Frias atuar para viabilizar o financiamento e as versões contraditórias sobre a origem do dinheiro da produção. Nesse sentido, a parlamentar pede apuração pela falta de transparência e pela semelhança na destinação dos recursos.
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13: Agora são 18 horas e 19 minutos, vamos para um breve intervalo comercial. Na volta a gente vai conversar com o professor Mauro Rodrigues para falar desse evento no dia 23 de maio. Não sai daí.
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24: Agora são 18h24. Vamos falar com os nossos ouvintes. Aqui, deixa eu ver quem foi que mandou esta mensagem. Foi o Arthur. Boa tarde, estou assistindo o Folha FM pelo Instagram. Gostaria de falar sobre o concurso da prefeitura, onde só foi chamado 60% das vagas e o restante somos vagas imediatas. Essa prefeitura não tem respeito pelos profissionais. Vamos fazer uma denúncia no Ministério Público após ter muito seletivado nas nossas vagas de direito. Pois é, Arthur, entra lá, depois conta pra gente como é que tá a situação desse concurso, tá bom? Quero também ouvir aqui a mensagem do seu... Bora aqui pro Chim Mendes, que ele mandou mensagem aqui. Boa noite, Mendes.
25: Boa noite, minha querida Jaqueline. Estamos aqui, viu? É mais um dia, graças a Deus, né? Um dia abençoado por Deus, como é todos os dias, sempre. Eu estou aqui acompanhando o Resumão da Folha, né? Depois que acaba o Resumão da Folha, é isso, eu vou dar uma descansadinha, tomar um banho, tá bom? Então, boa noite, aquele urubuzinho aqui, todo mundo é seu fã, viu? Tudo bom, tchau.
24: Obrigada, Ximenes, lá no urubuzinho, muito obrigada pela sua audiência. Amanhã tem Conectados, hein, a partir das 9 horas da manhã, o seu Araújo do Caranã. Boa noite, seu Araújo.
26: Aline, boa noite. E aquele é o seu Araújo aqui do Caranã, tudo bem? Aquele quer agradecer a Deus, ele passou, digo, vai chegar também. Aquele boa noite para você, todos os seus ouvintes, todos os seus familiares. Boa noite para o doutor Getúlio, dona Zé, Turgo Folha. Boa noite, alô para a dona Ivone. Boa noite, alô para o Gustavo, alô para o Birubiru. Também alô para o nosso amigo também, Juvenal do Pelé, que apareceu. Aquele boa noite, senhor Caranã. Bom final de semana, valeu. Boa noite a todos.
24: Boa noite, seu Araújo. Obrigada pela sua audiência e todos que estão na escuta aqui, né? O Hanson Braga também está ouvindo a gente aqui na sintonia da 100.3. Agora são 18 horas e 26 minutos. A gente vai entrevistar agora o professor Mauro Rodrigues, coordenador do Polo 2 da Associação de Ecoterapia Eu Acredito Roraima. Boa noite, professor. É um prazer ter você aqui no Resumão, né? Pra gente falar desse projeto bonito que tem aqui no nosso estado, né? Que muitas mães e pais atípicos, né, precisam saber e também entrar dentro do projeto. Conta pra gente que projeto é esse primeiro.
0: Boa noite, Jaqueline. Boa noite, ouvintes do programa. O projeto Cavalo Amigo é um projeto que é desenvolvido pela Associação de Ecoterapia Eu Acredito,

0: que tem sede no Acre, e no estado de Rondônia, e no Amazonas e no estado de Roraima, que é oferecer de forma gratuita a ecoterapia para pessoas com deficiência, síndromes e transtornos, aqui no município de Boa Vista, né?
1: E me conta que vocês vão estar com um projeto no dia 20, um evento, né, no dia 23 de maio, é isso?
0: Sim. No dia 23 de maio nós vamos estar proporcionando, desenvolvendo o Horse Day, que é um dia do cavalo. É um dia de interação entre cavalo e pessoas atípicas e seus familiares, onde eles vão vivenciar, né, todo o manejo do dia a dia com o cavalo, tendo experiências de escovação, experiência de alimentação, banho, passeio a cavalo. Vamos ter atividades recreativas, vamos contar também com a presença, né, do Abutres Motoclube, que vão estar lá expondo suas motos customizadas, também dando aquele requinte no ambiente equestre. Vamos também ter uma triagem de novos participantes que irão participar.
1: Olha aí, atenção para os pais atípicos.
0: Programa, né, do projeto Cavalo Amigo, né, que vai ser mais uma nova opção de ecoterapia gratuita que é oferecida aqui no estado de Roraima, né, lá no Rancho Colmeia, ali do lado do Recanto do Dedé, no Monte Cristo. Não é longe, é bem próximo aqui da nossa área urbana, é a zona rural, mas é bem na divisa mesmo entre a zona urbana, a área urbana e a zona rural aqui de Boa Vista. É bem próximo, não deixem de ir.
1: Olha só, tem muitas crianças, né, que fazem esse tipo de terapia através dos cavalos,
0: sim,
1: né?
0: Sim, verdade.
1: Que melhora muito a mobilidade fina, mobilidade grossa, porque vai trabalhando aquele, como se fosse, como é uma terapia e uma fisioterapia, não é isso?
0: Sim. A ecoterapia é um método terapêutico que utiliza o cavalo com abordagem interdisciplinar. Utiliza-se a equitação, a saúde e a educação para desenvolver psicossocialmente as pessoas atípicas. E os benefícios vem a cavalo, literalmente vem a cavalo, porque é muito rápido. Além dos benefícios que você citou na questão física e motora, temos a questão social, a funcionalidade social. Eles conseguem interagir com o meio ambiente de uma forma mais natural, que isso que é o mais importante. Eu acho que as famílias mais almejam, né, nos seus filhos autistas e pessoas que têm transtornos, que é essa funcionalidade social de poder interagir de forma saudável e com qualquer pessoa, né, digamos que normal, faz durante o seu dia a dia.
1: Professor, muitas crianças acabam desenvolvendo bem, como o senhor falou, porque os cavalos, eles acabam transferindo, né, essa confiança, porque para estar ali no cavalo tem que ter a confiança de estar ali em cima. É todo um processo, né?
0: É um processo de conexão, né? É igual aquele filme Avatar, onde ele pega o seu rabo de cavalo e conecta ali numa espécie de cavalo também lá no filme. Existe uma troca energética, existe uma troca de confiança, porque o cavalo é tão sensível quanto o ser humano. Tanto é que ele, porque o cavalo é o animal do vamos dizer assim, da nossa fauna, que é utilizado para terapia, porque é o único animal do reino animal que é igual o nosso passo, que ele imita o nosso passo, o estímulo que nossos passos proporciona para o nosso desenvolvimento. O cavalo é o único no reino animal que tem o mesmo estímulo que proporciona o desenvolvimento, né, desses meninos em cima do cavalo, através do estímulo ósteo-ostático, que são as pressões, as vibrações que existem entre as articulações, que de alguma forma ativa o teu sistema, teu sistema nervoso, que é a base de tudo, que ele vai proporcionando todos os desenvolvimentos sociais e motores que essas crianças precisam.
1: Olha aí, olha os pais atípicos, né? Muita atenção, que durante esse evento, que será no dia 23, lá no Rancho Colmeia.
0: Rancho Colmeia,
1: ele vai já explicar para vocês. Vão ser selecionadas 100 crianças para participarem gratuitamente dessa terapia, né, com os cavalos. Então, você que precisa de terapia para o seu filho, desenvolvimento melhor para o seu vivo, pelo seu filho, né? Mobilidade grossa, mobilidade fina. Então, essa é uma forma de você ter gratuitamente. Agora, professor, repete aí o dia que vai ser o evento, o que, que vai ter no evento de novo e quem pode participar, horário e local.
0: Rossi Day Boa Vista vai acontecer no dia 23 de maio, lá no Rancho Colmeia, a partir das 8 horas da manhã, né? Vamos ter atividades recreativas, vamos ter touro mecânico, vamos ter pintura facial, vamos ter uma trupe de palhaço lá animando a criançada, vamos ter uma dupla sertaneja para tocar um modão, para né, distrair os familiares. Vamos ter também a triagem de mais novas 100 vagas, né, para ecoterapia, de forma gratuita para a população que precisa e desse benefício que o cavalo proporciona para as pessoas atípicas.
1: E vai ser... Onde que fica o Rancho
0: Colmeia? O Rancho Colmeia fica ali no Monte Cristo, fica na Via Sinal 1, lote 37, ao lado do Recanto do Dedé. Quem vai daqui para o Cauamé, passou a ponte do Cauamé, temos a entrada do Bom Intento à direita e o posto de gasolina, e mais na frente a Santa que entra para Casai. Você entra na Santa à esquerda e segue direto. Mas na frente vai ter uma placa Recanto do Dedé. Dobrou à esquerda, Recanto do Dedé, passou o Recanto do Dedé. Primeiro mata burro à direita, entrou, seguiu mais adiante os 200 metros. Estamos lá aguardando vocês com toda a equipe de estagiários. Vamos estar com a equipe de estagiários do curso de terapia ocupacional. Eles vão estar lá nos auxiliando, né, nesse manejo e o trato com as crianças que estarão lá.
1: Que bom, quero agradecer a sua entrevista, dizer aqui que as portas estão abertas quando vocês precisarem, falar do projeto, que é muito importante esse projeto, né, para os pais, mães atípicas, que precisam, né, de um apoio desse, um apoio gratuito, porque manter um filho atípico não é fácil, né?
0: Não é nada fácil. Hoje você precisa ter no mínimo 10 mil reais para você conseguir manter todas as terapias em dias. E eu estou falando não só das terapias, eu estou falando da questão da logística para você se deslocar, porque, sim, não é só um local, são vários locais, são 7. Então as famílias, por conta da questão financeira, acabam priorizando uma ou duas terapias em vez de fazer as 7 terapias, que o ideal é fazer todas, né? Por isso que o neurologista, ele passa, né, ele recomenda tantas terapias, não é para você, tem que seguir todas. Mas infelizmente a questão financeira obriga, né, a maioria das famílias fazerem priorizar a terapia, porque é o que dá para fazer.
1: Obrigada, professor, até a próxima, né? E tá aí, o evento no dia 23 de maio vai ser lá na Chácara Colmeia, como o professor já explicou direitinho para vocês, é só irem e participar. O Resumão da Folha fica por aqui, a sonoplastia foi de Ovreheia, reportagem de toda a equipe de jornalismo na folhabv.com.br, né, e agências parceiras. Obrigada pela sua audiência, obrigada pela sua companhia. Você vai ficar 19 horas com o NP Boa, com o Fábio Tarcísio, e eu volto amanhã num programa Conectados a partir das 9 horas da manhã, entre 9 e 11 horas da amanhã eu vou estar aqui com o programa Conectados, e o Resumão a gente volta na segunda-feira a partir das 18 horas. Até lá!

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11: E aí, meu querido? 18 horas 45 minutos. Vamos começar o programa MP Boa, tocando música de qualidade.

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11: Olha, para participar com a gente, o WhatsApp está liberado, estou esperando a sua ligação, né? Nesse dia 15 de maio de 2026, dia do assistente social e dia do gerente bancário, né? Aquele que te liga dizendo, ó, seu limite passou, né? Vamos dar um jeito. Abraçar, rapaziada, assistente social, grande trabalho social que vocês fazem. Uma alusão super especial, obrigado pelo carinho, rapaziada toda, obrigado pelo serviço que estão fazendo aí na nossa Boa Vista, no nosso estado de Roraima. Né? Dia hoje também é Dia Internacional das Famílias. O santo de hoje, você sabe, é o Santo Isidório, né? Isidoro, tá certo? Então, dia da assistente social, dia do gerente bancário, dia internacional das famílias. Já deu um alô pra sua família? Manda um alô agora aí, aproveita aí, manda um abraço aí pra família, tá certo? 19 horas e 7 minutos, se quiser mandar aqui pelo nosso WhatsApp da Folha, você sabe.
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12: 19 horas 35 minutos por aqui, passeando com a gente. Vamos lá, Manuel Santana, neto do Paredão, na melhor rádio, boa noite. Ramos Cardoso, lá na Paraíba, João Pessoa, um grande abraço. Boa noite, programa é show. Newton Gomes, Adalice Uchoa, boa noite. Irene Fernandes, dona Irene, boa noite.
13: Boa noite, aqui é a dona Irene do Pérola. Depois de tanto tempo sem poder sintonizar a Rádio Folha, hoje eu consegui sintonizar, tô ouvindo o programa e voltar a participar de novo, porque tava tão triste meu espetinho aqui sem escutar a Rádio Folha. Bom, abraço aí pra todo mundo. Feliz final de semana para todos. A dona Irene aqui do Pérola.
12: Oi, dona Irene. Um grande abraço à senhora aí no Pérola, né? Curtindo a nossa programação, né? Olha que hoje lá no espetinho tá daquele jeito. Deixa eu dar uma pausa aqui, ó. 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Tá ligado? Lá no espetinho da dona Irene, lá no Pérola. Qualquer hora dessa eu vou aparecer por aí, tá? É ruim que é a noite, né, dona Irene? Eu já saí daqui já tarde, né? 19 horas 37 minutos. Boa noite.

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Essa música que a gente vai fazer agora também é de um outro casal e parece que foi um bilhete também deixado. Um bilhete deixado depois, provavelmente, de uma briga, e um bilhete que virou uma canção maravilhosa que depois foi musicada.

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11: 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Olá, olá, você ligado aí na nossa programação, boa noite. Vamos que vamos, Maria Gomes, boa noite. Afonso de Jesus, Alexandre Garcia.